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3: Oi gente, Almanac Musical no ar, por aqui Eduardo Maidana, e hoje nós falamos de um dos maiores clássicos do rock, Surfing USA, canção com letra de Brian Wilson e ambientada com a música de Sweet Little Sixteen, escrita por Chuck Berry. Mike Love também contribuiu para as letras, mas não foi creditado. A música foi gravada pela primeira vez pela banda de Wilson, os Beat Boys, e lançada como um single em 4 de março de 1963, em seguida aparecendo como a faixa título de seu álbum Surfing USA. O single atingiu o número 3 na Billboard Hot 100 americana. A canção Surfing USA faz parte das 500 músicas do Hall da Fama do Rock and Roll, lista publicada em 2015 pela revista Rolling Stones. A gente recorda agora.

0: Que musical vai ficando por aqui. Espero que você tenha gostado. Um grande abraço. Tchau.
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3: Boa noite. Boa noite.
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1: Entrou em cartaz nos cinemas brasileiros a comédia Se Eu Fosse Você 3, marcando o retorno de Glória Pires e Tony Ramos aos seus respectivos papéis dos dois primeiros filmes. Lembrando que houve um hiato de 15 anos entre o segundo e o terceiro filme. Nesse novo longa, acompanharemos Cláudio e Helena duas décadas após a última troca de corpos. Agora eles vivem uma nova fase da vida ao lado da filha Bia, já adulta e casada.
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5: Atenção, você que é fã do Aerosmith, a banda anunciou um retorno aos palcos em shows no Hollywood Bowl, nos dias 29 de outubro e 1º de novembro, com participações de Billy Idol, Run DMC, Heart Slash, entre outros. O show, intitulado California Dream On, Aerosmith and Friends. Lembrando que os músicos se aposentaram dos palcos em 2024.
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0: bem.
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4: 21h57.
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O Senhor é o meu pastor, nada me faltará. Deitar-me faz em verdes pastos, guia-me mansamente às águas tranquilas. Refrigera a minha alma, guia-me pelas veredas da justiça, por amor do seu nome.

0: O Senhor é o meu pastor, nada me faltará. Deitar-me faz em verdes pastos. Guia-me mansamente às águas tranquilas. Refrigera a minha alma. Guia-me pelas veredas da justiça, por amor do seu nome. Ainda que eu andasse pelo vale da sombra da morte, não temeria mal algum, que tu estás comigo. A tua vara e o teu cajado me consolam. Preparas uma mesa perante mim na presença dos meus inimigos. Unges a minha cabeça com óleo, o meu cálice transborda. Certamente que a bondade e a misericórdia me seguirão todos os dias da minha vida, e habitarei na casa do Senhor por longos dias. Salmo 23. Aqui está a felicidade de termos o Senhor como nosso pastor. É que Ele nos conduz mansamente, Ele nos guia mansamente às águas tranquilas e refrigera a nossa alma e nos guia pelas veredas da justiça. Isto por amor, não de seus nomes, mas do seu nome. Ele tem a vara, ele tem o cajado, ele tem o óleo, que é o símbolo do Espírito Santo. Ouvintes, aí está o Salmo 23, nos mostrando então a felicidade de termos o Senhor como nosso pastor. Agora, Jesus disse em São João capítulo 10, versículo 11, eu sou o bom pastor, o bom pastor dá a sua vida pelas ovelhas. Ele dá a vida pelas ovelhas. Ele deu a sua vida pelas ovelhas. Ele não deu a vida pelos cabritos, pelos bodes, pelos porcos, pelos cavalos, mas sim pelas ovelhas. É uma mensagem assim um tanto dura, muito franca, mas a verdade é franqueza. Ele disse, eu sou o bom pastor, e o bom pastor dá a sua vida por quem? Pelas ovelhas. Em São Mateus capítulo 25, nós encontramos um relato que, na verdade, não está relacionado com as ovelhas, noiva, daqueles que pertencem à noiva de Jesus Cristo. Mas está relacionado o capítulo 25, aqueles cabritos e bodes que são postos à sua esquerda e as ovelhas à direita. Aquilo se cumpre justamente com aqueles que deram alguma coisa para os judeus, que reconheceram os judeus. Disse, estive preso, me visitaste. Estive nu, me vestistes. Estava com fome, me deste de comer, não é? Muita gente pensa que isso se refere propriamente aos mendigos, aos pobres. Mas é falta de revelação apenas. Aquilo se cumpre escrituristicamente, de acordo com a Bíblia, em relação aos judeus. Quando foi que te visitamos? Quando tivemos nu e te vestimos? Quando foi que fizemos isto? Ele disse assim, então, quando fizeste a um destes pequeninos, fizeste a mim. Amados, a noiva de Jesus Cristo é composta de pessoas eleitas desde antes da fundação do mundo. cujos nomes estão escritos no livro da vida do Cordeiro. A salvação comum, você tem apenas o seu nome no livro da vida. Isso pode ser riscado, mas no livro da vida do Cordeiro, não. Você é a esposa do Cordeiro. A predestinação está justamente pela onisciência de Deus. Se justifica justamente pela sua onisciência. Mas o nosso assunto não é propriamente este. É para mostrarmos que os bodes e os cabritos não têm expiação sobre si. Não, o sacrifício de Jesus não é para bodes, não é para cabritos. Mas essa é a expressão bíblica, eu não estou usando uma expressão minha. Eu estou usando a expressão bíblica. E quando está falando de bodes e cabritos, está se referindo a pessoas. Ele vai botar os bodes à sua esquerda, os cabritos, e as ovelhas à sua direita. Isso é interessante, mas é Jesus usando esta figura, se referindo a pessoas. Aí que está o importante, a ciência de Deus é esta, o conhecimento de Deus é este, que sem o qual o mundo vai perecer, sem Deus. Não é essa ciência intelectual que estuda Deus. É vermos estas coisas. Agora, isso é somente pelo Espírito Santo. Então, quando se fala em cabritos, em bodes e ovelhas, à parte, então, vamos encontrar o quê? Naturezas diferentes. Natureza de cabrito, natureza de ovelha. O profeta desta era, estando lá no Egito, ele viu quando um pastor ia passando, porque Jesus disse, e quando tira para fora suas ovelhas, vai adiante delas, e as ovelhas o seguem, porque conhecem a sua voz. O pastor vai sempre adiante. O pastor nunca fica atrás das ovelhas, de casa em casa, tentando torcer as pessoas para segui-lo, fazendo proselitismo, falando das igrejas, falando de outros pastores. Eu disse uma vez para um pregador, eu teria vergonha de um ministério que eu precisasse de viver de casa em casa torcendo as pessoas para me seguirem, tentando convencê-las. Eu teria vergonha e mais do que isso. Eu deixaria isto de lado, eu pediria a Deus para me matar. Eu teria vergonha de um ministério que fosse necessário estar de casa em casa, falando mal de um e do outro para chamar a atenção das pessoas para mim. Isto é simplesmente vergonhoso. São João, capítulo 10, versículo 4, mostra que o pastor vai adiante delas e as ovelhas o seguem porque conhecem sua voz. Isso se refere a Cristo. Mas quando Cristo está num homem como pastor, vocês entenderam agora tudo, não é? Cristo está nesta mulher como pastora? Não vemos isso na Bíblia. Mas está nela, como a dona de casa no posto do seu dever. E assim por diante, Cristo está em cada membro do seu corpo para que cada membro exercite, quer dizer, leve a cabo a sua função. O mesmo sangue que irriga o meu cérebro, irriga também o meu pé. É o mesmo sangue. Mas o meu sangue que está irrigando o meu corpo, dá vida para os meus pés sustentarem o meu corpo e através deles o meu corpo andar. Mas essa vida que está nos meus pés, este sangue que irriga os meus pés, não lhe dá capacidade de pensar.
1: de raciocinar. Essa mesma vida dá capacidade ao cérebro para pensar, raciocinar. Agora você já viu um homem aí andando com a cabeça no chão e as pernas para cima? Pensando com os pés e andando com o cérebro? Que contraste, que coisa esquisita. Assim está o chamado corpo. Mulheres pregadoras, etc, etc. Isso é como o homem querendo andar com o cérebro e pensar com os pés. É o mesmo sangue, é a mesma vida, é o mesmo Cristo em cada membro, em cada pessoa, mas cada um na sua função. Mas vamos adiante com o assunto das naturezas diferentes. Então, o pastor ia na frente do rebanho, lá no Egito. O profeta disse para o seu guia: pare um pouquinho. E ficou reparando aquilo. Disse: agora sim, agora eu vou ver a briga. Vou ver o que, vai acontecer ali. É que lá eles expõem as frutas, os legumes, nas ruas. Então ele ficou observando. Agora, aquelas ovelhas vão comer aquelas frutas. Vão fazer uma bandalheira ali. E eu quero ver o que, aquele pastor vai fazer com aqueles comerciantes. Ou aqueles comerciantes vão fazer com aquele pastor. Porque o responsável seria o pastor. E o pastor ia na frente e nem olhava para trás, para ver se algumas ovelhas haviam se desviado para comerem frutas e legumes que estavam ali à venda no comércio. Ele nem olhava para trás. Que coisa! Causou expectativa no profeta. Mas para sua surpresa, as ovelhinhas cabisbaixas nem olharam para as frutas, nem sequer olharam para aquelas mercadorias expostas na rua. Ah. O pastor vai na frente e as ovelhas o seguem. Mas por que, isso acontece? É por causa da natureza da ovelha. Vamos botar uma cabrita ali no meio daquele rebanho. E vamos ver o que teria acontecido. Vocês já estão entendendo tudo? Eu creio que sim. Não precisa nem detalhar a coisa. Põe uma cabrita, um rebanho de cabritos, e passa ali entre frutas e verduras, legumes. E vamos ver o que vai acontecer. Banca o pastor. Vai na frente de um grupo de cabritos, de cabras, e nem olhe para trás. Ah, eles têm que ficar com um chicote daqui e dali, gritando, e corre dali, porque a cabrita sobe ali, pula ali, come dali, fuça dali. É, vê essas coisas do mundo, tudo quer comer. Tem uma nova moda, quer comer aquilo, engole tudo que vem. Pisa na palavra de Deus, sobe nas coisas puras, nos alimentos, pisa nos alimentos. Quer comer, quer pular, por causa da natureza. A natureza é diferente. Ela nasceu ovelha, aquele outro nasceu cabrito. Ela nasceu ovelha, aquela outra nasceu cabra. Mas haveria possibilidade de se transformar? Sim, amados. Aí então vem novamente o assunto do novo nascimento. É necessário que tenhamos, pelo poder do Espírito Santo, uma morte e uma ressurreição. Uma morte e uma ressurreição. Nós estamos mortos para os delitos e pecados. Quando de fato temos nascido de novo. Antes, nós fazíamos a vontade dos pensamentos. Paulo disse isso. E vos vivificou estando vós mortos em ofensas e pecados, aos Efésios 2. Em que noutro tempo andaste segundo o curso deste mundo, como cabritos. Tudo que vê quer comer, engole. tudo que vê cobiça. Veja só, em que noutro tempo andaste segundo o curso deste mundo, segundo o príncipe das potestades do ar, do espírito que agora opera nos filhos da desobediência, entre os quais todos nós também antes andávamos nos desejos da nossa carne, fazendo a vontade da carne e dos pensamentos. Não estamos livres de pensamentos errados. Só há uma diferença. É que antes nós fazíamos a vontade da carne e de tais pensamentos. Hoje nós os refutamos, os resistimos. Resistiu o diabo e ele fugirá de vós, diz a palavra. E Paulo continua dizendo: e éramos por natureza filhos da ira, como os outros também. Mas Deus, que é riquíssimo em misericórdia pelo seu muito amor com que nos amou, estando nós ainda mortos em nossas ofensas, nos vivificou juntamente com Cristo, pela graça sois salvos, e nos ressuscitou juntamente com Ele e nos fez assentar nos lugares celestiais em Cristo Jesus. Continuem lendo isso e buscando as referências. Aos Efésios capítulo 2. Amados, evangelho? Evangelho é isto. Sã doutrina é nós encararmos, discernirmos a nossa própria natureza. É olharmos no espelho de Deus. É contemplarmos o nosso estado diante de Deus e ver se de fato temos sido ovelhas. Ora, é muito fácil. Ninguém se engane. Vejam quais eram os seus desejos antes e pelos quais você sofria, enfrentava lutas até levá-los a cabo. E veja, analise quais são os desejos que você tem hoje e que pelos quais você enfrenta lutas e dificuldades para levá-los a cabo. Antes você tinha desejos de comer tudo que via do mundo, essas bolotas do mundo, essas modas do mundo, estas coisas que estão aí de graça nas avenidas, expostas nas igrejas, nas repartições, nos comércios, em todos os lugares. Antes, você tinha desejo e fazia tudo para cumprir esses desejos pecaminosos. Mas depois que você teve um encontro com Deus, uma experiência com Deus, não depois que você botou o seu nome num livro, num hall de membros de uma denominação, mas depois que você teve um encontro no caminho de Damasco, depois que as escamas caíram nos seus olhos, depois que você pôde ver essas coisas e ver-se a si mesmo errado. Que o maior segredo está aí, é discernirmos a nós mesmos, a nossa natureza, os nossos feitos, pelos quais nós lutamos e fazemos tudo para encobri-los e queremos manifestar uma vida hipócrita dizendo que somos cristãos. Oh, mas você analisa agora a causa pela qual você está enfrentando críticas, perseguições, lutas e dificuldades. Analise, e Deus continuará te falando. Qual é a mercadoria? Qual o alimento deste mundo que chama a sua atenção? O bom pastor vai na frente, e as ovelhas cabisbaixas não olham para estas coisas. Segue em frente. Ele te conduz às águas tranquilas, aos pastos verdejantes. Deus os abençoe, ouvintes. Em nome de Jesus Cristo. Amém.

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Porque todas as vezes que comerdes este pão e beberdes este cálice, anunciais a morte do Senhor até que venha.

outro anjo forte que descia do céu, vestido de uma nuvem, e por cima da sua cabeça estava o arco celeste, e o seu rosto era como o sol, e os seus pés como colunas de fogo. E tinha na sua mão um livrinho aberto, e pôs o seu pé direito sobre o mar, e o esquerdo sobre a terra, e clamou com grande voz, como quando brama o leão, e havendo clamado, os sete trovões fizeram soar as suas vozes, e sendo ouvidas dos sete trovões as suas vozes, eu ia escrevê-las, e ouvi uma voz do céu que me dizia, sela o que os sete trovões falaram, e não o escrevas. E o anjo que veio estar sobre o mar e sobre a terra, levantou a sua mão ao céu, e jurou por aquele que vive para todo sempre, o qual criou o céu e o que nele há, e a terra e o que nela há, e o mar e o que nele há, que não haveria mais demora. Mas nos dias da voz do sétimo anjo, quando tocar a sua trombeta, se cumprirá o segredo de Deus, como anunciou aos profetas seus servos. Apocalipse, capítulo 10, versículo 1 ao 7º versículo. Ouvintes, nós temos aqui um conteúdo nestas escrituras que é de suma importância para o nosso arrebatamento. Não pensem vocês que o arrebatamento virá assim de uma maneira coletiva e levará pessoas de todos os credos e dogmas, cada um vivendo sob uma doutrina diferente à do outro. Não. O corpo não pode ter duas, três cabeças, nem 10. Se tem uma só cabeça, então esse corpo tem o mesmo parecer. Esse corpo não tem controvérsias. Esse corpo pensa igual. Tem o mesmo parecer, porque tem a mesma mente. Agora, Deus diz que enviaria o seu anjo para revelar os mistérios do Apocalipse, de todas as escrituras. Nós encontramos em Apocalipse capítulo 5 o cordeiro sangrento com sete pontas, sete olhos, sete espíritos, que são sete mensageiros de Deus enviados a toda a terra, respectivamente falando, um em cada era da igreja. Não, nunca houve e nem haverá dois mensageiros especiais para uma era só, mas somente um mensageiro para cada era. Isto se referindo à igreja gentílica, à igreja de nosso Senhor Jesus Cristo, à igreja noiva. Então, nós devemos conhecer de fato, quais são estes mensageiros? Eles são em ordem. São Paulo para a primeira era, logo em seguida temos Irineu para a segunda era, Martim para a terceira era, Columba para a quarta era, Martinho Lutero para a quinta era, Wesley para a sexta era, e agora na sétima era, Elias. O espírito de Elias viria num mensageiro. As literaturas que nós oferecemos para os nossos ouvintes se tratam justamente disto, de apresentarem a mensagem deste Elias, deste mensageiro da última era. Pela sua mensagem, o verdadeiro cristão fica sabendo que ele, de fato, vem no espírito de Elias, é de fato um anjo mensageiro. Um anjo quer dizer um mensageiro. Agora, pode ser um anjo angelical, um ser angelical, ou então um homem terreno.
Quanto ao anjo de Apocalipse, capítulo 10, este mensageiro revelador do Apocalipse, o sétimo anjo, Apocalipse, capítulo 10, versículo 1, e vi outro anjo forte. Esse outro anjo não é um oitavo anjo, mas sim é o próprio Cristo. Na mensagem O Intervalo, parágrafo 18, o profeta pergunta: recordam o anjo de Apocalipse, capítulo 1? Este anjo é o mesmo. Ele está se referindo ao anjo de Apocalipse, capítulo 10, versículo 1. A pergunta que ele faz é esta: recordam o anjo de Apocalipse, capítulo 1? Vocês leiam o capítulo 1 de Apocalipse e verás quem está ali: Jesus Cristo em sua sétupla glória. Então o profeta está dizendo, porque a Bíblia diz assim, que o anjo de Apocalipse, capítulo 10, versículo 1, é o próprio Cristo. É o mesmo anjo de Apocalipse, capítulo 1. Agora, você deve sempre guardar que um anjo é um mensageiro, ainda sendo um ser angelical ou então um homem. No caso dos sete anjos, são mensageiros terrenos. Mas deste anjo de Apocalipse, capítulo 10, o profeta ainda diz na mensagem: senhores, é este o tempo? Parágrafo 311. Ele diz: o sétimo anjo termina a coisa completa. Isto quer dizer que não virá outro para a igreja gentílica. Este anjo não vem da terra, se referindo ao de Apocalipse 10, versículo 1, o anjo que tem o arco-íris sobre sua cabeça. O profeta está dizendo: este anjo não vem da terra. Ele não é um homem da terra, como os mensageiros para as eras da igreja, que está consumado. Porém, este anjo traz o próximo anúncio. Jesus é o mensageiro dos mensageiros. Quanto a colocar os pés, um pé sobre a terra e outro sobre o mar, devemos lembrar da linguagem escriturística que o profeta tem a devida interpretação para ela, segundo o Espírito Santo. Se lembra que está escrito: o céu é o meu trono e a terra o estrado dos meus pés? Você tem visto os pés de Deus aqui na terra? Você tem visto os pés do Senhor aqui na terra? Você, porventura, tem visto o corpo do Senhor aqui na terra? Você poderia ver algum dia o arcanjo que vai falar? É a mesma voz que trouxe a Lázaro do sepulcro de volta? Você poderia ver esse arcanjo algum dia? Porque é sob a voz do arcanjo que os mortos ressuscitarão. A coisa parece ser confusa, mas não é. Ela é simplesmente clara e evidente mesmo para aqueles que têm a semente de Deus. Esse sétimo anjo tem trazido a sua mensagem, completando, revelando todos os mistérios, inclusive dos sete trovões, ficando apenas um segredo dentro do mistério tríplice, que é o dia e a hora. É aquilo que Jesus disse, que ninguém sabe, nem os anjos. Este é o dia e a hora, Mateus 24, 36. Por isso devemos estar preparados hoje. Devemos estar com as nossas mãos limpas, com as nossas consciências puras, com os nossos sentidos totalmente dirigidos pela fé na palavra do Senhor, e andando a cada passo como verdadeiros cristãos. Esse Elias diz na mensagem à Laodiceia, ele diz: porém eu nego, sob a evidência infalível da palavra de Deus, que haja mais de um profeta mensageiro maior que revelará os mistérios contidos na palavra e que terá o ministério de converter os corações dos filhos aos pais. Se o irmão Branham, o Elias, tem nos advertido sobre isto,
Poderíamos nós, em tempo algum, aceitarmos um outro mensageiro dentro desta dispensação? Não, absolutamente não. Por isso nós devemos estar servindo, obedecendo a cada passo. A ceia, precedida pelo batismo, é lógico. Primeiro, o batismo, logo a ceia do Senhor e o lava-pés. São ordens gerais do Senhor. São três ordenanças, e diz o irmão Branham, na mensagem Eu Acuso Esta Geração, parágrafo 125, que estas ordens gerais de Deus permanecem até o fim. Paulo disse, porque todas as vezes que comerdes este pão e beberdes este cálice, anunciais a morte do Senhor até que venha. Eu estou lendo numa tradução de 1974, tradução de João Ferreira de Almeida, 1974, da Imprensa Bíblica Brasileira. Tem uma Bíblia antiga aqui em meu poder, de 1924, que diz, até que ele venha. Essa aqui manifestou qual é esse sujeito, porque nesta revisão moderna, o sujeito ficou oculto, o sujeito digo, ele ficou oculto, até que venha. Mas nessa edição de 1924, está escrito, até que ele venha. Também temos uma revisão, no melhor do hebraico e grego, também revisada, da Imprensa Bíblica Brasileira, de 1972, que diz, até que ele venha. Até que ele venha quem? Jesus Cristo. Até que este anjo que tem o arco celeste venha. Ele vem coberto de uma nuvem. E quem vem na nuvem para encontrar a sua noiva? É Jesus Cristo. É o noivo. O que o Espírito está nos advertindo nesse instante é que nós devemos estar preparados, porque esse anjo já disse que não haverá demora. Os sete trovões saíram de sua boca, saíram daquele anjo de Apocalipse 10, versículo 1. Não saíram de um homem terreno, saíram da boca de Jesus Cristo. João ia escrever, mas não lhe foi permitido escrever, porque ficou então entregue, incumbido ao anjo de Apocalipse, capítulo 10, versículo 7, revelar aquele segredo. Quanto à ceia do Senhor, a estas ordenanças que nos mantêm dentro da ordem da igreja, obedecendo aos nossos pastores, como está em Hebreus capítulo 13, nós temos em Números capítulo 9, Deus dizendo, porque alguém não pôde tomar da ceia e chegou para Moisés. Vocês leiam Números capítulo 9, a partir do verso 6. Chegou para Moisés e disse, ó, nós estávamos imundos, nós tocamos em mortos e não tomamos da ceia, não participamos da Páscoa. Então Moisés disse, esperai e ouvirei o que o Senhor vos ordenará. Então o Senhor disse, fala aos filhos de Israel, dizendo, quando alguém entre vós ou entre as vossas gerações for imundo por corpo morto, ou se achar em jornada longe de vós, contudo ainda celebrará a Páscoa ao Senhor. No mês segundo, no dia 14 da tarde, a celebrarão. Com pães asmos e ervas amargas a comerão. Dela nada deixarão até amanhã e dela não quebrarão osso algum. Segundo todo o estatuto da Páscoa, a celebrarão. Porém, quando um homem for limpo e não estiver de caminho, e deixar de celebrar a Páscoa, tal alma dos seus povos será extirpada, porquanto não ofereceu oferta do Senhor a seu tempo determinado, tal homem levará o seu pecado. O profeta desta era disse, se você não participa da ceia, você está separado do corpo de Cristo.
E se você participa indignamente, tendo pecado na sua vida, você aspira condenação para si. É de passo em passo. A cada passo nós estamos anunciando a morte do Senhor até que Ele venha. Até que Ele venha. A cada passo. Até que Ele venha. Nós anunciamos a morte do Senhor a cada passo da vida cristã. No batismo, na ceia, no lava-pés. Nós testificamos que estamos sob o sacrifício de Cristo. O sacrifício de Jesus não pode, de maneira alguma, encerrar enquanto nós estamos nesta dimensão. Existem três etapas, na verdade: a lei, a graça e o reino restaurado. Mas o reino restaurado compreende 1 milênio. A terra devolvida, diz o profeta, depois que ela for queimada, purificada, aí então nós estaremos na etapa do reino restaurado. O mistério tríplice de Deus é este: Deus em Cristo, Cristo na igreja e a igreja no reino restaurado. A igreja no reino restaurado, o profeta ensina que é no milênio. Então ali não haverá ceia, porque já participamos das bodas do Cordeiro. Ali não haverá batismos, ali não haverá lava-pés, ali não haverá doença, não haverá enfermidades, não haverá nada destas coisas que nós estamos sujeitos aqui. Mas enquanto estamos presos, confinados neste corpo, nós estamos sujeitos a pecados, a maus pensamentos, e por isso o sacrifício tem que estar sobre nós. Quando nós estamos no reino restaurado, nós não estamos mais neste corpo, sujeitos aos maus pensamentos, aos pecados, às imundícias, aos erros, às falhas. No reino restaurado não entrará nenhuma mentira, nenhum engano, nenhuma falsa doutrina. Então isso esclarece ao povo de Deus, aos eleitos do Senhor, porque amanhã pode aparecer um anjo aí dizendo que é o anjo de Apocalipse capítulo 1, com arco-íris na cabeça. Então você, menos avisado, vai prostrar-se diante deste anjo. Você tem que ver o que São Martim fez. Apenas um pequeno sinal foi o suficiente para ele expulsar aquele anjo glorificado da sua presença como Satanás. Porque chocou em uma coisa com a palavra de Deus, é falso. Não tenha dúvida, eu estou sujeito a errar, na verdade. Mas se eu sustento este erro como doutrina, sustento aquilo, então eu sou um falso. Se eu falho em alguma coisa, e amanhã o Senhor me mostra através de um doutor na mensagem, de um apóstolo, de um evangelista ou mesmo de um pastor, então se eu tenho o Espírito de Cristo, eu corrijo aquilo. Então eu não sou um falso. Posso ter algum engano, mas Deus não me deixará enganado. Porque, se possível, enganaria até os escolhidos, mas os escolhidos não serão enganados. Nós temos esta graça no Senhor Jesus Cristo. E por isso, nós proclamamos a ceia do Senhor como uma ordenança enquanto nós estivermos aqui nesta dimensão, até que Ele venha. Jesus Cristo. Amém, Senhor. Amém. Amém.

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5: 23:03.
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1: Segunda-feira, 12 de outubro de 2026. Boa noite, eu sou o Fernando Figa e vamos juntos em mais uma edição do nosso Jornal da Noite. Os fatos que marcaram o dia de hoje, muita informação e prestação de serviço. Você ouve nesta edição do Jornal da Noite. Cargueiros militares da FAB vão apoiar combate aos incêndios florestais no Amazonas. Mais de 32 mil empresas fecharam durante o governo Javier Milei na Argentina. Operação do Papa Leão 14 para retirada de nódulo deve ocorrer amanhã, diz Vaticano. Também no Jornal da Noite, Starlink pode virar quarta operadora do Brasil. TIM e Vivo caem após movimento da gigante. Também no Jornal da Noite você acompanha Sementes da Liderança, Agronotícias, Esporte e Saúde, Vinho e Enoturismo na coluna Happy Wine com a sommelier e jornalista Bianca Carneiro e ainda a coluna Marcas e Patentes com a doutora Vanessa Albuquerque. Vamos juntos com o Jornal da Noite.
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1: Aqui o Agro é notícia. Emater do Rio Grande do Sul amplia e inova no monitoramento da ferrugem asiática da soja. Por aqui, Fernando Figa de volta, atualizando as informações do setor agropecuário. A Emater RS Ascar realizou na última semana a instalação de coletores de esporos para o monitoramento da ferrugem asiática da soja por meio do programa Monitora Ferrugem RS. A iniciativa é coordenada pela Secretaria de Agricultura, Pecuária, Produção Sustentável e Irrigação e pela Emater RS Ascar e tem como objetivo identificar a presença de esporos do fungo causador da doença, que é uma das principais ameaças fitossanitárias à cultura da soja. O programa Monitora Ferrugem RS tem sua primeira fase na safra 2019-2020 e desde então a rede de monitoramento foi ampliada. De 24 municípios inicialmente monitorados, passou a contar com 100 pontos de coleta distribuídos pelo estado na safra 2026-27. Além da ampliação da rede, a safra 2026-2027 marca uma nova etapa de inovação do programa Monitora Ferrugem RS. Entre as iniciativas estão a utilização de novos coletores, a adoção de uma nova identidade visual e o desenvolvimento de uma nova página para a divulgação dos resultados. Também está sendo incorporada a inteligência artificial como ferramenta de apoio à identificação de esporos com a finalidade de auxiliar o processo de análise. Outra ação em desenvolvimento e que espera estar disponível nesta safra é a divulgação dos resultados diretamente aos produtores e demais públicos assistidos por meio de mensagens enviadas a seus telefones celulares. O coordenador da área de culturas e defesa sanitária vegetal da Emater, Helder Dalprá, explica que o sistema permite acompanhar a ocorrência de esporos do fungo e disponibiliza informações que auxiliam produtores e profissionais da assistência técnica na definição de estratégias de manejo, principalmente na avaliação do monitoramento adequado para a adoção de medidas de controle.
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1: E duas aeronaves KC-390 Millennium Cargueiro Militar da Força Aérea Brasileira pousaram na base aérea de Manaus para apoiar as ações de combate aos incêndios florestais que atingem regiões do Amazonas. Hoje, as aeronaves farão três decolagens com voos de 2 horas cada. O primeiro voo deve partir às 9 horas e o modelo é equipado com sistema modular aerotransportado de combate a incêndios, que é um sistema acoplado dentro da aeronave que pode levar milhares de litros de água ou retardante de chamas. O líquido é lançado por uma abertura na parte traseira da aeronave durante o voo. Enquanto um dos cargueiros vai atuar diretamente no combate ao fogo, o outro vai transportar materiais e equipamentos de apoio. As aeronaves da FAB se juntam ao reforço que o governo federal enviou e que teve as atividades iniciadas ontem. Helicópteros e aviões foram mobilizados para sobrevoar e fazer reconhecimento e mapeamento dos pontos críticos. A decolagem dessas equipes foi atrasada na manhã de ontem, porque não havia condições favoráveis por causa da fumaça. O ministro do Meio Ambiente e Mudança do Clima, João Paulo Capobianco, está em Manaus para tratar da situação. O aparato federal conta com uma frota de 11 aeronaves, incluindo aviões, modelo Air Tractor, específicos para lançamento de águas sobre o fogo. Seguimos com informação aqui no Jornal da Noite.
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2: Seja bem-vindo, seja bem-vinda ao nosso Sementes da Liderança. Meu nome é Antônio Carlos, estou muito feliz de estar aqui com você.
3: Bom líder domina o tempo, o fluxo e o ritmo. Saber dominar o ritmo e o tempo é fundamental para a liderança. Eu vou explicar muito fácil. Uma coisa que muda a vida da organização é a cultura. E a pessoa com pressa não faz cultura. Às vezes tem pressa do resultado, não entende os times e cria resultados ruins. Cria culturas que não vão multiplicar ou replicar os resultados. A cultura, ela é a ação das pessoas. Os resultados de uma empresa são muito focados na ação das pessoas. E as pessoas têm ritmos, têm times, têm tempo. O líder precisa saber manejar o fluxo do tempo, os ritmos humanos e organizacionais para criar cultura, para criar processo, para conseguir os melhores resultados mais sustentável. Ele pode apertar, não entender o tempo, conseguir um resultado. O resultado não vai ser tão bom e não vai ser sustentável, não imprimiu cultura e não é replicável. Ele sempre vai ter que fazer um sobre-esforço para ter aquele resultado. E a cultura diminui o esforço, dá mais naturalidade, dá mais organicidade. Então o líder aproveita o ritmo, cria cultura, porque a cultura vai diminuir o esforço, vai diminuir a energia e vai fazer as coisas muito mais sustentáveis, leves e muito mais eficazes, eficientes, muito melhor para todo mundo da organização, para o líder, para os liderados, para os clientes, para todo mundo. Vamos fazer organizações sadias e mais eficientes. Time, ritmo, domine isso.
1: Muito obrigado pelas informações e agora eu vou trazer a advogada especialista em propriedade intelectual, doutora Vanessa Albuquerque, com a coluna Marcas e Patentes.

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1: Hoje nós vamos falar sobre proteções de diferenciais, identificação de ativos possíveis para proteção. Meu nome é Vanessa Albuquerque, eu sou sócia e advogada da Conissu Marcas e Patentes, um escritório com 32 anos de mercado, atuando sempre na segurança dos ativos intangíveis das empresas, nas suas marcas, patentes, direitos autorais, softwares. Não adianta nós construirmos uma empresa todos os dias, sendo que os seus ativos não estão protegidos para que faça valer dinheiro e para que você possa impedir terceiros de utilização indevida. Então, hoje nós vamos falar realmente sobre proteção de diferenciais. O que eu quero trazer você para pensar é que muitas vezes um produto pode ter mais de uma proteção. Então olhe para o seu celular agora e pense que o design que está envolvido no seu celular é um desenho industrial, que é um tipo de proteção. O software que faz ele funcionar, ele é uma proteção. O hardware envolvido nele pode ser um tipo de proteção. Os ícones, que é diferente de algumas marcas, né, que tem inclusive identificação de ícones exclusivos de algumas marcas, aquele ícone que você acha na tela do seu celular também pode ser protegido, e a marca do seu telefone também é protegido. Então, dentro de um único produto, pode ter várias proteções. Não é um para um. É um produto, tem que ser analisado e verificado que tipo de proteção cabe, justamente para dar segurança para a sua empresa. E eu peço, então, já que você olhou para o seu celular, olhar agora para o seu negócio. Verifique o que de diferencial, comparado à concorrência, você tem. E é esse diferencial que eu quero que você pense e que você tenha acesso a um advogado, tenha acesso a um escritório de confiança e verifique se pode ser protegido, se a legislação lhe confere direitos para proteger o seu diferencial. Se você não protege, tem situações que, uma vez colocado ao mercado ou um tempo determinado já em mercado de atuação, você não pode mais reivindicar prioridade e anterioridade. Você vai ter que conviver com os outros. Só que aí vem aquela máxima nossa, que é, poxa, aqui nada se cria, tudo se copia. E aí eu trago você para pensar, será que nós reivindicamos nossos direitos no momento certo? Será que nós sabemos utilizar a nossa legislação para que a gente possa amparar os nossos direitos e realmente impedir que outros utilizem ou usurpem direitos que são conferidos a uma única pessoa? Porque se nós não utilizarmos os nossos direitos e não utilizarmos aquilo que nos vale de exclusividade, não tem como a legislação e o judiciário lhe conferir direitos. Você tem que saber se o seu diferencial no seu negócio é somente o seu nome, se é uma possível metodologia que talvez tenha que ser analisada pelo direito autoral, se pode ser protegida, se é a metodologia que é um método, se é um maquinário diferente que você tem no mercado, que você, dentro daquele maquinário, você fez uma nova funcionalidade que te economizou um processo, economizou tempo, ou economizou materiais, e esse procedimento dentro deste maquinário talvez possa ser uma patente de funcionalidade ou uma máquina totalmente nova que possa te trazer também benfeitorias para o seu negócio, que por favor tenha que ser requerido, um software que fez uma gestão totalmente diferenciada e que ajudou o seu negócio, isso pode ser protegido. Enfim, N situações, é que eu não paro só nesses exemplos que eu dei. A lei da propriedade intelectual, aqui na verdade a propriedade intelectual, e aqui nós temos o guarda-chuva do dentro da propriedade intelectual, a propriedade industrial, direito autoral, o software, circuitos topográficos, a parte de, nossa, de sementes para proteção, é muito extensa. Então, olhe para o seu negócio para você saber e verifique. Será o que eu tenho de diferencial? O que é justamente os clientes me procuram? O que meus parceiros me procuram que os meus concorrentes não têm? E geralmente é aí que você pode ser exclusivo, e aí que você precisa valer dos seus direitos, justamente para valorar cada vez mais o seu negócio e fazer com que isso gere dinheiro para o seu negócio. Isso é valoração e te dá vantagens financeiras dentro do seu segmento de atividade. 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Até a próxima, tchau, tchau.
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2: A seguir tem mais informação, já já tem Happy Wine com Bianca Carneiro. Também vamos falar aí sobre a cirurgia do Papa Leão XIV, né? Ele que anunciou que vai precisar de uma cirurgia para retirada de um nódulo. A gente vai explicar um pouco, né, sobre o que aconteceu, né, e sobre um pouco sobre esse procedimento, sobre essa operação que inclusive está marcada para amanhã.
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7: E o nosso destaque de hoje é um filme do ano de 2011. Para você que gosta de filmes de super-herói, o nosso destaque é X-Men, a primeira classe. Neste filme, anos 60, Charles Xavier é formado em teologia e filosofia e realiza um trabalho de pós-graduação junto às Nações Unidas. Na Universidade de Oxford, ele conhece Eric Lashman, filho de judeus que foram assassinados pelos nazistas durante a Segunda Guerra Mundial. Eric apenas escapou graças ao seu poder mutante de controlar metais, que permitiu que fugisse para a França. Ao término da guerra, Eric passou a trabalhar como intérprete para a inteligência britânica, ajudando a irem para um país recém-fundado, hoje chamado Israel. Charles e Eric logo se tornam bons amigos, mantendo um respeito mútuo pela inteligência e ideais do outro. Em 1965, Charles decide usar seus poderes psíquicos para ensinar jovens alunos mutantes a usarem seus dons para fins pacíficos. Nasce assim a Escola para Jovens Superdotados, gerenciada pelos dois amigos. X-Men, a primeira classe, é um filme do ano de 2011, que vale a pena você assistir, vale a pena para você principalmente que gosta de filmes de super-heróis.
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2: Estamos de volta na sua programação, uma excelente noite para você. Eu sou o Fernando Figa, hoje feriado nacional, dia 12 de outubro de 2026, dia da padroeira e também dia das crianças. O Vaticano afirmou nesta segunda-feira que o Papa Leão XIV, que anunciou no domingo que será submetido a uma operação no pulmão, não alterou sua agenda de compromissos por conta da cirurgia. Durante a oração dominical, o pontífice contou a fiéis que médicos detectaram um nódulo em estágio inicial em seu pulmão e recomendaram a operação. Após o anúncio, o Vaticano não havia informado se ele manteria a viagem que tem agendada para a América Latina no início de novembro. O Papa Leão anunciou neste domingo que médicos detectaram um nódulo em estágio inicial em seu pulmão. O pontífice afirmou que será submetido a uma cirurgia nos próximos dias. Leão XIV, de 71 anos, fez o anúncio diretamente a fiéis durante a oração dominical na Praça de São Pedro, no Vaticano. O pontífice afirmou que o nódulo foi detectado em estágio inicial em seu crescimento e seu crescimento né, está bem controlado. Ainda assim, afirmou o Papa que os médicos recomendaram a cirurgia para remoção. Um nódulo pulmonar é uma massa densa encontrada no pulmão. A maioria dos nódulos detectados em exames são detectados sem estar associados a sintomas e costuma ser benigna. O porta-voz do Vaticano, Matthew Bruni, não deu detalhes do exame. Bruni disse apenas que a cirurgia ocorrerá daqui a alguns dias no Hospital Gemelli, em Roma, e que a recuperação do pontífice após a cirurgia deverá levar cerca de uma semana. O porta-voz também não informou se o pontífice seguirá com sua agenda depois disso. Seguimos com o nosso Jornal da Noite, agora trazendo Happy Wine.

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1: Olá, eu sou a Bianca Carneiro, sommelier, jornalista e integrante do Happy Wine. Vamos lá para mais uma coluna sobre vinhos e enoturismo? Foi-se o tempo em que vinho fino era envasado apenas em garrafas de vidro. Uma das tendências observadas nos últimos anos é a possibilidade de diferentes embalagens conforme necessidade e ocasião. É o caso das latas, que geraram grande expectativa no mercado, mas acabaram morrendo na praia. Mas tem outra tendência que veio para ficar, a da bag-in-box. Para quem não sabe do que eu estou falando, a bag-in-box é aquela caixa de papelão que tem uma torneirinha do lado de fora e que costuma ter versões em 3 e 5 litros. Você já deve ter visto por aí em bares e restaurantes, onde há a opção de vinho em taça, por exemplo. Além do uso em empreendimentos gastronômicos, a embalagem conquistou um público fiel que busca uma alternativa econômica e sem desperdício para quem gosta de tomar aquela taça de vinho em casa. Nesse sistema, o vinho é envasado em uma bolsa plástica que fica armazenada sem desperdício para quem gosta de tomar aquela taça de vinho em casa.

0: de cozinhar com vinho. As bags facilitam o uso da bebida e não obrigam o cozinheiro ou a cozinheira a abrir uma garrafa inteira só para colocar na comida. Ah, e é sempre bom lembrar, vinho para cozinhar é vinho bom, não existe vinho especial para comida. Se vai na panela, também precisa ser bom na taça. Atualmente, a oferta de opções em bags tem sido grande e em mercados e em lojas especializadas por preços super convidativos. Então, se você é daqueles ou daquelas que chegam em casa depois de um dia pesado, louco por uma taça cheia, a Bag in Box é para você. Quer saber mais dicas e informações sobre vinho e enoturismo de um jeito descomplicado? Siga o arroba Happy Wine na Clube no Instagram, no YouTube e no Spotify. Saúde e até o próximo brinde.
1: Muito obrigado, Bianca Carneiro, sommelier e jornalista, colaborando semanalmente com a coluna Happy Wine, coluna sobre vinhos e enoturismo. A Argentina passou a ter 32.290 empresas a menos desde que Javier Milei assumiu a presidência no fim de 2023. Os dados divulgados no sábado são da Superintendência de Riscos do Trabalho, órgão do governo argentino. O total de empregadores no cadastro passou de 512 mil em novembro de 2023, mês anterior à posse de Milei, para 480 mil em julho deste ano, uma queda de 6,3%. A queda de 6,3% corresponde à 18ª redução mensal consecutiva, mas não permite afirmar que todas as unidades tenham encerrado definitivamente suas atividades. Sair do cadastro não significa necessariamente fechar as portas. A SRT contabiliza empregadores com pelo menos um trabalhador registrado no sistema de seguro contra acidentes de trabalho. Uma empresa pode deixar de aparecer nessa lista porque encerrou suas atividades, mas também porque ficou sem funcionários registrados ou passou por uma reorganização ou mudança cadastral. Tudo é assunto no Jornal da Noite. E uma outra informação por aqui: a SpaceX fechou um acordo para adquirir um portfólio nacional de espectro de banda baixa, representando um desafio direto às gigantes do setor de telefonia móvel dos Estados Unidos. Segundo a companhia, o acordo permitirá que a rede de internet via satélite da subsidiária Starlink se transforme em uma importante operadora de telefonia móvel no mercado americano. Com isso, as empresas de telecomunicação negociavam em queda, né? Com as ações em queda aí, né? Nas bolsas. No Brasil, na B3, as ações das teles caíram, seguindo a baixa do setor no exterior, né? Com Vivo e TIM registrando as maiores baixas do Ibovespa em um dia que foi positivo para a Bolsa Brasileira. A operação feita pela SpaceX nos Estados Unidos também reacendeu a discussão relevante para investidores do setor de telecomunicações brasileiro. A companhia de Elon Musk poderia replicar no Brasil a estratégia de telefonia móvel que começa a ser construída no mercado americano? Em relatórios, o UBSBB avalia que ainda não há uma resposta conclusiva. O banco vê evidências robustas de que a companhia está expandindo suas iniciativas de conectividade móvel no Brasil por meio da Starlink, mas afirma não encontrar sinais concretos de que a SpaceX tenha decidido reproduzir no país o modelo completo da operação móvel que vem sendo montado nos Estados Unidos. Para entender, né, o que poderia acontecer no Brasil, o banco argumenta que primeiro é preciso entender que a estratégia dos Estados Unidos é diferente. Né? Na visão do banco, a recente aquisição do espectro de 800 MHz pela SpaceX não deve ser vista isoladamente. A empresa já possui uma constelação dedicada à conectividade móvel, capacidades de comunicação direta entre satélite e celular, aquisições pendentes de espectro, EchoStar e aprovações regulatórias para a nova geração da rede Starlink Mobile. A importância do espectro de baixa frequência está na capacidade de ampliar cobertura e melhorar o sinal em ambientes onde a conectividade exclusivamente via satélite enfrenta limitações, especialmente em áreas urbanas densas e ambientes internos. Vamos com mais informação. Agora, esporte e saúde.

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1: Oi pessoal, aqui é o Dr. Thiago Viana, médico do esporte, e nesta edição da coluna Esporte em Saúde, eu vou falar sobre o treino de pernas, os três

0: principais benefícios para o seu corpo. Então vamos lá. O primeiro grande benefício de você incluir o treino de perna na sua rotina de musculação é o aumento da força no geral, né, no corpo inteiro. Por que acontece isso? Porque os músculos das pernas, eles são um dos maiores que nós temos no corpo, né? Se a gente pegar ali o quadríceps, os isquiotibiais, os glúteos, se você somar, dá uma grande quantidade de músculo, né? Então, quando você treina eles e você ganha força neles, você melhora o desempenho em outras atividades, né? Vou dar aqui o exemplo, por exemplo, do CrossFit, né? O CrossFit a gente usa muito o quadril, né? Então, se você tem um quadril forte, você acaba tendo uma boa técnica e acaba não precisando fazer, às vezes, tanta força no braço. Então, olha que interessante, você ganhando perna, você melhora o seu desempenho em outras atividades físicas. Além disso, você melhora a sua estabilidade, o equilíbrio, né? Você ter uma musculatura da perna desenvolvido tanto na parte da frente da perna, que a gente chama musculatura anterior da coxa, quanto na parte posterior da coxa, a parte de trás, né? Isso mantém um equilíbrio, mantém a postura, a biomecânica muscular, e isso acaba reduzindo o risco de lesões, principalmente no joelho e na coluna lombar. Além disso, quando você treina a perna, né, os treinos são mais intensos, você pode queimar mais calorias, olha só que interessante, durante o treino. E além disso, quando você aumenta a sua musculatura na perna, você aumenta o seu metabolismo, o seu gasto calórico, né? E com isso você acaba gastando mais calorias, o que é excelente para quem quer perder peso. Então, se você quer perder peso, não pode deixar de treinar perna. Tá bom? Então, esse foi o tema de hoje do Esporte em Saúde. Eu volto na próxima semana. E se você tem dúvida ou quer saber mais sobre este e outros assuntos, me siga no Instagram, @DrTiagoViana. Eu fico por aqui e até a próxima.
1: Momento Smart. Tecnologia para o seu dia a dia, por aqui Fernando Figa e o Momento Smart. Uma nova tecnologia de inteligência artificial apresentada pelo Google consegue criar uma voz personalizada a partir de uma amostra de apenas 30 segundos. A ferramenta também consegue reproduzir características como risadas, sussurros e suspiros. Você já imaginou alguém usando a própria voz para falar alguma coisa que nunca disse? Isso está ficando cada vez mais fácil com a inteligência artificial. No fim de setembro, o Google apresentou novas ferramentas de geração de voz capazes de criar uma voz personalizada a partir de 30 segundos de gravação. E não é simplesmente copiar o timbre. A tecnologia também consegue interpretar a maneira como aquela fala deve ser feita, incluindo risadas, sussurros e suspiros. A novidade pode ter aplicações positivas, como audiolivros, podcasts, personagens de jogos e recursos de acessibilidade, mas também aumenta um problema que já preocupa especialistas: os golpes usando a voz de pessoas conhecidas. Por isso, aquela ligação em que alguém pede dinheiro usando a voz de um familiar pode não ser mais uma prova suficiente de que estamos realmente falando com aquela pessoa. Então, fica essa dica, esse alerta, né? Se alguém ligar usando voz de um parente e pedir dinheiro com urgência, desligue, ligue novamente para o número que você tem salvo e não confie apenas na voz. A inteligência artificial já consegue imitá-la com uma facilidade impressionante. Tecnologia para o seu dia a dia, esse foi mais um Momento Smart.
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1: Termina aqui a edição deste feriado do nosso Jornal da Noite. Muito obrigado pela sua audiência, pela sua companhia e até amanhã.
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2: Olá, como você tá? Tudo bem por aí? Tá começando agora o programa Nitro Music aqui pela sua rádio favorita, comigo, Bia Ipsen. Uma hora com o melhor do flashback para você a partir de agora, relembrando as melhores músicas. Músicas aí que de repente você tem CD, disco, fita cassete na sua casa e muito mais.
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4: Taylor Swift está comemorando o sucesso de seu novo single, Patient Zero, que estreou na parada Billboard Global 200 e também chegou ao primeiro lugar da Billboard Global, que exclui o mercado norte-americano. E o clipe, dirigido pela própria Taylor, é uma mega produção. Para quem é fã, vale a pena conferir.
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0: Simon aqui no Almanac Musical, que volta amanhã. Um grande abraço, tchau.
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3: Atenção, você que é fã do Aerosmith. A banda anunciou um retorno aos palcos em shows no Hollywood Bowl, nos dias 29 de outubro e 1º de novembro, com participações de Billy Idol, Run-DMC, Heart Slash, entre outros. O show, intitulado California Dream On, Aerosmith and Friends. Lembrando que os músicos se aposentaram dos palcos em 2024.
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1: Fechando o nosso Nitro Music aqui pela sua melhor sintonia. Agora o BYY vou indo nessa. Obrigada pela companhia, obrigada pela sua audiência. E a gente se encontra por aqui. Um beijo pra você, fica com Deus. Um abraço, tchau, tchau.
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12: meia-noite e 56 minutos.
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5: 1h53.
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3: Você sabia que a baleia não mexe os olhos? Sendo assim, precisa movimentar todo o seu enorme corpo para mudar seu ângulo de visão.
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9: Taylor Swift está comemorando o sucesso de seu novo single, Patient Zero, que estreou na parada Billboard Global 200 e também chegou ao primeiro lugar da Billboard Global, que exclui o mercado norte-americano. E o clipe, dirigido pela própria Taylor, é uma mega produção. Para quem é fã, vale a pena conferir.
0: 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A paz, mais que estruturas, precisa de pessoas. Ao longo da história, inúmeros gestos de paz foram realizados por homens e mulheres que souberam esperar, sem nunca ceder ao desânimo. Uma onda de paz é aqui na cidade.
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5: Você sabe a diferença das polícias norte-americanas, CIA e FBI? O FBI é a Polícia Federal dos Estados Unidos. Já a CIA, Agência Central de Inteligência, é o Serviço Secreto Norte-Americano. As duas agências correspondem a órgãos diferentes. Uma das responsabilidades oficiais do FBI é investigar crimes federais, informações confidenciais do governo. Ele também pode atuar em defesa da segurança interna dos Estados Unidos, fazendo espionagem dentro do país. O trabalho da CIA é realizado no exterior.
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8: 2:25.
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1: Olhar a validade das rações, muitas vezes, acaba passando batido. Mas é preciso estar sempre atento aos mínimos detalhes para prevenir qualquer tipo de risco ao seu felino. Para quem não sabe, todos os produtos passam por inúmeros testes antes de chegar ao lar do consumidor. A data marcada pelo fabricante na embalagem deve ser seguida à risca, mesmo sabendo que os prazos de validade são determinados com uma certa margem de segurança, já que, segundo pesquisadores, não é mais possível garantir a qualidade do alimento depois do prazo, mesmo que seja apenas um ou dois dias depois da data.
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10: 2:59.
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4: 3:53.
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1: A música é Prisioneiro da Paixão. Chamamos Thiago Viola
2: e Carlos Lima.
1: Eles.

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7: Você sabia que para interromper o soluço, o melhor é aumentar o gás carbônico sanguíneo? Isso pode ser feito respirando em um saco plástico ou fazendo inspirações profundas. As ações que estimulam o nervo vago, que trabalha na atividade gastrointestinal, como beber rapidamente um copo d'água, engolir um pão seco ou gelo picado, induzir o vômito e fazer pressão sobre o globo ocular, também costumam acabar com esse incômodo.
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12: 4:13.
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1: 4 horas e 18 minutos.

Muito obrigada. 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
3: Oi, gente, Almanaque Musical no ar. Eu sou Eduardo Maidana e hoje nós vamos falar de I Try, canção escrita e gravada pelo artista country Alan Jackson. A faixa foi lançada em janeiro de 1996 como segundo single de seu álbum de compilações de 1995, o The Greatest Hits Collection. A canção, inédita até então, foi hit número 1 na USA Billboard Hot Country Singles e Tracks. Também chegou ao número 5 na Canadian RPM Country Tracks. E a gente recorda agora.

0: Almanac Musical de hoje vai ficando por aqui. Eu espero que você tenha gostado. Amanhã tem mais aqui na programação da sua rádio. Grande abraço, tchau.
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2: 4:33.
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1: 4 horas e 38 minutos.

0: paciência, não?
1: Pode entrar, Isan. O que é que tu quer?
0: Esse japonês está muito atrapalhado, não? Vida japonês muito horrorada está, não? Murchou tomate, berinjela também murchou. O japonês não está quase farense, senhor.
1: Primeira coisa, eu quero saber qual é o teu nome.
0: Se chama Takakara no coxo.
1: Seu coxo, sim, presta senhor. Atenção no que vou dizer.
0: Presta.
1: Tu tá vendo esse copo d'água?
0: Sim, senhor.
1: Tu tá vendo essa mulher no fundo do
0: sim,
1: copo?
0: Sim, mulher tá.
1: Essa é a causadora da tua derrubada.
0: Ei.
1: Agora tu vai procurar essa mulher.
0: Sim, senhor.
1: E vai se casar mais ela.
0: Sim, senhor.
1: Só assim as coisas vão voltar pra você, certinho como era.
0: Sim, senhor.
1: Porque ela enterrou um sapo na porteira da fazenda e enrolou a tua vida.
0: Sim, senhor. Garantido. Japonês agora casa corinho, corinho.
1: Saravá, meu filho, saravá.

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0: Nesta terça-feira, dia 13 de outubro, dia de Santo Eduardo, é uma alegria nos unirmos com você nesta oração da manhã, primeiro dia da novena a São João Paulo II e sétimo dia da novena a São Geraldo Magela, as novenas que estão disponíveis em nosso canal do YouTube, Padre Alex Nogueira. E hoje eu recordo que é um dia muito especial para esse nosso programa Manhã de Luz. Faz 14 anos que eu apresento o programa Manhã de Luz na Rádio Educadora 90.9 de Jacarezinho, no Paraná. Agradeço a Deus pela oportunidade de apresentar este programa. Sei que a graça é Ele quem realiza e nós somos apenas um instrumento. Eu conto com as suas orações para que continuemos perseverantes nesta missão. E eu apresentei ontem o nosso novo livro chamado Doce Coração de Maria. Na comemoração hoje dos 14 anos do nosso programa Manhã de Luz, eu tenho a alegria de recordar, nós lançamos com a Edições Loyola o livro Doce Coração de Maria. Ele está disponível pelas livrarias físicas e virtuais. E você que estará no Santuário Nacional de Nossa Senhora Aparecida, em Aparecida, São Paulo, no próximo sábado, 17 de outubro, eu vou apresentar o livro lá no santuário. Será no subsolo da Basílica Nova, na Livraria Santuário, das 10 da manhã às 15 da tarde, do próximo sábado, 17 de outubro, no Santuário Nacional de Nossa Senhora Aparecida. Através deste livro Doce Coração de Maria, você terá uma experiência com a Virgem Maria, sobretudo através da oração da Salve Rainha, uma oração muito poderosa. Iniciemos agora esta oração da manhã, em nome do Pai, e do Filho, e do Espírito Santo. Amém. Que a graça de nosso Senhor Jesus Cristo, o amor do Pai e a comunhão do Espírito Santo estejam sempre convosco. Bendito seja Deus que nos reuniu no amor de Cristo. Assim unidos, ouçamos o Evangelho nesta terça-feira.
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0: Evangelho de Jesus Cristo segundo Lucas, capítulo 11, versículos de 37 a 41. Naquele tempo, enquanto Jesus falava, um fariseu convidou-o para jantar com ele. Jesus entrou e pôs-se à mesa. O fariseu ficou admirado ao ver que Jesus não tivesse lavado as mãos antes da refeição. O Senhor disse ao fariseu: Vós, fariseus, limpais o copo e o prato por fora, mas o vosso interior está cheio de roubos e maldades. Insensatos! Aquele que fez o exterior, não fez também o interior? Antes, dai esmola do que vós possuís, e tudo ficará puro para vós. Palavra da salvação. Glória a vós, Senhor. Jesus está na casa de um fariseu para uma refeição, o jantar. E eis que os fariseus, eles faziam certos rituais de purificação de origem religiosa. Jesus não fez este ritual. Aquele fariseu ficou muito admirado. Porém, eis aqui uma chamada de atenção de Jesus aos fariseus. Eles se importam milimetricamente com a pureza ritual exterior, mas se esquecem de cuidar do seu interior. E aqui Jesus condena que dentro do coração dos fariseus havia roubos e maldades. Eles chegavam a manipular certas leis do Antigo Testamento, exatamente, seja para poder ganhar mais, seja também para gerar maldades contra outras pessoas. E tudo isso fundamentado em certas leis religiosas. Por isso Jesus, ele é categórico ao condenar esta realidade em que quer apenas cuidar do exterior, mas se esquece do seu interior. Observando agora para a nossa vida, eis que não podemos descuidar das más intenções que às vezes surgem dentro de nós, aquelas invejas que se instalam em nosso coração, orgulho, vaidade, tantas realidades que surgem dentro de nós. Saibamos fazer uma faxina no nosso interior, lutar contra estes pecados e deixar que a graça de Deus nos conduza, porque pode ser que na sua vida você deixe se acumular dentro de si muitos e muitos pecados, e isto tudo se torna um fardo para carregarmos. E às vezes queremos mostrar para os outros que exteriormente está tudo certo, mas interiormente não está. Deixemos que o Senhor Jesus, que é nosso médico, que Ele venha curar nossos corações, e também que a graça que vem pelo Espírito Santo nos purifique de nossos pecados. E o caminho para isto é o arrependimento, é o amor a Deus, é começar uma vida nova. Que saibamos fazer tudo isto debaixo da graça de Deus. Cuidemos do nosso interior, mas é claro, não descuidemos também de todos os nossos gestos exteriores que falam muito do que está no nosso interior. Que o Espírito Santo te ilumine. Façamos agora nossas orações deste dia. Pai nosso que estais nos céus, santificado seja o vosso nome. Venha a nós o vosso reino. Seja feita a vossa vontade, assim na terra como no céu. O pão nosso de cada dia nos dai hoje. Perdoai-nos as nossas ofensas, assim como nós perdoamos a quem nos tem ofendido. E não nos deixeis cair em tentação, mas livrai-nos do mal. Amém. Ave Maria, cheia de graça, o Senhor é convosco. Bendita sois vós entre as mulheres, e bendito é o fruto do vosso ventre, Jesus. Santa Maria, Mãe de Deus, rogai por nós, pecadores, agora e na hora de nossa morte. Amém. Glória ao Pai, e ao Filho e ao Espírito Santo, como era no princípio, agora e sempre. Amém. Jesus, manso e humilde de coração, fazei o nosso coração semelhante ao vosso. O Senhor esteja convosco. Ele está no meio de nós. A nossa proteção está no nome do Senhor, que fez o céu e a terra. O Senhor Jesus Cristo esteja contigo para te proteger. Esteja à tua frente para te conduzir e atrás de ti para te guardar. Olhe por ti, te conserve e te abençoe. Amém. E a bênção de Deus Todo-Poderoso, Pai e Filho e Espírito Santo, desça sobre vós e permaneça para sempre. Amém. Que nesta terça-feira você permaneça na paz e na alegria que vem de Jesus. Abençoado dia para você e sua família.
2: Abençoa, Senhor, as famílias. Amém. Abençoa, Senhor,
3: a minha também.
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12: 5 horas e 1 minuto.

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16: Oi, turma! E aí, tá tudo bem? Estamos chegando, eu sou o Fontenelle, fico contigo até às 7. Muita música, bate-papo e a sua participação.
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16: 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É terça-feira.

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0: Sorria. Alegria, terçamos, terça-feira, turma, estamos vivendo a terça-feira, 13 de outubro do ano 2026. Hoje é dia do maquiador, é dia nacional do dinheiro, é dia nacional do terapeuta ocupacional, é dia mundial da trombose, hoje também é o seu dia. Parabéns pra você, saúde e paz, vamos juntos no rádio, despertando o Brasil de ponta a ponta, acordando você, caminhoneiros, bora tirar o pé do chão, bora acordar, estica o corpo, tá na hora, terçamos no rádio, bora despertando você que está acordando, namorando, passeando, você que tá descansando, se banhando, se lavando, estica o corpo, bora tirar o pé do chão, gente, bom dia, alegria, passarinho que não deve nada pra ninguém, já está batendo asas e você tá espichadão, por quê, hein? Bora acordar, bora despertando o Brasil de ponta a ponta, é terça-feira, juntos no rádio. Sorria, hoje é terça-feira, dia de alegria. Alô, bom dia. O programa Sertanejão número 1 do Brasil, Luiz Fernando e João Pinheiro, bonita moda, hein? Viola combatente, pra gente começar super bem, edição desta terça-feira.
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2: Olha, moda boa pra você despertar super bem. Abraçando aqui o meu amigo Edivaldo, está em Caraguatatuba, aquele abraço. E a Marlene em São José dos Campos.

0: moda caprichada, culpados Adalberto e Adriano no Alô Bom Dia, na terça-feira, capricha dona do rádio.
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3: Alô?
1: Alô? Alô, bom dia.
0: Bora falar com os nossos caboclões, com as caboclonas de todo o Brasil. Alô!
4: Bom dia, cozinheira. Alô, bom dia!
0: Bom dia!
4: Obrigado, convidado. E é nóis!
0: É nóis, no rádio e na internet. Alô, bom dia!
5: Bom dia, Fontenelle, tudo bem?
0: Tudo jóia!
5: É Ivani Maria, da cidade de Pirapora, Minas Gerais.
0: Oi, Ivani!
5: Tô aqui com você todas as manhãs.
0: Que gostoso, Nortão de Minas por cá, acordando do nosso lado. Alô, bom dia!
6: Bom dia, Fontenelle!
0: Bom dia!
6: Aqui quem tá falando é a Dudu.
0: Ô, Dudu!
6: Do Mutirão.
0: Legal!
6: Caxias, Maranhão.
0: Caxias, Maranhão.
6: Fontenelle, coloca aí a música, menina do... Menina da aldeia.
0: Lourenço e Lorival, dona Dudu. A senhora pede, nós toca, viu? Bom dia. Obrigado pela companhia. Obrigado pela carona. Amigo caminhoneiro, motoristas de aplicativos. Olha, aquele abraço forte pra dar sorte.

0: Pegadinha depois das seis é pedida do Zé Roberto de Bom Despacho, Minas Gerais. Pediu e nós estamos atendendo. Alô, Minas, alô, Tocantins, alô, Goiás, Mato Grosso do Sul, alô, Santa Catarina, Rio Grande do Sul, povo de Arvorezinha tá por cá também, ó, Caxias no Maranhão marcando presença nesta terça-feira, Balsas no Maranhão, o Parazão tá por cá, o Estadão de Minas Gerais, Alfenas, Triângulo Mineiro, é o Brasil de ponta a ponta, o Samuca tá em Toledo, tá no Paranazão, o Roberto tá em Taubaté, o Ney tá em Monte Mor, o Rodrigo está em Juqueirópolis, São Paulo, Dejanir Nunes em Presidente Prudente, o Jair Bento está em Louveira, São Paulo, alô, Dário Souza em Marabá, o meu amigo Targino está em Mogi Mirim, ô seu Targino, um abraço forte pra dar sorte.
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7: Você sabia que o beijo na boca é o ponto de partida de qualquer relacionamento? O coração dispara, o corpo se aquece, a pressão arterial aumenta. O beijo na boca desperta o corpo.
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0: Oi, turma! Bom dia! Estamos de volta aqui no Alô, bom dia pela Rádio Cidade, tocando moda boa, modão gostoso. Bom dia!
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0: Bom dia, alegria! Bom dia, alegria! Boa terça-feira! Bora acordar, gente! Bora despertar! O programa sertanejo número 1 do Brasil.
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2: Bom dia, turma boa do Alô Bom Dia. Está no ar mais um Centro do Agro com Cláudio Natel, aqui no programa do meu amigo Fontinelli. E hoje vamos falar de uma coisa que ninguém manda, mas que todo produtor precisa ficar de olho: o tempo. É chuva forte, é seca, é aquele calorão, depois vem o frio, e tudo isso mexe com a lavoura e também com os animais. Então, meu amigo, acompanhe a previsão do tempo. Vai chover forte? Dá uma olhada nas estradas, nas cercas, nos telhados e por onde essa água vai passar. Tá vindo um período mais seco? Então já começa a pensar na água que os animais vão precisar, na lavoura, no pasto. A gente não consegue mandar no tempo, né? Mas pode se preparar. E quem se prepara sofre menos quando o tempo vira. Esse foi o Centro do Agro. Um bom dia de lida para você e até amanhã.
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0: Eu estou do seu lado, trazendo o som de Gino e Geno, Acidente de Amor. Mandar uma alusão especial aqui pro meu amigo Edinaldo, está em Caxias, no Maranhão. Bom dia.

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2: Em música sertaneja, em música caprichada. Obrigado pela audiência, você de todo o Brasil. Meu amigo José Santana está em São Luís do Paraitinga, aquele abraço. A Estela está em Santarém, no Pará. O Vilmar Soares em Pirapora, Nortão de Minas.

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1: coloquei. Essa é a Jaine, camisa branca, aqui no Alô Bom Dia, na terça-feira gostosona, começando mais um dia, ainda início de semana, né, gente? Tudo de bom pra vocês.
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2: Alô? 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
1: Bom dia com muita alegria. Bora pro WhatsApp, bora falar com o Brasil. O pessoal tá por cá nesta terça. Alô, bom dia.
4: Ô, Fontinelli, bom dia.
1: Bom dia.
4: Toca aí pra nós ouvir.
1: Qual?
4: Berrante de Madalena.
1: Rapaz, é caprichado.
4: E um bom dia.
1: Bom dia, irmãozão. Alô?
5: Bom dia, meu amigo Sérgio Fontinelli, que é o Valdilson.
1: Ô, Valdilson.
5: Da cidade de Nova Serrana, Minas Gerais.
1: Minas Gerais.
5: Sérgio, se tiver como, toca pra nós a música do Gilberto Gilmar, Assino com X.
1: Assino com X é caprichado.
5: Aqui, garrado na ordenha, graças a Deus.
1: Ô, meu irmão, Deus te abençoe, uma terça-feira abençoada. Alô?
6: Alô, bom dia, Sérgio Fontinelli.
1: Bom dia.
6: Aqui vos fala de Djalma Primani.
1: Bom dia, Djalma.
6: De Araraquara, São Paulo.
1: Boa.
6: Por um favor, passa pra nós uma música aí.
1: Ah.
6: Herói sem medalha.
1: Alô, aí é moda caprichada, vou tocar pra você, tá? Agora tem Assino com X, Gilberto e Gilmar, aqui no Caprichadão número 1 do seu rádio. Boa terça!
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0: a Marilércia em Oswaldo Cruz, a minha amiga Idaísa Silva em Monte Aprazível, aquele abraço especial, viu minha amiga? Tudo de bom aí pra você, boa terça-feira.
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0: Heróis sem medalha, Pedro Bento e Zé da Estrada no Alô Bom Dia. Essa está no repertório do pendrive de Modão Sertanejão que eu preparei para você com mais de 3 mil modas, tá? Ó, tem os grandes nomes da música sertaneja: Tunico e Tinoco, Lourenço e Lorival, Milionários é Rico. Gente, olha, milhares de ouvintes por todo o Brasil já adquiriram, estão satisfeitos. Os caminhoneiros, né? Você pode pedir pro churrasquinho de fim de semana, na boleia do bruto, na caminhonete, onde quer que você esteja, a gente manda entregar na sua casa. 0800-558-0057. Manda aqui pra mim, eu te mando o vídeo do pendrive, tiro todas as suas dúvidas. Tenho versões de madeira, tenho de metal, escolhe a sua hoje mesmo.
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8: 5 horas e 45 minutos.
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12: Bom dia, caminhoneiro!
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12: 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Bom dia!
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12: Bom dia, alegria! Bora juntos aqui no rádio!
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15: Olá, ouvintes do Alô, Bom Dia e do amigo Sérgio Fontenelle. Aqui quem fala com você é Ednei Sertanejo. Terça-feira, ó, que Deus possa abençoar a sua vida, a vida da sua família, o seu trabalho, aonde você estiver, que Deus possa te acompanhar, te dando bênção e cada vez mais coisas boas. Gente, ó, semana passada, dia 7, foi o Dia Nacional do Compositor Brasileiro. E por falar em compositor, tem vários compositores aí fantásticos da música sertaneja, alguns relevantes, outros né, infelizmente acabou se perdendo aí, não porque não tem entrada na música sertaneja, e sim porque também acabou sumindo de forma gradativa. Mas eu trago para vocês aqui uma pessoa que eu gosto demais, que eu conversei com ele há muito tempo atrás, que é um grande compositor, que é o Alcino Alves. O Alcino, além de ser um grande compositor da música sertaneja, compôs Andorinhas, Vestido de Seda, várias composições que marcaram o sertanejo raiz. O Alcino é um cara que merece muito ser lembrado como compositor. Se você talvez não conheça o Alcino Alves, que eu acho meio difícil, procure saber sobre ele, porque ele é um dos grandes compositores da música sertaneja. E viva os compositores brasileiros de verdade, né? Porque a música, um compositor sem a música, ele continua sendo compositor, mas a música sem um compositor, ela não existe. Então, uma ótima terça-feira para vocês, que Deus abençoe, até amanhã. Deixo para vocês aqui uma música muito bacana do Alcino Alves, que é Andorinhas, que ficou marcada na voz do Barreirito, no trio Prada Dura. Até amanhã, tchau!

0: Andorinhas, trio Parada Dura no Alô Bom Dia, o caprichadão número 1 do seu rádio.
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3: Alô?
1: Alô? Alô, bom dia.
0: Bom dia, com muita alegria, pra você que tá com nós nesta terça-feira. Alô?
4: Bom dia, Fontenelle. Aqui é a Maria Fradic de Franca.
0: Ô, minha amiga.
4: Gostaria de ouvir uma música com Nicanor e Palmeri. Amor em Segredo.
0: Boa.
4: Obrigada, tenha um bom dia.
0: Bom dia pra você também, meu bem. Vou ver se eu tenho essa daqui pra mim tocar pra você já já, tá bom? Tem mais gente aqui, alô?
5: Bom dia, Fortinelli.
0: Bom dia.
5: É o Vilmar, o Mazinho, Pirapora.
0: Ô, Mazinho.
5: Minas Gerais, aqui no norte de Minas, na beira do Rio São Francisco.
0: Ai, sim, nego,
5: manda a música aí, Aldeia, Menina da Aldeia.
0: Menina da Aldeia, moda caprichada, já já pra você, tá? Alô, bom dia.
6: Bom dia, se a gente toca para cá, visualizar aí com o Dudu Guidalvan.
0: Agora, Vandesco.
6: Olha a maravilha, feliz pra você. Pra todos os ouvintes.
0: Obrigado, nego.
6: Bom dia.
0: Bom dia, alegria. Mulher maravilha. Duduca e Dalvan. No alô, bom dia. Boa terça, Brasil.
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1: Esse é o WhatsApp do Alô Bom Dia, é aqui que você participa comigo, tá? É aqui que você pede sua moda, que você pede informações também do nosso pendrive de moda sertaneja, é aqui que eu mando alô pro Israel Cardoso em Araras, o meu amigo, aliás, a minha amiga, né? Ivani Silva de Pirapora, o Odairo José tá em Taubaté, o Carlos Eduardo está em Conchas, o Daniel está com nós em Franco da Rocha, né, Daniel? Aquele abraço. Obrigado mesmo pelo carinho da sua audiência.
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0: 1978, é Lourenço Lourival, Menina da Aldeia, no Alô, Bom Dia, o caprichadão número 1 do seu rádio, Fontenelle. Essa daí tem no teu pendrive? Tem. Tem essas e muitas outras modas, né? Na verdade, tem essa e muitas outras do Lourenço Lourival, Milionários é Rico, Tinha um Carreiro e Pardinho, Tonico e Tinoco. Fala comigo, tá? 0800-558-0057, eu tiro todas as suas dúvidas. A Eliane está em Pirapora, tá comigo também. O Valdinei Freitas em Oriximiná, no Parazão, tá por cá. O Fabinho, no Alto do Araguaia. Alô, Mato Grosso, abraço. Ana Carolina em Descalvado também. A Elizabeth Guimarães, né? Barra Bonita. Ô Eli, aquele abraço, Deus te abençoe. Carlos Eduardo tá em Conchas. O José Maria tá em Santarém. Oswaldinho Santos tá com nós em Igaraçu. Tá todo mundo aqui, viu? Ó, deixa eu mandar alô pra Juliana Munhoz em Santo André. Sandra tá em Curitiba. O Irineu Soares em Ribeirão Bonito.
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0: Fala, turma! Tamo juntos em mais uma hora aqui na Rádio Cidade. Segunda hora do nosso Alô Bom Dia tá no ar até às 7. Eu tô por aqui, vem comigo! 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
0: Bom dia, povo sertanejo!
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0: o quê? Bom dia, alegria! Boa terça-feira! Bora juntos aqui no rádio, nessa alegria! O programa sertanejo número 1 do Brasil.
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2: Vamos meditar Romanos, capítulo 6, versículo de 12 a 18. Irmãos, que o pecado não reine mais em vosso corpo mortal, levando-vos a obedecer às suas paixões. Então veja que a palavra já começa dizendo, não pode haver um reinado do pecado na sua vida. Quando Cristo não reina na vida da pessoa, quem é que reina? O pecado. Então, o reinado. O que é o reinado? O que é o rei? O rei é aquele que manda, e o súdito obedece. Então, tem muita gente que o pecado manda e a pessoa obedece. Então, que o pecado não reine mais em vosso corpo mortal, levando-vos a obedecer às suas paixões. Não ofereçais mais vossos membros ao pecado como armas da iniquidade. Interessante que a palavra de Deus, ela está falando de corpo. Interessante que ela está falando de membros. Seus membros não foram feitos para o pecado. Pelo contrário, oferecei-vos a Deus como pessoas vivas. Vivas, por quê? Porque o pecado leva à morte. Oferecei-vos a Deus como pessoas vivas, isto é, como pessoas que passaram da morte à vida. E ponde vossos membros a serviço de Deus como armas da justiça. De fato, o pecado não vos dominará. O pecado não pode dominar você. Visto que não estáis sob o regime da lei, mas sob o regime da graça. Então é sobre isso que eu quero pregar hoje. Ou você vai estar sobre o domínio do pecado, ou você vai estar sobre o regime da graça. Então, meu irmão e minha irmã, ou você vai ser escravo de Deus, Ele manda e você obedece, ou você vai ser escravo da sua carne, das suas paixões, do demônio, manda e você obedece. Eu não quero mais estar sob o domínio do pecado, mas sob o domínio da graça. Deus te abençoe em nome do Pai, do Filho e do Espírito Santo. Amém.
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2: Eu quero clamar agora por você, quero clamar pela sua família. Senhor Deus, libera agora o teu Espírito Santo sobre cada pessoa que acompanha este programa. Vem Espírito Santo, enche todos os que estão acompanhando este programa agora. Libera, Senhor, para esta pessoa o que ela mais precisa, para o corpo e para a alma. Libera, Senhor, curas e libertações em nome de Jesus para esta pessoa que assiste, que acompanha, que escuta e para toda a sua família. Eu clamo a tua poderosa bênção. Visita agora com bênção de proteção, a bênção que só o Senhor pode dar. Abençoe-vos o Deus Todo-Poderoso, Pai e Filho e Espírito Santo. Amém.
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2: E eu quero lembrar você, se você quiser ouvir mais pregações, mais meditação da palavra, basta você me acompanhar no meu canal do YouTube, Frei Gilson / Som do Monte, no meu Instagram, no meu Facebook, no meu TikTok, e lá você vai encontrar muito mais palavra de Deus para você.
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0: gente nunca quer, né?
1: Não, acho que não.
0: Eu não sou a melhor pessoa pra falar.
1: Deixa pra lá, né?
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0: tua.
1: Beleza.
0: E a gente vai sair curtindo e montando.
1: Vem comigo, Edinho, vambora. Ei, no teu carrão, vamos sair? A gente vai curtir de montão.

0: aí, vamos ou não vamos?
1: Rapaz, vamos sair por trás, porque eu tô achando que elas vão deixar, não.
0: Não, nós saímos escondidos, mas não vai dar tudo certo.
1: Quando a gente chegar de manhã, você explica. Bora, Gustavo?
0: Vambora, vem comigo!
1: Regina e Gustavo Lima, pense numa dupla.
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9: 6:17.
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16: Bom dia, alegria! Estamos de volta aqui pela Rádio Cidade. Me conta aí, o que que você vai fazer de bom hoje, neste dia que está apenas começando, hein? Bom dia! 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
17: Bom dia, trabalhador.

0: Bom dia com muita alegria, vamos juntos, terçamos no rádio, sorriso no rosto, bora desamassar essa cara, tá na hora. Bom dia. O programa sertanejo número 1 do Brasil.
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2: Bom dia, amigos da estrada. Bom dia, ouvintes do Alô Bom Dia. Hoje a nossa dica é sobre óleo do motor. Parceiro, não espere o motor dar sinal de problema para lembrar do óleo. Confira o nível corretamente e faça a troca no prazo indicado para o seu caminhão. E atenção, não é só o óleo que importa. Os filtros também precisam estar em dia. Um motor bem cuidado trabalha melhor e você evita uma despesa grande lá na frente. E se você perceber vazamento, fumaça diferente ou algum barulho estranho no motor, não deixe para depois. Procure um profissional e faça uma avaliação. O Minuto do Caminhão desta terça-feira fica por aqui. Um abraço a você, Sérgio Fontenelle, e a todos os ouvintes do Alô Bom Dia. Caminhão bem cuidado é mais tranquilidade na estrada.
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0: Agora tem Zé Caboclo e Caboclinho. Meu Rincão, já manda pra cá o dia e o horário que eu cadastro você. Bom dia. Sim.

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0: Alô, bom dia!
2: Bom dia, Filis Bela, tudo bem? Como que você tá? Está com nós em Porto Velho. Alô, Vandésio Buritizeiro, Chico Mineiro, tá em São Sebastião. Alô, Ezequiel, tá em Oswaldo Cruz. O Dimas tá em Santos. A Ana Lúcia está com nós em Araguari, Minas Gerais. O Juras está com a gente em Parapuã e o meu amigo Adalto em Toledo, no Paranazão. Bom dia.
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0: A distância, milionário e José Rico no caprichadão do seu rádio. Bom dia.
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2: Alô?
3: Alô?
1: Alô? Alô, bom dia.
0: Bora pro WhatsApp, bora falar com o Brasil. Alô, bom dia.
4: Bom dia, Fontinelli.
0: Bom dia, alegria.
4: Eu gostaria de ouvir uma música com trio Parada Dura.
0: Qual moda?
4: Telefone Mudo.
0: Aí é bonita.
4: Gostaria de oferecer para minha filha Franciele, para meu filho William e para minha outra filha Ana Carolina.
0: Legal, vou caprichar pra você daqui a pouquinho nessa moda caprichada.
5: Bom dia, Fontinelli.
0: Bom dia.
5: Aqui é o José de São Sebastião, tudo bom?
0: Ô Zé, tá bom, nego?
5: Toca pra nós aí, Rédeas do Poçante.
0: Boa.
5: Um abraço.
0: Deixa com nós que eu vou caprichar, já tá no gatilho. Alô, bom dia.
6: Bom dia, sou Idaísa de Monte Aprazível, São Paulo.
0: Oi, Idaísa.
6: Gostaria de ouvir com Barrito.
0: Ah, qual?
6: Amaremos.
0: Essa é bonita também, tá? Tem Chitãozinho Chororó, Rédeas do Poçante.

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2: Bom dia com muita alegria! Olha só, deixa eu mandar um alô aqui pro meu amigo Gilberto, taxista, tá em Cuiabá. Ô, Fontenelle, acompanho você todas as madrugadas aqui no começo do meu dia. Muito obrigado, tudo de bom, tá?
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0: Sampaios e Maurinho, vai boiada no Alô Bom Dia, o caprichadão número um do seu rádio, só com aquelas balas que você tanto gosta, só com aquelas cabeceiras para você começar super bem o seu dia. A Neide Fernandes está em Parapuã, tá comigo, né? Ô, meu amigo Djalma em Araraquara, abraço também pro Dirceu da farmácia, aquele abraço. Vanderlei está em Rancharia, o Fortaleza tá em Arenápolis, o Adalberto tá em Taubaté, alô Anderson Bisoli, tá em Oswaldo Cruz, né, meninão? O Ricardo tá com nós em Araguari, Minas Gerais, Triângulo Mineiro. Luiz Mutuca, Resende, tá acordando com nós aí, né, Luizão? O Matheus tá em Poços de Caldas, o Valtemir está em Arenápolis, a Leila Machado em São João del Rei, Minas Gerais, o Alcides está em Ouro Branco, Mato Grosso, o meu amigo é Eluide Martins em Afogados da Ingazeira, aquele abraço também pra minha amiga a Madalena, tá em Resende, tá no Rio de Janeiro, tá acompanhando o Fontenelle.
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7: 6 horas e 38 minutos.
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16: Olha, tamo juntos aqui na Rádio Cidade. Bom dia! De volta, né, gente? Com muita música boa. E aí, como é que tá o começo do dia? Tá tudo bem? Fica aqui, ó.
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2: Tem história que começa com um grande acontecimento. A de Taviano e Tavares começou diferente. Começou na simplicidade, na lavoura, no trabalho, na amizade e, claro, na música. Ontem eu contei que os dois ganharam um festival em Araraquara e conquistaram o direito de gravar pela

a RCA Victor. Só que naquela época, eles ainda usavam o nome Tavares e Zé Negrão. E foi com esse nome que gravaram a música Conselho de Amigo, de Geraldinho. Mas a estrada foi mostrando que aquela dupla podia ir muito mais longe. Pouco tempo depois, eles passaram a trabalhar com a gravadora Tocantins. E foi aí que veio uma música que ajudou a mudar a história dos dois. Prato do Dia. A música fez sucesso e começou a levar o nome da dupla para outros lugares, principalmente para o Pará. E olha que a vida dos dois já tinha muita estrada antes mesmo da fama. Taviano conhecia bem as estradas porque era caminhoneiro. Tavares conhecia o trabalho pesado da construção civil. Então, eles sabiam muito bem o que era correr atrás. E talvez por isso tenham encarado a carreira artística com a mesma disposição. Era rádio, era show, era viagem, era estrada, era gravação. E quando tinha oportunidade, lá estavam os dois. Foi também nessa época que eles fizeram amizade com pessoas que ajudaram a abrir caminhos no Pará. Em Marabá, por exemplo, conheceram um garimpeiro chamado José Maria. E a história desse homem acabou virando música. José Maria contou sua trajetória, mandou um rascunho da própria vida e aquela história foi transformada em canção. Nascia o Bom Nordestino. Olha só que interessante. Uma história que começou na lavoura de café foi parar no garimpo, no Pará, e depois virou música. É a estrada fazendo história. E ainda tinha muita coisa para acontecer, porque Prato do Dia estava apenas começando a colocar Taviano e Tavares no coração do público. Amanhã eu vou falar justamente dessa fase de sucesso e das músicas que ajudaram a marcar o nome da dupla. Um abraço, Sérgio Fontenelle! A gente se encontra amanhã para continuar essa prosa aqui no Alô Bom Dia!

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2: Alô, bom dia!
3: Bom dia com muita alegria! Alô, meu amigo Vander Edson, em São Lourenço, Minas Gerais. Silvana Esteves está em Três Rios, a Daiane está em Plenura, Camila está em Gaspar, o Biro da Pesca está em Santarém.
4: Alô!

0: olha sempre. Peão Carreiro e Sampaio, de corpo e alma. Que moda bonita. Bom dia.
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2: Alô?
1: Alô? Alô, bom dia.
0: Bora zapeando pelo Brasil, bora falando com a turma. Os nossos ouvintes espalhados por todo o país vão participando comigo. Alô?
3: Bom dia, meu amigo Fontenelle.
0: Bom dia.
3: Eu aqui mais um dia de trabalho, acompanhando. Alô, bom dia com Fontenelle.
0: Mari, bom dia.
3: Um dia abençoado pra nós.
0: Amém, meninona. Boa terça. Alô, bom dia, alegria.
4: Alô, bom dia, Fontenelle. Aqui é Adalberto, de Recife, na sintonia.
0: Adalberto, bom dia.
4: Do seu programa, por favor, envia uma alusão pra minha esposa Célia, minha mãe Dulcinea, lá na Veneza Brasileira, e é uma parenta, Jaqueline, lá na cidade de São José do Egito.
0: Que legal.
4: Alto Sertão do Pajeú, pernambucano.
0: Ligado aqui,
4: cidade,
0: hein?
4: Distante, 500 quilômetros da capital Recife. Abraço, Fontenelle. Saúde, sucesso, tudo de bom.
0: Pra todos vocês aí, tá? Alô, alô, bom dia.
5: Alô, bom dia, Fontenelle. Manda uma moda pra nós aí. Nelório Valente.
0: Boa.
5: Um abraço aí, hein?
0: Valeu, meninão. Ó, tem Milionário José Rico. Voltei pra ficar. Terçamos no rádio.
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1: Bom dia, com muita alegria, boa terça-feira. Você do volante, caminhoneiro, alô motoristas de aplicativos, aquele abraço, porteiros, padeiros.
2: Alô, bom dia.

João Torres, ela bateu asas no Alô Bom Dia pra gente colocar um ponto final no caprichadão número 1 do seu rádio desta terça-feira, 13 de outubro do ano 2026. Tô indo nessa, volta amanhã no mesmo horário, tá? Quem chegar primeiro espera. Me siga lá nas redes sociais, @SergioFontinelli com TI 2 L's e 1 Y.

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1: E você vai marcando aqui na cidade, agora são 7:16. Um abraço e a todos um bom dia. Nós estamos chegando e a partir de agora, informando, começa mais um café. O nosso café com notícias desta terça-feira, dia 13 de outubro. Carinhosamente abraçando os amigos e amigas. E vamos destacando as manchetes de hoje que você vai conferindo aqui nesta abertura. Nos destaques locais, temos aqui a reforma tributária na prática em Barra Bonita. Na região, motociclista morre em acidente na Jaú Mineiros. Conferindo agora outras manchetes pelo Brasil e pelo mundo. TSE diverge sobre suspensão de canal de apoio à campanha de Lula.
2: Extrapolou, porque não é o que diz a regra eleitoral. A regra eleitoral é que diz que se há uma fake news, se há um induzimento a erro eleitoral, você tem que retirar a postagem, não o veículo de comunicação. E nós estamos falando de um canal de WhatsApp. Um canal de WhatsApp é um exercício privado. A derrubada seria a última opção.
1: Ainda, quase metade dos municípios brasileiros está em alerta para o Aedes aegypti, o mosquito transmissor da dengue.
3: Dos 3.732 municípios que enviaram dados ao governo federal, 49,2% registraram situação de alerta ou risco de infestação.
1: Nova lei antifacção foi debatida em audiência pública no Supremo.
4: Enquanto as organizações criminosas, segundo dados do Fórum Brasileiro de Segurança Pública, geraram um faturamento de R$140 bilhões em 2022, o volume em 2024 de alienações antecipadas e de leilões por parte da Senad não chegaram a R$133 milhões, ou seja, mil vezes menos do que o faturamento das nossas organizações criminosas.
1: Estudo aponta que investimentos em saúde podem evitar 739 mil mortes no Brasil até 2050.
3: A pesquisa também estima que essas medidas poderiam gerar um impacto superior a R$1 trilhão no Produto Interno Bruto, o PIB, ao longo desse período.
1: O PIX automático será ampliado no ano que vem, de acordo com o Banco Central.
5: É que o Banco Central aprovou novas atualizações no regulamento do sistema na regulação publicada em 18 de setembro, o que amplifica o PIX automático nas contas salário e o cancelamento do PIX cobrança após o pagamento.
1: Outros destaques, outras manchetes de agora pelo Brasil e pelo mundo. Por aqui, Vorcaro era sócio oculto de agência de prostituição e recrutou refugiadas. Mensagens mostram ordens e investimentos do dono do Banco Master no negócio. Você vai conferindo. Flávio Bolsonaro supera votos do pai em todas as rendas e Lula cresce entre os mais ricos. Nova rota do PCC e do Comando Vermelho usa o Amapá para mandar cocaína para a Europa. FMI reduz projeção de crescimento do Brasil, mas eleva a da economia global. Mercosul deve voltar atenções para acordo com a China, em meio à tarifa dos Estados Unidos. Você vai conferindo. Morre aos 90 anos o pai do ministro do Supremo, Cristiano Zanin. As manchetes de agora. Pelo Brasil e pelo mundo, Rio Grande do Sul tem a frota mais velha do Brasil. 42% dos veículos do estado têm mais de 20 anos. As nossas manchetes desta terça-feira, semana mais curta. Temos aqui ainda mais alguns destaques, mais algumas manchetes que você vai conferindo aqui no nosso café de hoje. Povoado no Peru elege prefeito de centro-esquerda, chamado Hitler Mussolini. Olha, tigre que matou homem zoológico na Inglaterra não será sacrificado. Incêndio em trem-bala na Espanha interrompe viagens entre Madrid e Barcelona. Suspeito de roubo de veículos morre após trocar tiro com PMs em Osasco, São Paulo. Criminosos furtam 5 milhões em joias na rua Oscar Freire, em São Paulo. Você vai conferir também nesta edição os sorteios de hoje à noite das loterias. Como fica o tempo neste meio de semana aqui na região, segundo o Clima Tempo? Nos destaques do esporte, Campeonato Brasileiro, semana de Copa Sul-Americana e Libertadores da América. Esporte e loterias e o tempo você confere também nesta edição. Tá aí, portanto, as manchetes, os destaques. Agora vamos com a notícia por inteiro. Vem aí o nosso primeiro bloco de hoje.
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1: Mais uma vez abraçando carinhosamente os amigos e amigas, muito obrigado pela companhia, pela sintonia, né? Com qualquer tempo, uma boa terça-feira para todos nós. É terça, viu, gente? Não é segunda, não. É terça, sim. Terça-feira. E a semana que vem, a gente aqui por Igaraçu, pelo menos, nós vamos falar a mesma coisa. É porque segunda-feira que vem é feriado aqui por Igaraçu, o feriado municipal, aniversário do município. Temos aqui. Então, vamos aqui nesta terça, voltando tudo à normalidade hoje, né? Bancos, comércio, tudo normal, certinho. E vamos nós aí, neste 13 de outubro, começando aí o dia com instabilidade, e certamente que vai longe essa instabilidade ainda, segundo informações do Clima Tempo, tá? Mas temos aí, então, voltando tudo hoje à normalidade, depois do feriado prolongado, né? Onde tivemos ontem uma grande carreata, Nossa Senhora Aparecida, né? Que começou lá embaixo, né? Na Praça do Teleférico, né? E foi até o Santuário. Uma grande carreata ontem em Barra Bonita. Gente, eu começo aqui com registros, não é? De falecimentos e sepultamentos no final de semana prolongado por Barra Bonita e Igaraçu do Tietê. Eu tenho aqui três registros da funerária Piso. Sepultamento ontem aqui por Igaraçu, aos 91 anos, da senhora Onélia Maganha, cemitério São Joaquim. Dona Onélia Maganha, 91 anos, sepultada ontem por Igaraçu. Outro recado da Piso, aqui outro registro. Sepultamento no domingo em Barra Bonita, 59 anos, senhor Paulo Aparecido Belotti. Cemitério do Centro, Paulo Aparecido Belotti, 59 anos. Ainda o registro da Piso, sepultamento domingo em Barra Bonita, 74 anos, a dona Isaura Brazuti Sabatel, cemitério do Centro, Isaura Brazuti Sabatel, de 74 anos, sepultada domingo na Barra. Eu tenho mais um registro por aqui, né, de um sepultamento aqui por Igaraçu, do Tietê, no domingo, 64 anos, da senhora Maria Aparecida de Jesus, no cemitério São João Batista. Maria Aparecida de Jesus, 64 anos, sepultada no domingo, aqui por Igaraçu do Tietê. Os nossos registros iniciais. Bom, gente, no nosso primeiro bloco, nós temos sempre aqui as loterias. Não tivemos sorteio de loterias ontem, em função do feriado. No domingo, a Mega Sena, concurso 3.069, acumulou. Ninguém fez a cena, quem fez a quina ganhou 26 mil, quem fez a quadra, R$ 709, teve um ganhador da quadra de Barra Bonita. A Mega paga amanhã 150 milhões. A Quina, essas loterias, repito, são do domingo, hein? A Quina, concursos 7.140, acumulou. O Dia de Sorte, concurso 1.320, teve um ganhador, 150 mil reais, uma aposta simples de Cascavel, no Paraná. A Time Mania, concurso 2.453, acumulou, né? Temos aqui ainda a Loto Fácil, concurso 3.802, teve dois ganhadores, cada um levou 820 mil. Uma aposta simples de Teresina, no Piauí, e um bolão com 25 de Itumbiara, em Goiás. Tá certo? Ainda temos aqui a Federal, o primeiro prêmio, 69.795. 500 mil reais, saiu aqui para São Paulo, para Itatiba. Tá? A Mais Milionária, o concurso 397. Ninguém acertou a primeira faixa e nem a segunda. Amanhã, a Mais Milionária paga 105 mil, certo? Os sorteios de hoje à noite. Hoje à noite, a Quina paga 34 milhões. Loto Fácil, 2 milhões. A Time Mania, 19 milhões e 700. E o Dia de Sorte, 100 mil. Esses quatro sorteios são de hoje, hein? Tá certo? Tá aí, portanto, as nossas loterias. Gente, vamos com os outros destaques. Outros destaques que temos aqui, né? Temos aqui no dia 21 agora, né? No dia 21, que é quarta-feira da semana que vem, teremos uma missa pelos 15 anos de ordenação diaconal. É do diácono Marcos Perotto, Marcos Roberto Perotto, né? 15 anos de ordenação diaconal, né? No dia 21 de outubro, Santa Missa, 19 horas, na São Pedro. Depois vamos voltar a falar sobre esse assunto. Outro assunto em destaque, sempre recomendando por aqui e alertando para o vestibulinho do primeiro semestre do ano que vem da ETEC, a Escola João Reis, em Barra Bonita. Inscrições vão até o dia 3 do mês que vem. O exame será dia 6 de dezembro, tá? É inscrições exclusivamente no site oficial de vestibulinho. vestibulinho.etec.sp.gov.br. Quem por não possuir acesso à internet pode ir na escola, né? Pode ir na escola ali, um atendimento presencial e computador à disposição, de manhã, à tarde e à noite. Tá ok? Muito bem, muito bem. Vamos com outros destaques nesse nosso primeiro bloco. Vamos aqui. Barra Bonita recebe no dia 19 do mês que vem, né? Cai uma quinta-feira, lá na Praça da Juventude, uma atividade no Circuito Sesc de Esporte 2026, vôlei de areia, realizada pelo Sesc em parceria com a Prefeitura da Barra, através da Secretaria de Esporte, Lazer e Juventude. Vamos ter aí a presença de duas grandes referências do esporte brasileiro, a Jaque Silva e a Sandra Pires, que fizeram história nos Jogos Olímpicos de Atlanta em 96, ao conquistarem a primeira medalha de ouro olímpica de vôlei de praia feminino e a primeira medalha de ouro conquistada por mulheres brasileiras em Olimpíada. Vamos voltar a falar sobre esse assunto. Mais uma da Prefeitura da Barra, através da Secretaria da Saúde, promove no dia 22, próximo dia 22, a partir das 8 da manhã, uma especial em alusão ao Outubro Rosa. O encontro será no postão, lá no Centro de Saúde, né? No dia 22, 8 horas da manhã. Vamos voltar a falar sobre esse assunto. O convite para todas as mulheres participarem do encontro. Ainda na Barra, em novembro, vamos ter o segundo intercâmbio de Taekwondo, onde deve reunir aproximadamente 70 atletas. É a segunda edição do intercâmbio de Taekwondo, que será realizada lá na Coab, no ginásio de esporte Lívio Reginato. Barra Bonita, Araraquara, Heliópolis, Botucatu e São Carlos, além de Jaú. A participação aí nesta edição. Muito bem, muito bem. Temos aí então no dia 14 de novembro, aqui cai um sábado, né? Gente, aqui por Igaraçu, no dia 27 desse mês, tem campanha de doação de sangue no Salão Paroquial Padre Aguinello, hein? A partir das 18 horas, dia 27 agora, né? Cai uma terça-feira. Vamos voltar também a falar sobre esse assunto, né? Temos na Barra, agora voltando para a Barra, um curso de graça que vai ensinar a produção e venda de doces artesanais. É o SEBRAE, em parceria com o SENAC e a Prefeitura da Barra. É o curso Prepare e Venda de Doces Artesanais, destinado a quem deseja aprender novas técnicas, né? Temos aqui, então, a capacitação será dividida em duas etapas. A parte de gestão, dias 12 e 13 de novembro, enquanto o conteúdo técnico será de 16 a 23 de novembro, sempre a partir das 6 da tarde, lá no Salão do Voluntariado do Câncer, ali na Vila Operária. Certo? Muito bem. Gente, um recadinho aqui, principalmente a comunidade de Igaraçu, mas serve para a Barra também. As adesões da PAI continuam à venda, hein? Para aquele tradicional sorteio de final de ano do Fusca, cheinho de cerveja e refrigerante. Custa R$10 a adesão, tá? Garanta já o seu, com funcionários da APAI, aqui de Igaraçu do Tietê. Certo? Bom, gente, na Barra vamos ter agora no dia 15, que é exatamente depois de amanhã, quinta-feira, um evento grátis voltado a empresários, empreendedores e demais interessados em compreender as principais mudanças da reforma tributária e os seus impactos financeiros e operacionais. A programação será realizada pelo Escritório Contábil Piccoli, com apoio da Conta Azul. E contará com orientações práticas sobre adequação, planejamento e novos desafios do cenário tributário brasileiro. Depois de amanhã, quinta-feira, 19 horas, no Teatro Zita Demarque. A entrada é grátis. Agora, se você puder colaborar, pode levar um litro de leite. Tá certo? Um litro de leite. E no dia 26 de outubro, nós teremos ainda, por Barra Bonita, um curso grátis, denominado Faça o Preço Certo e Não Perca Dinheiro, também promovido pelo SEBRAE. 26 de outubro, cai uma segunda-feira, 18h30, lá na ETEC, na Escola Naval. Tá? Muito bem. O que temos mais aqui de recado? Aqui por Igaraçu, continua aberta matrículas para o Projeto Guri. Concurso de música totalmente grátis. Não é preciso ter instrumento e saber nada de música. Mas tem que fazer a matrícula presencialmente, hein? Aqui no centro, na rua Ana de Barros, 167, tá? Centrão de Igaraçu. Tá certo? Muito bem. Tá aí, portanto, os nossos destaques, gente, neste nosso primeiro bloco do café de hoje. 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Certinho? Deixa eu me dar um alô pra galera que tá ligadinha com a gente. Aqui um abração para nosso grande ouvinte, amigo, o Zé Eduardo Abiati. Ótima semana para todos. A Rose Soares. Quem mais que tem aqui que tá ligadinho com a gente? A Dina Santos, o Júnior Santana, a Maria Célia, a Maria dos Anjos Souza, o Carlão Gonzaga, o Bruno, bom dia. Bom dia, trabalhando aqui em São Manuel e curtindo. Um abraço aí. Para o Anderson, o Brunão, Maria Helena Viana, quem é? A Isabel Custódio, Chuvinha Abençoada, a Paula, a Rose, a Paula Arruda, Cidinha, Noêmia Freitas, bom dia, abençoada terça, a Sônia Maria, abençoado dia, Elizabeth Guimarães, bom dia. Edete Maia, um abração, Edete. A Cleide Mota, Carmen Borges, uma ótima segundona para todos nós. Muito obrigado a todos aí pela sintonia, gente, pela companhia. 7h35, um cafezinho e a gente volta já com o nosso giro regional.
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1: Vamos nessa então, 7h44, vem aí o nosso segundo bloco de notícias.
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1: Uma confusão que começou dentro de uma casa noturna terminou com tentativa de homicídio no Jardim Dom Henrique, em Botucatu. Três pessoas ficaram feridas com um golpe de faca. Um homem de 27 anos foi preso. De acordo com o registro, a discussão teve início dentro de uma casa noturna, depois que um homem de 28 anos teria importunado uma frequentadora. Acompanhantes da mulher agrediram esse homem e dois amigos deles, de 27 e 28 anos. Em seguida, os três foram retirados pela equipe de segurança, impedidos de voltar a entrar. Ainda conforme o BO, os três foram até o hotel em que estavam hospedados buscar uma faca e retornaram nas proximidades da casa noturna. Lá aguardaram a saída das vítimas, os dois homens, né, e uma mulher. Um homem de 35, um de 37 e uma mulher de 42, que foram atacados com golpe de arma branca ou a faca, né? A Guarda Civil Municipal foi acionada e encontrou as três vítimas caídas com ferimentos provocados pela ação. O SAMU prestou socorro e levou ao Hospital das Clínicas da Unesp, né? Enquanto qualificavam as vítimas, os guardas avistaram em uma esquina próxima um homem que observava a movimentação e tinha manchas de sangue na roupa. Ele confessou a participação na briga e indicou onde estavam os outros envolvidos. Os guardas foram ao hotel e localizaram uma mulher e um homem, que também admitiram a participação no caso. Os três suspeitos foram encaminhados ao plantão policial e aí tentativa de homicídio qualificado, hein? Temos aqui o homem que deu facada permaneceu preso, já o outro de 21 e a mulher de 28 anos foram ouvidos e liberados. Motociclista morre em acidente na Jaú Mineiro do Tietê, próximo ao acesso do Jardim Orlando Meto. Foi no perímetro de Jaú a ocorrência. Segundo informações da concessionária Eixo, o motorista de uma courier relatou que saía de um canavial e pretendia acessar a rodovia. No mesmo momento, uma motocicleta seguia no sentido de Jaú. Ainda conforme relato colhido pela concessionária, ao cruzar a pista para entrar na rodovia, o automóvel acabou interceptando a trajetória da moto, provocando uma colisão transversal. O motociclista sofreu ferimentos graves, não resistiu e morreu no local. O motorista não se feriu. Por causa do acidente e dos trabalhos da perícia, o acostamento ficou interditado. O trecho posteriormente liberado e agora a polícia vai investigar o caso. Temos aqui mais uma aqui. Uma colisão lateral entre uma carreta e um veículo, um carro, deixou uma pessoa morta e outra gravemente ferida na rodovia Washington Luiz, em Araraquara. Segundo o relato do motorista da carreta, ele seguia pela rodovia com a intenção de acessar um posto de serviço, quando um veículo que trafegava à sua frente freou bruscamente. Para evitar a colisão, o caminhoneiro desviou para a segunda faixa, mas não percebeu a aproximação de um outro veículo. Os veículos colidiram lateralmente e o veículo foi lançado para o canteiro central. De acordo com o BO, registro de ocorrência aponta uma vítima fatal e outra com ferimentos graves, ambas ocupantes do carro. Outras duas pessoas saíram ilesas. Não se tem nome e mais detalhes desta ocorrência. Um homem procurado pela justiça foi preso após tentar esconder sua verdadeira identidade durante uma abordagem da PM. Ele tinha um mandato de prisão em aberto por tráfico de drogas e também teve a motocicleta apreendida por irregularidade. A ocorrência foi registrada no centro de Jaú. Durante patrulhamento com motocicletas, os policiais suspeitaram do veículo e fizeram uma abordagem. Questionado sobre sua identificação, o condutor forneceu inicialmente os dados de outra pessoa e apresentou informações contraditórias. Após consulta ao sistema policial, a equipe constatou a existência de um mandato de prisão em aberto contra ele. Na fiscalização, também foram identificadas irregularidades na moto. Foi elaborado um boletim, o veículo recolhido e ele conduzido à central de polícia. Quatro indivíduos foram presos em flagrante após roubarem dois cavalos de um sítio nas imediações dos bairros Rocinha e Júlio Ferrari, em Lençóis Paulista. Horas depois do crime, os suspeitos foram localizados e abordados por uma equipe da Guarda Civil. A Polícia Militar também esteve no local prestando apoio. O caso vinha em andamento. Após a conclusão do boletim, 4 indivíduos, todos moradores de Lençóis Paulista, foram conduzidos à central de polícia e agora a polícia investiga o caso. Um homem de 24 anos foi preso em flagrante pela Guarda Municipal do bairro Caimã, em Botucatu, após invadir a residência da mãe de 46 anos, xingá-la e ameaçá-la de morte com uma faca de cozinha. O suspeito ainda insultou e resistiu à abordagem de agentes da guarda antes de ser conduzido ao plantão. O crime ocorreu na rua Manuel Messias. De acordo com o BO, a mulher estava em sua casa quando o filho, que é usuário de drogas e vive em situação de rua, entrou no imóvel visivelmente alterado. Ele passou a ofendê-la, apoderou-se de uma faca e fez ameaça de morte, além de fazer chantagens emocionais, dizendo que tiraria a própria vida. Amedrontada, a vítima fugiu do local e buscou abrigo na residência vizinha, onde acionou a guarda. Ao perceber que a Guarda Civil havia sido chamada, ele deixou a arma no imóvel e fugiu. Com base nas características, os guardas municipais fizeram um patrulhamento e localizaram o jovem. Ao ser abordado, ele negou as ameaças, recusou-se a apresentar documentos e passou a desacatar a equipe com xingamentos. Foi dada a voz de prisão e ainda ele resistiu e desferiu chutes contra a viatura. Quem é que não faz uma droga, não? Quem é que não faz uma droga? Para fechar aqui o nosso giro, um ônibus de turismo carregado com mercadorias contrabandeadas foi apreendido em uma rodovia na região de Assis. O veículo fazia o trajeto Foz do Iguaçu para São Paulo quando policiais rodoviários abordaram o condutor em uma operação. De acordo com a corporação, ao vistoriar o bagageiro externo do veículo, a equipe localizou 90 itens, como cosméticos, eletrônicos e cigarros, tudo no Paraguai. A carga não possuía documentação fiscal. O ônibus e os produtos foram apreendidos e encaminhados à Receita Federal de Bauru. A mercadoria passará por contagem oficial. Até agora, ninguém foi preso. Até a última atualização da notícia, ninguém havia sido preso e nem o nome da rodovia foi divulgado. O caso agora é investigado. Está aí, portanto, os nossos destaques neste nosso bloco pela nossa região. 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Que beleza, hein? Deixa eu dar uma luzinha aqui para a galera que está ligada com aqui. A Isabel, um abraço, bom dia, salve Maria. A Maria Aparecida Felício, a Cidinha Fulan, José Ângelo Stulin, César Melo, Deus abençoe. Cecília Muzimbone, a Eva Elizabeth das Neves, Geniel de Jesus, Deus abençoe. Um abração para todos aí, um ótimo dia, com ou sem chuva, e que continue de leve, tá? Agora, 7h53, mais um cafezinho. E a gente volta com o nosso giro pelo Brasil e pelo mundo.

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1: 8:03, vamos em frente. Vem aí o nosso terceiro bloco de notícias.
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1: Vamos girando. TSE diverge sobre a suspensão do canal de apoio à campanha de Lula.
3: O relatório da equipe técnica do Tribunal Superior Eleitoral, feito por determinação do presidente Nunes Marques, revelou que não foram encontradas publicações com informações falsas no canal Exército do Lula no WhatsApp. Coordenado pelo deputado eleito André Janones, da Rede de Minas Gerais, o canal Exército do Lula tem mais de 3 milhões de inscritos. O objetivo é compartilhar áudios, vídeos e orientações para apoiadores do presidente Luiz Inácio Lula da Silva. A campanha de Flávio Bolsonaro alegou para a Justiça Eleitoral que o canal reproduzia notícias falsas contra o candidato. O relatório analisou as publicações do canal entre os dias 2 e 8 de outubro. De acordo com o documento, parte das mensagens originais de setembro foi apagada a partir do dia 7, o que dificulta a reconstrução do histórico do canal. No domingo, o corregedor-geral da Justiça Eleitoral, ministro Ricardo Vilas Boas Cueva, suspendeu a ordem do presidente da Corte de derrubado do canal e reabilitou o funcionamento. De acordo com o advogado e pós-doutor em Direito, Antônio Gonçalves, o ministro Nunes Marques extrapolou ao suspender o canal.
4: Extrapolou, porque não é o que diz a regra eleitoral. A regra eleitoral é que diz que se há uma fake news, se há um induzimento a erro eleitoral, você tem que retirar a postagem, não o veículo de comunicação. E nós estamos falando de um canal de WhatsApp. Um canal de WhatsApp é um exercício privado. A derrubada seria a última opção. E nesse aspecto, o ministro relator Cueva agiu com diligência. Ele agiu com extrema cautela, porque ele pediu que as partes se manifestassem do porquê dessa propagação de fake news e a comprovação se de fato elas existiriam.
3: A nova decisão é preliminar e deverá ser discutida pelo plenário do TSE. Agência Rádio Web, produção e reportagem, Marco Aurélio Franco.
1: Quase metade dos municípios brasileiros, gente, está em alerta para o Aedes aegypti, o mosquito transmissor da dengue.
5: Quase metade dos municípios que participaram de um recente levantamento do Ministério da Saúde apresentou índices de alerta ou risco para a presença do mosquito Aedes aegypti, transmissor da dengue, chikungunya e zika. Segundo o levantamento rápido de índices para o Aedes aegypti, o LIRA-A, dos 3.732 municípios que enviaram dados ao governo federal, 49,2% registraram situação de alerta ou risco de infestação. Apesar desse cenário, o país apresentou redução expressiva nos casos das principais arboviroses. De acordo com o Ministério da Saúde, os casos prováveis de dengue caíram cerca de 70% em 2026, na comparação com o mesmo período do ano passado. Até o fim de setembro, foram registrados aproximadamente 470 mil casos, contra 1,5 milhão em 2025. A chikungunya também apresentou queda de 43% e os registros de zika recuaram 35%. O levantamento mostra ainda onde o mosquito continua encontrando mais condições para se reproduzir. Os principais criadouros estão em recipientes comuns do dia a dia, como vasos e pratos de plantas, garrafas e outros pequenos reservatórios, que responderam por mais de 42% dos focos identificados. Caixas d'água, tonéis e cisternas aparecem em seguida com 26% dos criadouros, enquanto pneus e resíduos sólidos respondem por 23%. O Ministério da Saúde alerta que a chegada do verão e o avanço do fenômeno El Niño exigem atenção redobrada. Entre as estratégias adotadas estão o uso de armadilhas para monitoramento do mosquito, aplicação de larvicidas e ampliação das ações de vigilância. A orientação para a população continua a mesma: eliminar locais com água parada, manter reservatórios de água fechados e fazer inspeções frequentes dentro e ao redor das residências. Da Rádio 2, Milena Abreu.
1: Nova lei antifacção foi debatida em audiência pública no Supremo.
2: O Supremo Tribunal Federal discutiu os limites de uma nova lei criada para fortalecer o combate às facções criminosas. Durante a audiência, que contou com a participação do Ministério Público de Minas Gerais, foram apresentadas contribuições sobre o chamado Marco Legal do Combate ao Crime Organizado. A Lei 15.358, de 2026, conhecida como Lei Antifacção, é questionada em 4 ações que são analisadas pelo STF. Entre os pontos em debate estão medidas que permitem ao Estado agir sobre bens ligados ao crime organizado e ao tráfico de drogas. O promotor de justiça e coordenador do Grupo de Atuação Especial de Combate ao Crime Organizado, o GAECO do MPMG, Giovanni Avelar Vieira, participou da audiência e falou sobre instrumentos previstos na nova legislação, como o contraditório diferido, a alienação antecipada de bens e o confisco de patrimônio utilizado no tráfico de drogas.
6: Enquanto as organizações criminosas, segundo dados do Fórum Brasileiro de Segurança Pública, geraram um faturamento de R$140 bilhões em 2022, o volume em 2024 de alienações antecipadas e de leilões por parte da Senad não chegaram a R$133 milhões, ou seja, 1000 vezes menos do que o faturamento das nossas organizações criminosas.
2: Um dos pontos discutidos é a possibilidade de determinados bens serem vendidos antes do fim do processo. A chamada alienação antecipada busca evitar que o patrimônio apreendido perca valor enquanto a justiça ainda analisa o caso. O promotor também abordou o chamado perdimento extraordinário e o alcance do confisco de bens relacionados ao tráfico de drogas. São mecanismos que podem atingir o patrimônio utilizado ou obtido com atividades criminosas.
6: Perdimento extraordinário não é uma novidade, não é uma inovação da Lei 15.358. Já consta do ordenamento jurídico dos Estados Unidos, da Colômbia, do Reino Unido e vem muito na ideia que se diz muito. Vamos se combater com eficácia as organizações criminosas. Não se resolve só com a prisão, não se resolve só com o cárcere. E as medidas separatórias nós temos que reconhecer apoiadas e previstas pela Lei 15.358. Vem exatamente nessa linha. Vem exatamente seguindo a necessidade de que deixemos de atuar só na ponta, deixemos só de atuar, como se diz no interior de Minas, enxugando o gelo. É necessário atuar na desarticulação dos negócios destas organizações criminosas.
2: A audiência foi conduzida pelo ministro Alexandre de Moraes e reuniu 48 expositores durante 2 dias. As manifestações apresentadas vão ajudar os ministros na análise das 4 ações que questionam a constitucionalidade da nova lei. A expectativa é que a discussão contribua para definir como as novas regras poderão ser aplicadas no combate ao crime organizado, sem deixar de garantir os direitos previstos na Constituição. Do Ministério Público de Minas Gerais, Vinícius Araújo, Rádio MP, em todo lugar ao seu lado. Siga a gente nas redes sociais. Procure por MPMG Oficial. 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
1: Gente, um estudo aponta que investimentos em saúde poderiam evitar mais de 700 mil mortes no Brasil até 2050.
5: Um estudo apresentado por um renomado instituto de saúde com sede nos Estados Unidos indica que investimentos de saúde podem evitar cerca de 739 mil mortes prematuras no Brasil até 2050. A pesquisa também estima que essas medidas poderiam gerar um impacto superior a R$1 trilhão no Produto Interno Bruto, o PIB, ao longo desse período. Mas o estudo ressalta que para alcançar esses bons resultados, não basta ampliar os gastos em saúde. O foco deve estar em ações com eficácia comprovada e melhor relação entre custo e resultado. Para chegar aos resultados, foram analisados cerca de 300 intervenções voltadas para 90 doenças e 27 fatores de risco que concentram grande parte dos problemas de saúde da população. Entre as medidas apontadas estão políticas de prevenção, como a ampliação da cobertura vacinal, a realização de exames preventivos e o controle da pressão arterial, além de ações para reduzir o consumo de produtos associados a riscos à saúde, como álcool e tabaco. A pesquisa estima que, com a adoção dessas estratégias, a expectativa de vida dos brasileiros poderia aumentar em 5 anos, chegando a 85 anos. Os pesquisadores avaliam ainda que, para cada dólar investido em ações eficazes de saúde, o retorno potencial para a economia brasileira seria de US$ 2,10, principalmente por causa do aumento da produtividade e da redução de mortes e afastamentos por doença. Entre as áreas com maior potencial de redução de impactos estão as doenças respiratórias crônicas, os transtornos de saúde mental, as doenças cardiovasculares, a diabetes e os problemas renais. Da Rádio 2, Milena Abreu.
1: Ainda, PIX automático será ampliado no ano que vem, de acordo com o Banco Central.
7: A partir de 2027, o PIX vai poder ser utilizado em conta salário. É que o Banco Central aprovou novas atualizações no regulamento do sistema na regulação publicada em 18 de setembro, o que amplifica o PIX automático nas contas salário e o cancelamento do PIX cobrança após o pagamento. O que muda? A partir de 1º de julho do ano que vem, clientes vão poder habilitar o pagamento de débitos automáticos de contas fixas, por exemplo, contas de água, luz e outras mensalidades, mas ainda manter a restrição de outras transferências livres. Nesse novo formato, há a possibilidade de cobrança híbrida, que reúne em um mesmo documento o código de barras do boleto e o QR Code do PIX cobrança. Esse tipo de cobrança já está disponível por algumas empresas, mas o Banco Central reforçou normas de segurança para evitar cobranças indevidas ou duplicidade de pagamento. Assim, haverá regras para cancelamento automático do PIX e cobrança após o pagamento do boleto. Da Rádio 2, Fabiola Altran.
1: Então, gente, vamos lá com mais destaques de agora pelo Brasil. E a política, hein? A política. Flávio Bolsonaro supera votos do pai em todas as rendas e Lula cresce entre os mais ricos. Pesquisa BTG Nexus. Flávio 52%, Lula 48% na primeira pesquisa do Instituto, agora para o segundo turno. Você vai conferindo. Nova rota do PCC e do Comando Vermelho usa o estado do Amapá para mandar cocaína para a Europa. Mercosul deve voltar atenções para o acordo com a China em meio a tarifas dos Estados Unidos. FMI reduz projeção de crescimento no Brasil, mas eleva a da economia global. Temos aqui. Morre aos 90 anos o pai do ministro do Supremo, Cristiano Zanin. Os nossos destaques, as nossas manchetes. Governo norte-americano Donald Trump mantém cessar fogo entre Rússia e Ucrânia e defende acordo de diesel. O Rio Grande do Sul tem a frota mais velha do Brasil. 42% dos veículos do estado tem mais de 20 anos. Temos aqui os destaques, as nossas manchetes que você confere nesta manhã de terça-feira pelo Brasil e pelo mundo. O bilionário Musk gastou US$ 363 milhões para ajudar republicanos nos Estados Unidos a manter o controle do Congresso. Por aqui, criminosos furtam 5 milhões em joias da rua Oscar Freire, em São Paulo. Suspeito de roubo de veículos morre após tiros com a PM em Osasco. Aeronaves da FAB chegam a Manaus, no Amazonas, para ajudar no combate a queimadas. Pandemias. Organização Mundial da Saúde quer preparar o mundo para detectar novos surtos em até 24 horas. Está aí, portanto, o nosso giro. As notícias e as manchetes de agora, pelo Brasil e pelo mundo nesta manhã. E por aqui, deixa eu mandar mais um abração aqui pro pessoal que entrou com a gente aqui. Mandar um abração pro Quilão Pascoeta. Quilãozão tá aniversariando. Um abração, Quilão. Parabéns. Mais um abraço aqui pro Carmelinda Moraes, a Creuza Polônio, Carlos Lazarim, Edna Oliveira. o Zé Silva, a Vera Lúcia Aparecida dos Santos, o Júnior Bernardino, a Irani, Mazi Fernandes, ótima terça para você também, Aparecida Bis, um abração, Cida, Sueli Corrinto, Ivete Chimenez, Isabel, Maria Aparecida, muito obrigado, gente. 8h18, mais um cafezinho e eu volto no último bloco com esporte e também o tempo.

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1: Então, 8h24, vamos agora com, na sequência, você confere o esporte e também o tempo.
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1: Muito bem, se o Lu deixar, nós vamos falar, né? É, gente, os campeonatos é o seguinte: a Copa do Brasil, as semifinais, a partir de novembro, do dia 1º, hein? Taça Libertadores da América, semifinais, jogos de ida. Temos aqui as quatro partidas, as duas partidas aqui das semifinais. Amanhã, 21h30, Fluminense e Palmeiras. Na quinta-feira, também 21h30, Estudiantes e Flamengo. Essa é a Libertadores. A Sul-Americana, semifinais, jogos de ida. Um jogo hoje e um amanhã. Hoje, 21h30, tem Boca Juniors e Vasco. Amanhã, 19h, Atlético Mineiro e o Torque do Uruguai. Agora vamos com o Brasileirão da Série A. As três partidas de ontem: Coritiba 1, Botafogo 1, Chapecoense 1, Atlético Paranaense 4, Bragantino 4, Cruzeiro 2. A classificação do Brasileirão da Série A: em primeiro, Flamengo 64, em segundo, Palmeiras 63, em terceiro, Atlético Paranaense com 53, quarto, Fluminense 51, quinto, Bahia com 49, em sexto, Cruzeiro 48, sétimo, Atlético Mineiro 47, oitavo, Santos com 42, em nono, Bragantino 40, décimo, São Paulo com 39, décimo primeiro, Coritiba também com 39, décimo segundo, Vitória com 36, 13º, Botafogo, também 36, 14º, Vasco, 35, 15º, Mirassol, 33, 16º, Corinthians, com 32, e os quatro últimos: 17º, Inter, com 32, 18º, Grêmio, 31, 19º, Remo, com 25, e 20º, a Chapecoense, com 18. Meio de semana, portanto, não teremos o Brasileirão. Na Série B do Campeonato Brasileiro, ontem, Fortaleza 2, CRB 2, Novo Horizontino 5, Ponte Preta 1, Criciúma 1, América Mineiro 0, Botafogo de Ribeirão Preto 1, Ceará 0. Para fechar a rodada, hoje à noite, Atlético Mineiro e Londrina. A Série C do Brasileiro definiu as quatro equipes que vão para a Série B no ano que vem: o Maringá, a Ferroviária, o Santa Cruz e a Inter de Limeira. Agora teremos a decisão do título em jogos de ida e volta: Ferroviária e Maringá. Já na Copa Paulista, é a final. Jogo de ida em Araras, ontem, União São João e São José, 1-1. No próximo sábado, o jogo da volta. Está aí, portanto, o esporte aqui, e na sequência, para fechar o programa, vamos inicialmente aqui com a farmácia de plantão. Farmácia de plantão em Barra Bonita, hoje à noite, e a Fórmula, da Rua Sebastião Franco de Arruda. Gente, de acordo com o clima-tempo, semana inteirinha de instabilidade, hein? Hoje, amanhã, quinta, sexta e sábado, as temperaturas a partir de amanhã um pouco mais amenas. Em média, 26, 27 de máxima, 18, 19 de mínima. Tá certo? Muito obrigado, um abraço e até logo mais às 11 horas.
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1: Oito e trinta e seis, muito bom dia, estamos chegando, terça-feira maravilhosa para todo mundo, terçou daquele jeito que a gente gosta, hoje é terça-feira, dia 13 de outubro de 2026, faltam apenas 79 dias para a gente terminar esse belo ano de 2026. É isso aí, depois de um feriado, né? No fim de semana prolongado, estamos de volta com o programa Vitamina C ao vivo e em cores. Bom dia, dona Cris, tudo bem?
2: Bom dia, Nádia. Tudo bem? E você?
1: Graças a Deus, muito bem, viu?
2: Passou bem?
1: É.
2: Bem, eu sei que você não sempre. Passou.
1: Lógico que eu passei não, sempre não bem. Sempre eu passo bem.
2: Ele não
1: bem.
2: Passou bem porque nós vai descer pro abismo.
1: Sempre eu passo bem.
2: Ele não
1: bem.
2: Passou bem porque nós vai descer.

0: É. É Dia Mundial do Escritor. É o que há nessa manhã de terça-feira, Cris. E no seu caminho?
1: Hoje é dia do fisioterapeuta, Mundial do Escritor Nacional do Dinheiro, e hoje é dia da vida. Agradeça a Deus, nosso dia Senhor Jesus vida. Cristo, a nossa amém, vida, amém. Por a gente ter acordado hoje, por a gente estar aqui mais uma vez. Amém.
0: Ai, beleza, então. É. Agradeça a vida. Vida maravilhosa. 8h38, pensamento do dia. Ah, manda um bom, hein, Cris?
1: Esse
0: pessoal
1: é
0: tá
1: ótimo,
0: reclamando, hein?
1: Tá?
0: Ontem reclamaram de você pra mim.
1: Manda
0: depois
1: reclamar.
0: Eu vou falar quem é.
1: Tá, manda reclamar pra mim.
0: É, a pessoa amiga.
1: Por que, que não reclama pra mim?
0: Fala, nossa, como é que a menina grita? Como é que a menina...
1: Vem aqui que você vai ver só gostoso.
0: Manda um pensamento, Cris. Manda um pensamento.
1: Me disseram que quem não perdoa, quem não perdoa, vá pro inferno.
0: Misericórdia.
1: Agora, eu pergunto. E quem faz o inferno na vida dos outros? Vai pra onde?
0: E com esse belo pensamento, a gente vai liberar as participações essa manhã. O telefone da cidade é 3644-2001, tá? Ou 14, já manda mensagem, vai cair no nosso belo estúdio. Ou 14974-6249. São os dois canais. Você vai entrar na lista VIP da Cris e vai concorrer a um forno micro-ondas novinho. Sorteio dia 26 de novembro aqui no programa Vitamina C. E hoje, Cris, começa tudo de novo. Hoje tem marmita. Hoje é terça, não é segunda não. Então hoje, para você que mandar a sua mensagem, manda aqui, Cris, tudo bem? Paga eu.
1: Ah, pode, dinheiro não
0: pronto,
1: tem.
0: Pronto, vai concorrer à marmita do Reviver.
1: Eu pago com uma marmita,
0: é isso aí. Pronto,
1: olha,
0: já
1: é duro
0: já
1: trabalhar
0: vai
1: com Naja, viu?
0: É.
1: Essa Naja não é fácil.
0: Ou você pode mandar, Marcelo, você é número um, o outro é o número dois. Você foi lembrado primeiro. 8h39, vamos começar o programa de hoje muito bem. Essa música aqui, o Abraço Negro toca.
1: Toca,
0: viu,
1: toca, verdade?
0: Toca.
1: Qual que é?
0: Grupo Menos é Mais e o Natan.
1: É?
0: O Lu faz a voz da Simária, Simone. Do Simone, né? Simária que votou.
1: Se o Natan, se é Natan, como que ele faz?
0: Não, ela tem a participação, não tem?
1: Não, lógico que não, você tá bêbado.
0: Ah, verdade, é o outro, é o Pedro Pecado. Verdade, Pedro Pecado.
1: Tchau, Cris. Tchau. Ai, tchau, sabe, boa semana pra você.
0: Você sabe que eu acompanho muito essas
1: beijo.
0: Músicas. É verdade, Pedro
1: tchau,
0: Pecado.
1: Gente.
0: O Lu faz a parte da
1: olha,
0: Simone.
1: Lu, eu não deixava.
0: Pela última vez. Vamos começar o programa, muito bem. Grupo Menos e Mais e Natan. Então nessa daqui o Lu não faz parte, não.
1: Não.
0: Aqui é o Niva.
1: Óbvio que não.
0: É
1: né?
0: O Niva que faz a parte do Natan.
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0: 14 bis, linda juventude, 8h47, é o programa Vitamina C no ar. Bom dia!
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9: Oi, gente! Lilian Flores chegando no dia 13 de outubro. Quero saber se aproveitaram o feriado, se tá tudo certo aí do outro lado. Espero que sim, viu? Mais um dia vai começar e com ele o nosso astral, a nossa alegria. Vem todo mundo pra cá, porque a partir de agora tem previsões astrais. E encerrar também exige cuidado. Há ciclos que pedem paciência, presença e tempo para amadurecer. Já outros ciclos começam a nos mostrar com clareza que insistir já virou uma forma de permanecer onde não cabemos mais. Então já sabe, tem hora para encerrar, tem hora para recomeçar, tem hora para abrir novas portas. Você sente dentro de você. Você sabe. Tá aí dentro de você. Às vezes você não aceita, né? E quer continuar em um ciclo

0: ouça sua intuição e o seu coração. Beleza? Por aqui, 13 de outubro, aniversariantes, eu sei que estão por aí curtindo a nossa programação. E nascidos no dia de hoje, então, vamos às características. Tem facilidade natural para mediar conflitos e enxergar os dois lados de uma situação. Parabéns para os aniversariantes de hoje, com carinho, com abraço, com desejo de que a felicidade possa chegar e ficar. Saúde, paz e luz na vida de vocês. E agora, previsões astrais. Aries. Aries, de 21 de março a 20 de abril. Novas amizades e parcerias vão abrir caminhos, enquanto conversas claras vão fortalecer o amor ariano.
1: Touro,
0: de 21 de abril a 20 de maio. Visibilidade profissional, contratos e investimentos vão favorecer crescimento e também mais conforto.
1: Gêmeos,
0: de 21 de maio a 20 de junho. Viagens, cursos e divulgações do trabalho vão ampliar os seus horizontes, tá, geminiano? Criatividade e novas oportunidades chegando. Abra-se para o melhor. A gente segue daqui curtindo este dia e daqui a pouco curtindo também mais previsões.
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7: Oba! Entrou em cartaz nos cinemas brasileiros a comédia Se Eu Fosse Você 3, marcando o retorno de Glória Pires e Tony Ramos aos seus respectivos papéis dos dois primeiros filmes. Lembrando que houve um hiato de 15 anos entre o segundo e o terceiro filme. Nesse novo longa, acompanharemos Cláudio e Helena duas décadas após a última troca de corpos. Agora eles vivem uma nova fase da vida ao lado da filha Bia, já adulta e casada.
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2: 8h59, estamos de volta com o programa Vitamina C, manhã de terça-feira maravilhosa. Temos informação chegando. Ah, é a Milena. Oi, Milena, bom dia. Marcelo e Cris, por favor, soltar a minha gravação antes da Cris.
3: Ai, forgada.
2: Que geralmente ela copia a minha informação. Fiquei sabendo já.
3: Farsa.
2: Isso, Milena, então fala.
4: O percentual de famílias brasileiras com dívidas caiu pela primeira vez em 2026. É o que mostra a pesquisa de endividamento e inadimplência do consumidor, divulgada pela Confederação Nacional do Comércio, a CNC. Segundo o levantamento, 81,7% das famílias tinham algum tipo de dívida em setembro. O índice ficou abaixo do registrado em agosto e interrompe uma sequência de altas observadas ao longo do ano. A inadimplência também apresentou recuo. A parcela de famílias com contas em atraso caiu para 29,6%, o menor nível desde março. Ainda de acordo com a pesquisa, apenas 18 em cada 100 brasileiros não tinham no mês passado nenhum tipo de dívida, como cartão de crédito, empréstimos ou financiamentos. Apesar da melhora nos indicadores gerais, a CNC faz um alerta. O tempo médio de atraso das dívidas aumentou pelo segundo mês seguido e chegou a 65 dias. É o maior patamar desde novembro de 2024. Quase metade das dívidas em atraso já acumula mais de 90 dias sem pagamento. Da Rádio 2, Milena Abreu.
2: Ok, Milena, obrigado, viu, minha amiga? Notícia muito importante. Agora vamos à notícia da Cris. Tem aí, Cris, uma notícia boa, se você separou pra gente?
3: A inserção de 13 milhões de mulheres que hoje são donas de casa no mercado de trabalho elevaria ao produto interno bruto no Brasil de 2,2%, segundo estudo das pesquisadoras Isabela Duarte e Kelly. Na Fundação de Getúlio Vargas, os dados mostram que hoje 47% das mulheres se encontram fora da força de trabalho, o equivalente é de 42,8 milhões. Desse total, 13 milhões não trabalham nem buscam emprego porque precisam se dedicar aos afazeres domésticos e de cuidados com os filhos, casa e família. O estudo leva em consideração os dados da Pesquisa Nacional da Amostra de Domicílios Contínuas de 2025 do IBGE. É considerado o quanto essas mulheres poderiam receber caso conseguisse uma ocupação remunerada de acordo com a escolaridade média desse grupo. Tá aí. O cálculo indica que a entrada delas no mercado acrescentaria 284 bilhões à economia em 2025, já descontados os valores que deixariam de receber de benefícios como Bolsa Família, nos casos dos beneficiários do programa social, sob a hipótese de que o ingresso no emprego substituiria o benefício. Segundo a economista Isabela Duarte Kelly, o objetivo do estudo feito por ela e pela professora Ildete é chamar a atenção para o peso do trabalho doméstico e de cuidados não remunerado na participação feminina no mercado de trabalho para o potencial econômico com essas mulheres têm. Para entrarem no mercado de trabalho, no entanto, é preciso políticas de infraestrutura para que os filhos tenham, no mínimo, acesso às creches e escolas de tempo integral e, no caso das que cuidam de idosos, que haja centros dias para esse público.
2: Beleza, bela informação, Cris.
3: Tá vendo?
2: Que beleza, né?
3: Tá vendo?
2: É muito bom.
3: É, diminuiria o Bolsa Família.
2: É, beleza. É isso aí, né? Bastante agora mulheres no comando, né?
3: Aonde?
2: É bom. Da casa, não é?
3: Então, mas eu trabalho ali e tomo conta da minha casa, da minha filha, de tudo.
2: Não, você comanda a casa lá.
3: Sim, eu comando, mas trabalho.
2: Sim, também.
3: Também.
2: Tá bom. 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
2: 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Eu quero refrigerante, viu, Cris?
3: Sim.
2: Ah, cerveja eu não tô bebendo mais, parei.
3: É?
2: Tô tranquilão agora.
3: Nossa!
2: É, agora só refrigerante.
3: Tá certo.
2: É,
3: tá
2: e eu
3: certo.
2: Também tenho um sonho em ter um Fuscão. Nunca tive um Fusca, viu?
3: É só comprar.
2: É, não tem dinheiro. Que jeito que eu vou comprar? Tem nada. Tô quebrado, Cris.
3: É?
2: Então, eu já comprei minha adesão e quero concorrer esse belo Fuscão maravilhoso. É isso aí. O refrigerante eu dou pra vocês, dou a cerveja do Perivelto e o Fuscão fica pra mim,
3: eu não
2: lógico,
3: bebo cerveja.
2: Né? Não, o refrigerante. É, cerveja Perivelto.
3: É, não tomo cerveja. Não sei nem que gosto tem cerveja.
2: Eu vou chamar meu amigo Deb.
3: É, qual que é o sabor dela? Eu não sei.
2: É, não bebe, Cris?
3: Não sei.
2: Ô, Deb.
0: Sei.
5: Bom dia.
2: Tudo bem, meu amigo?
5: Tudo certo. Isso aí.
2: A gente tá super bem.
3: Ah, parabéns que pelo bom Dia das Crianças, Deb.
5: Ah, obrigado. Foi ótimo, viu?
2: Foi.
3: Verdade?
5: Claro.
3: O que você ganhou de presente que você mais gostou?
5: Olha, eu gostei de tudo.
3: Verdade?
5: Ah. É, as crianças sempre são muito inventivas, muito espertas nos presentes. É. Mas, ó, nada supera um desenho feito à mão.
3: É?
2: Ah, é porque você não conhece sempre as nossas crianças interesseiras.
5: Ah, mas elas também? Elas também não são?
2: As crianças?
5: Eu acho... É.
2: Tem um baita interesse. Você chega ali com um desenho e fala, não gostei.
3: A minha filha, ela ganhou um negócio que eu não sei se equilibrar nem na bicicleta.
5: Ixi!
3: E ela ganhou um negócio que sai...
2: 800 jogos, tem isso aí com ascensos?
3: Não,
2: é isso?
3: Esse foi um dos, né?
5: Nossa!
3: Tem o outro também, né? Fala pra ele qual é o outro.
2: Overboard.
3: É, sabe o que é overboard?
6: Eu não.
5: Ah, acho que eu já vi, sim. É. Bem legal. Mas tem que usar com segurança, né?
2: É, aí ó.
3: Quem foi que deu? Lilian.
5: Quem foi?
3: Lilian Cristiane.
2: A gente processa ela.
3: Lilian Cristiane Bertolino Olivato.
2: Se acontecer alguma coisa, a gente processa.
3: É.
2: Não dá nada, não.
3: Ainda bem, né, que tem.
2: Ô, Debi.
5: Oi.
2: Eu quero saber se vai. Até quando vai essa chuva, meu amigo? Tá chovendo aqui em Garaçu.
3: Coitada. Ah.
2: Manda aí.
5: Claro, claro. Deixa eu ver aqui. Só um minuto. Olha, aqui tá falando aqui que hoje é aí, terça, 13 de outubro, ainda pode chover um pouco. E o tempo deve continuar estável até quinta, com chance de temporais. Na sexta, ainda tem previsão de algumas tempestades, mas melhora ao longo do fim de semana. E só toma cuidado que tem um alerta amarelo do INMET hoje e amanhã, com o risco de ventos de 40 a 60 km por hora e queda de granizo. Então, evite ficar debaixo de árvores se o vento apertar.
2: Ah, é melhor... beleza.
3: Aqui não tem problema.
2: Não, obrigado,
3: não tem
2: meu amigo.
3: Não obrigado. Tem árvore aqui, não tem problema.
2: Então tá.
3: Aqui nem tá tranquilo.
2: 99, eu vou tocar uma música. Você quer uma música, Deb?
3: Escolhe aí, Deb. Escolhe uma
2: música
3: boa. Escolhe, Deb. Uma música.
5: Vamos lá.
3: Vai.
5: Só um minuto. Eu escolheria uma do Roberto Carlos. É Preciso Saber Viver. Ah, boa, hein?
2: Boa!
3: Pode ser Titãs?
2: Você viu?
3: Claro. A avó do Titãs é Preciso Saber Viver.
2: Nossa!
5: Muito bom também.
3: Titãs, Titãs. Viu? É.
2: Isso aí é pra quem tá desanimado.
3: Não,
2: da
3: isso
2: vida.
3: Daí é pra quem tem, é intelectual e inteligente.
2: É, sei.
3: Agora você gosta que aquele é todo tatuado, não sei.
2: Eu
3: o
2: não
3: quê.
2: Gosto de nada, é. Não. Ah, então é Titãs, você quer ouvir,
3: ele
2: meu
3: quer
2: amigo?
3: Ouvir Titãs.
5: Ah, justo.
2: Ah, então justamente. Vou tocar aqui pra você, pode ser?
5: Claro.
2: Aqui, ó, essa daqui, não é?
5: Ah, acho que sim.
2: Ah, você então tá
3: não
2: bom,
3: é
2: meu amigo.
3: Essa?
2: Bom dia, Deb. Eu preciso tocar a música agora, viu? Tchau.
5: Ah, ok. Até mais.
2: Até, meu amigo.
5: Tchau.

0: Simone Mendes, Saudade Proibida, 916, bom dia.
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1: Tá tudo certo com você? Nem tanto, mais ou menos. Tudo certinho? Que beleza. A vida é assim, gente. Altos e baixos, paradas, retornos. E a gente segue vivendo, viu? Não desista. E se precisar, peça ajuda. Seguimos daqui agora falando com Câncer, Leão e Virgem.
2: Câncer,
1: de 21 de junho a 22 de julho. Família, casa e finanças ganham destaque, favorecendo o quê? Segurança, organização e novas bases.
2: Leão,
1: de 23 de julho a 22 de agosto. Relacionamentos, formalizações e assuntos práticos avançam, viu, Leão? Trazendo mais união e conforto.
2: Virgem,
1: de 23 de agosto a 22 de setembro. Mudanças na rotina e organização financeira favorecem saúde, negócios e aumentos de rendimento. Daqui a pouco as previsões elas continuam aqui na Melhor. 13 de outubro, você não sai da sintonia, hein? Que eu volto rapidinho para falar do seu dia também.
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1: 9h25, agora sim, seu alô, vale uma marmita hoje do restaurante Reviver e também vai concorrer a um belo micro-ondas, o sorteio dia 26. É, dia 26, hein, Cris? Vão separando o nome pessoal, vai anotando enquanto eu vou falando. Assim você vai dando com sua letra aí, escrevendo melhor do que a letra minha, que a minha letra é muito feia, viu, Cris?
2: É?
1: Você vai dando sorte pra quem tá participando aí.
2: Tá bom.
1: Com a sua letra. Certinho?
2: Vai, segunda divisão.
1: Vanilda Camargo, bom dia, minha amiga, tudo bem? Fala, Marcelo, Cristo do Joinha. Coloca o nosso nome aí no sorteio.
2: Sim, oi, senhorita. Vanilda.
1: Chega na Claudinha, Luiz. Oi, Claudinha, tudo bem, minha amiga? Coloca o nome de todo mundo aí no sorteio, Marcela. Da Juliana, da Mirelle, da Marcela, da Ana Alícia, Alina Caldeira, Matheus, Marcelo, Dorival, Ayrton. Temos frango, Marcelo. É, ganhou alguma coisa? Não ganhei nada. Não ganhei nada. Mas eu não gosto de ganhar,
2: mas
1: né?
2: Mas você sabe, é a língua, né?
1: Eu vou pra não ganhar.
2: É assim, filho.
1: Eu vou pra me divertir.
2: Ai,
1: viu?
2: Naja, mente mais que outra coisa.
1: É, e vai ter um agora, esse fim de semana, na paróquia aqui. É,
2: vai?
1: É.
2: Especial?
1: É, vai ser... Esse é para...
2: É especial, né?
1: Para Nossa Senhora Aparecida.
2: Ah, entendeu.
1: É, vai ser.
2: É, a campainha, viu, Cláudia? Tem que esperar no momento. Espera um pouquinho. Que estamos...
1: Ô, Cláudia, um abração, viu, meu amigo? Coloca todo mundo no sorteio. Ela mandou a Maria Furtado, Gentil Furtado, a Luciana Negrelli e a Luciene Gomes. Valeu, minha amiga. Um abraço. Quer um franguinho caipira? 14998865775. Beleza, minha amiga? Um abração, bom dia. Newton Rossi, ô, meu amigo, tava com uma saudade de você, Newton.
2: Mentira!
1: Olha, ele fez aqui uma arte com o Zé Maria comendo uma melancia.
2: Quem foi que fez aquela arte do Cê lá chorando? Ai, que dó, você, o Paulão.
1: Chorando por causa do quê?
2: Você sabe,
1: né?
2: Não
1: tô nem sabendo.
2: Ah,
1: você
2: sabe, né?
1: Ah, Cris, não tô sabendo de nada disso aí, não.
2: Sabe.
1: Onde tá esse negócio?
2: Farso.
1: Ah, um abração, viu, Newton? Ficou lindo isso daqui. Não vejo a hora de chegar à noite pra eu poder postar pro Zé Maria ficar feliz também, viu?
2: Sim.
1: Um abração, bom dia. Oi, Marcinha Oraguti, tudo bem?
2: Foi
1: minha
2: a
1: amiga?
2: Serpente que fez.
3: Bom dia, Rádio Cidade.
1: Tudo bem, minha amiga?
3: Feliz terça-feira pra vocês aí, pra todos vocês. Sinta-se abraçado por Márcio Oraguti, Aspaso e a família Oraguti em peso. Tudo de bom, fica com o poder de Deus. Abração.
2: Amém.
3: E um beijão a todos aí.
1: Beleza,
3: tchau,
1: minha amiga.
3: Cris.
2: Amém, tchau.
3: Ô, Cris, mostra essa foto pro Quinzinho Rosa.
1: Ah, mandou uma foto do Quinzinho.
3: Foi o ano 23/8/98.
2: Nossa Senhora.
3: Quando o Moacir Franco veio representar a cidade de Barra Bonita.
2: É.
3: Aí eu fui lá em cima pra fazer homenagem às mães, sabe?
1: Ah.
3: As mulheres, a mãe, sabe?
2: Uhum.
3: O Moacir Franco veio. Mostra pra ele. O tempo passa, né?
2: Passa.
3: Foi em 98.
1: 98, eu tô vendo aqui a foto, olha aqui.
2: Você lembra, você tava lá, né?
1: Eu trabalhava com o Quinzinho de madrugada, era o técnico do Quinzinho em 98.
2: É, então.
1: Ai, meu Deus, saudade boa.
2: É.
1: Ai, um abração, Marcinha, tudo joinha, minha amiga. Oi, minha amiga Cascavel. Quem que é Cascavel, querido?
2: Ah, eu tenho certeza.
4: Bom dia, Marcelo. Bom dia, Cris. Bom dia, Livelto.
2: Nossa, tá até roxo.
4: José, bom dia, Denise. Bom dia, Carlos. Bom dia, Célia. Bom dia, Nê. Bom dia a todos os ouvintes. Marcelo, gostaríamos de participar do sorteio. Lobo de Silva, Jefferson Coelho, na Lu Coelho. Marcelo, que bom, né? Terçou. Nem vi a segunda passar.
1: Também não.
4: Fui na procissão.
2: Eu vi.
4: Depois
1: eu vi também.
4: Descansar. Então, terço. Melhor do que o segundo.
1: Ei, Lourdes.
4: Um abraço, Cris. Um abraço, Marcelo.
1: É isso aí.
4: Deus abençoe a todos nós.
1: Amém, minha amiga. Eu vi a foto da Lourdes lá. Ela tem que ir lá mesmo perder perdão pra Deus, pra Nossa Senhora, pra iluminar ela, porque... Ela faz uma baita intriga com todo mundo.
2: Mava! Lourdes, lógico que não, minha amiga.
1: Helena Negrelli, bom dia, Marcelo e Cris, tudo bem?
2: Minha amiga!
1: Ai, ô, Cris, você sabia que eu falei, o Lu veio aqui tomar um café com a gente? Eu falei, nossa, parece que um dia que você fica mais em casa, você volta um dia pior. Tô pior, Cris.
2: Mas que dia que você não vem pior?
1: Ai, parece
2: não.
1: Que... Nossa.
2: Não, peraí. Vamos contar no dedo o dia que você não tá
1: tava
2: bem.
1: Tava chovendo, tá uma delícia.
2: Domingo você não tá bem, segunda você não tá
1: não,
2: bem,
1: domingo
2: terça
1: eu tô bem.
2: Você não tá bem,
1: sábado
2: quarta
1: tô
2: você
1: bem.
2: Não tá bem, quinta você não tá bem, sexta você não
1: tá
2: bem.
1: Bem.
2: Sábado você não
1: ah,
2: tem.
1: Ah, e agora esse final
2: se
1: de semana prolongado.
2: Se contar no dedo...
1: Ô, Cris, dá uma semana pra mim direto, não volto
2: e
1: mais.
2: E o próximo?
1: Eu não volto.
2: E o próximo?
1: Ô, meu amigo Rodrigo, tudo bem? O Márcio Rodrigo, um abraço, Marcelo, tudo jóia? Coloca o nome da Alessandra aí, Marcelo, do Miguel também... E também do João Antônio Esteca da Silva,
2: gente,
1: meu sobrinho.
2: Gente, quem estiver ouvindo aí, desculpa aí, mas é que
1: calma,
2: a gente tá
1: que eu,
2: aqui.
1: A gente atende.
2: Então não,
1: o Erivel deu uma pausa.
2: É, ele foi dar um passeio, ai, esticar as pernas dele.
1: Bom dia, meu amigo Marcelo. Ô, Cris.
2: Eu.
1: Chegou ela aqui.
2: Quem?
1: A Fátima Pérez, ela ganhou o prêmio, viu?
2: Ganhou?
1: É, sentei próximo dela, tirou minha sorte.
2: Ah,
1: bom dia, Marcelo, Cris, coloca o nome aí da Neuza Pérez, Porfírio, Nicolas Pérez, Rocha, a Sara Pérez, Porfírio, e também a Fátima Pérez, Felipe Penha e o Caio Penha. Um abração, já está concorrendo. Bom dia com alegria sempre, viu? Mais gente chegando, mandando seu bom dia. Deixa eu ver aqui, Cris. Elizabeth, né? Elizabeth, passei próximo da casa da senhora aí, ontem.
2: Mas você sabe onde ela mora?
1: É próximo do santuário ela mora, eu passei lá.
2: Ah, você passou?
1: Eu passei.
2: O que você foi fazer?
1: Eu fui ver se tinha um cheirinho de mortadela, aí você
4: Bom dia, Marcelo, bom dia, Cris, bom dia, Erivelto. Bom dia a todos os ouvintes da Rádio Cidade. Marcelo.
1: Ô, minha amiga.
4: Ótima semana para vocês todos. Coloca meu nome no sorteio, tá bom?
1: Abraço, minha amiga. Bom dia. Oi, Marino. Um abraço, meu amigo. Tudo bem por aí?
2: Ele não tá trabalhando hoje, não. Tá de folga.
1: Ele falou para mim. Foi arrumar um serviço para mim, trabalhar junto com ele.
2: Ah, tá.
1: É, falou, ah, Marcelo.
2: Aí você vai trabalhar, né?
1: É.
2: Porque...
1: Ele falou, você vai trabalhar junto comigo.
2: É.
1: A Eva das Neves está por aqui.
2: Ele vai
1: Eva.
2: Meio período de tamanho.
0: Bom dia, Marcelo.
1: Bem,
0: bom dia, Cris. Bom dia, Miguel.
1: Tá
0: bom dia, Debbie.
2: Tá
0: rindo. Ai, meu Deus, como eu tô risada com esse Debbie. Ai, meu Deus do céu. Só vocês, viu? Pô, não me sorteio aí, Eva das Neves.
1: Ai, Eva, por que você
0: abraço.
1: Tá chorando assim?
2: Ai, tadinho do Debbie.
1: Não chora não, minha amiga.
2: É uma criancinha.
1: Oh, meu Deus do céu.
2: Você tem que rir da Nádia.
4: Ô, Marcelo, se você passou aqui perto de casa, por que que você não chegou aqui pra tomar um café comigo?
2: Ah, você acredita
4: na Nádia? Ah, Marcelo, não faz isso não.
2: Ah, só a senhora acredita na Nádia.
1: Passei por aí, minha amiga,
2: Elizabeth. Mentira da Nádia.
1: Mas aí tocou o telefone.
2: Ele não sabe nem onde o senhor namora.
1: Alguém me convidou pra ir. Você não tem noção. Pessoal, eles foram fazer aglomeração em Mineiros do Tietê.
2: Quem?
1: Márcia Guiar, Amaral, o nosso amigo Formigão. Formigão, você é o Formigão?
2: Sim.
1: É uma figura, Cris. Agora tá andando junto com os dois.
2: Nossa senhora.
1: Aí eu tenho um amigo lá em Mineiros. O...
2: Quem é?
1: O
2: Lelé?
1: Não. O Lelé não pode agora sair com a gente. O Edemilson.
2: Ah.
1: Tava lá, convidou a gente pra ela.
2: É o Frágil?
1: É, ele mesmo.
2: Ah,
1: o Edemilson tava. Mas
2: meu Deus.
1: Eu não fui, tava sem combustível, Cris.
2: Meu Deus.
1: Não pôde. Tudo deu pra ir.
2: Meu Deus.
1: Fazer o quê?
2: É mentira. Se a senhora vê o tamanho da língua.
1: Oi,
2: da Nádia.
1: Bom dia,
4: Marcelo.
1: Né?
4: Bom,
1: tudo
4: dia,
1: bem,
4: Cris.
1: Bom dia,
4: Cris. Uma ótima terça chuvosa pra nós. Marcelo, Cris, coloca meu nome no sorteio.
2: Sim,
4: quero
2: senhora,
4: ganhar essa marmita hoje, com essa chuvinha.
1: Uma
4: marmita
1: bom,
4: bem
1: hein?
4: Quentinha
2: é
4: vai
2: verdade.
4: Bem, né?
1: Ai, mandaram foto.
4: Beijo pra todos, bom dia.
1: Opa,
4: pra todos.
1: Pra
2: mandaram foto do seu pastel,
1: do
2: só pastel. Pra fazer inveja pra nós.
1: Carlão que mandou
2: a
1: foto.
2: É, só podia, né?
1: Delícia, hein?
2: Quem ia fazer inveja?
5: Sim, cheguei.
2: Olá.
5: Queria agradecer uma música pros nossos amigos aí.
2: Curitiba.
5: Rose Soares, Marcelo Marinello, Lúcio Scarri. Olha só que legal essa música. Bom dia, Marcelo. Bom
2: não
5: dia,
2: é
5: Cris.
2: Música,
5: um ótimo
2: Carlos.
5: Programa para todos nós aí. Todos os ouvintes, todos os participantes. Deus que abençoe todos nós e nossos familiares. Uma ótima terça a todos. One, two, three, foi!
2: É assim a música dele, não é?
5: Bom
2: descer.
5: Dia, Lourdes.
2: Vai descer, descer pro ABC no final.
1: Não sei nem
2: o
1: que você tá falando. Eu não sei nem o que você tá falando, Carlão, mas tudo bem. Parece que não tá falando coisa com coisa.
2: Ah, tá.
1: Tocou o hino do Palmeiras. O que aconteceu com o Palmeiras?
2: Só levou.
1: Caiu?
2: Só
1: meu
2: deu quatro.
1: Deus.
2: Bom. Só quatro. Só quatro.
1: Luane, bom dia, minha amiga. Dona Delfina, bom dia. Abençoado dia pra vocês, Marcelo e Cris. Tudo bem?
2: Tudo bem.
1: Tudo bem, na medida do possível estamos bem.
2: Eu
1: oi, Jandira.
2: Bem, graças
6: bom
2: a Deus.
6: Dia, Marcelo.
1: Tudo
6: bom dia,
1: bem?
6: Cris. Deus abençoe o dia de vocês.
2: Amém.
6: Coloca meu nome no sorteio aí, Marcelo. Jandira Santos, Nelson e Gentil Furtado.
1: Um abração, Jandira.
2: Carlão, sabe o que eu acho? Eu acho que deveria contratar o Deb pra jogar no time do Corinthians.
1: O Nilton falou aqui,
2: eu
1: Cris.
2: Acho.
1: Que perigo, Dona Isabel chamar a Marcela pro lanchinho.
2: Nossa Senhora!
1: Ai, meu Deus do céu.
2: Meu Deus.
1: Vou lá,
2: toma
1: ali um chazinho. Tranquilo. Oh. Eu não tomo muito, né, gente? A Cleusa Polônio, Roberta, o Roberto,
2: toma.
1: Rodolfo, Mesquita, um abração, gente. Já estão concorrendo também ao sorteio. Que hoje é uma marmita e dia 26 é um belo micro-ondas.
2: Mas é novembro.
1: Foi... É, dia 26 de novembro, né, gente?
2: Novembro, isso.
1: É, dia novembro.
2: Eu acho que
1: novembro.
2: Dia 29 a gente vai sortear alguma coisa.
1: Sim,
2: 29 de outubro.
1: 29 de outubro, é?
2: Eu
1: não
2: acho
1: tô sabendo,
2: que sim.
1: Viu, Cris?
2: Você tá assim, larga onde você farsa, Naja.
1: Eu não tô sabendo de nada, não.
2: Ai, Naja.
1: Eu só tô sabendo que eu tô ficando doido com essas inserções políticas aí. Não vejo que acaba.
2: Tá acabando,
1: oh,
2: já.
1: Oh, meu Deus, tem mais uma semana, em duas semanas.
2: Não.
1: Opa!
2: Tem essa, né?
1: E mais outra até sexta.
2: Até sexta.
1: Misericórdia, viu? Verdade. Bom, Cris, você tem informação?
2: A proposta que prevê o fim da escala 6x1 enfrenta nesta quarta-feira seu primeiro grande teste no plenário do Senado. Os senadores devem votar em primeiro turno, que reduz a jornada máxima de trabalho de 44 para 40 horas semanais e garante 2 dias de descanso remunerado por semana, sem redução salarial. O texto já foi aprovado pela Câmara dos Deputados e pela Comissão de Constituição e Justiça do Senado, mas ainda precisa superar etapas importantes antes de eventuais... Ai, desculpa. Eu tenho que engolir.
1: Tava abrindo a boca, não posso te ajudar. Tô com sono. O que foi que aconteceu? Você pulou a notícia, Cris?
2: Pulou aqui, ó.
1: Ei, Marcelo.
2: O texto foi aprovado. Aqui, ó. O Senado, mas ainda precisa superar etapas importantes antes das eventuais se transformar em uma emenda à Constituição. Para avançar a proposta, precisa receber ao menos 49 votos favoráveis entre os 81 senadores. O resultado definirá os próximos passos da tramitação. Entre os 81 senadores, o resultado definirá os próximos

0: equipe inteira aqui da Rádio Cidade, para a sessão solene em comemoração aos 73 anos de emancipação política e 123 anos de fundação do município de Igaraçu Tietê, certo? Então tá aqui, a gente recebeu o convite, um abração para todos vocês, né? Vai acontecer dia 16, às 19 horas, no Auditório Municipal Jandira Rui Segura, na rua Mano Simões, 428, né? Então, isso. No teatro, né? É, no auditório aqui, Municipal Jandira.
1: Teatro?
0: É, aqui tá.
1: Tá no teatro?
0: É, Auditório Municipal.
1: Ah, não vai ser na
0: câmara? Eu achei que ia acontecer na câmara,
1: eu também,
0: né? Mas
1: eu ouvi algum...
0: Mas então vai acontecer no teatro.
1: No teatro, ok.
0: É, rua Mano Simões, 428, aqui no centro. Então a gente agradece o convite. Vamos ver se a gente consegue passar por aí, né? Pra dar um oi pro pessoal aí, de coração.
1: Sim.
0: Tá todo mundo convidado aqui da cidade, viu, Cris?
1: Ok.
0: Um convite pra equipe inteira.
1: Ok.
0: Certinho?
1: Certo, meu querido.
0: É, apresentador é o Matiase.
1: Ah, então já vai ter um representante aí, né?
0: É o Matiase, nosso irmão Matiase. 9h39, música chegando na cidade. Já já voltamos com mais participação. Tá apertando a campainha, o que será que é, hein, Cris?
1: Ué.
0: Pode ser a polícia.
1: Pode ser qualquer coisa.
0: Pode ser um pão com mortadela.
1: Já que é demais, né? Não é padeiro chances, que tá, né? Vindo, não. E nem trago, porque o Lu trouxe pão doce.
0: Ah,
1: e trouxe
0: bolo.
1: Pão, o que é mais que você
0: eu
1: quer?
0: Eu quero bolo.
1: Ah, tomar banho na soda, rapaz?
0: Ah, eu quero bolo.
1: Você quer tudo.
2: Toca, Raul, vai.
0: Michel Teló, bom dia.

0: WhatsApp. É, ela esteve em Garaçu já, a Luana Prado. Ela teve. Oh, meu Deus. Fica quieta, querido. Não vai falar nada. Não comenta nada.
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10: Você que está na sintonia é do signo de Libra, de Escorpião e de Sagitário. Já aumenta o volume, hein? Chegou o momento de falar do dia de vocês.
2: Libra.
10: Libra, de 23 de setembro a 22 de outubro. Mais vitalidade e poder de negociação impulsionam projetos, viagens, estudos e um novo ciclo em Libra. Pensa nisso.
2: Escorpião.
10: Escorpião, de 23 de outubro a 21 de novembro. Discrição e intuição vão ajudar a resolver pendências familiares e financeiras também, hein? Com muita tranquilidade.
2: Sagitário.
10: Sagitário, de 22 de novembro a 21 de dezembro.

0: Fique ligado nos seus sentimentos, fique ligado no que está acontecendo aí dentro de você. Não se esqueça de olhar também para você, como você olha para a vida dos outros, como você olha aí todo mundo no Instagram. Então, pensa nisso. Além de olhar para fora, é necessário olhar muito para dentro. Já volto com as últimas previsões.
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2: Bom dia! 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
7: Oba! Entrou em cartaz nos cinemas brasileiros a comédia Se Eu Fosse Você 3. Marcando o retorno de Glória Pires e Tony Ramos aos seus respectivos papéis dos dois primeiros filmes. Lembrando que houve um hiato de 15 anos entre o segundo e o terceiro filme. Nesse novo longa, acompanharemos Cláudio e Helena duas décadas após a última troca de corpos. Agora eles vivem uma nova fase da vida ao lado da filha Bia, já adulta e casada.
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1: Bom dia!
2: Muito bom dia, 9h58, voltamos. Oh, maravilhosa manhã de terça-feira. Eu adoro a terça-feira, viu, Cris? Eu não sei porquê.
3: É, eu também não sei porquê, gostaria de saber.
2: Terça é tudo de bom, segunda não, segunda ninguém merece. Ô, Cris...
3: Mas hoje praticamente é uma segunda, né?
2: Gente...
3: Se você parar pra pensar...
2: É, daquelas ainda, hein?
3: É, misericórdia.
2: Braba. Ninguém merece, não. Ô, Cris, aqui o Flávio vai visitar o pai dele, né?
3: Quem que é Flávio?
2: O Flávio Bolsonaro. Após restrição de 90 dias, Flávio visita seu pai. Visitar o pai.
3: Que bom.
2: Isso é bom, tem que visitar
3: que
2: o pai, né?
3: Lógico.
2: Foi liberado pra visitar o pai.
3: Ah, que bom.
2: A notícia minha de hoje, nesse momento.
3: Nossa,
2: que acabou
3: senhora,
2: de pintar.
3: Construtiva.
2: E no seu caminho, Cris, o que temos de
3: com
2: bom?
3: As temperaturas elevadas aumentam e os cuidados com hidratação, alimentação e exposição ao sol. Mas um ponto pode passar despercebido: a forma de armazenar os medicamentos e deixá-los no carro. Próximo a uma janela ou mesmo na geladeira sem necessidade. Há hábitos que podem comprometer sua qualidade. Segundo a Agência Nacional de Vigilância Sanitária, a Anvisa, a faixa de 15 graus e a 30 graus é considerada uma temperatura de ambiente para a conservação desses produtos. Isso não significa que um remédio necessariamente estrague. Assim que o termômetro ultrapasse os 30 graus, o risco depende de suas características, do calor atingido, do tempo de exposição e de suas especificações estabelecidas pelo fabricante. Cada medicamento passa por um estudo que determina as condições e que mantém sua estabilidade. Por isso, não podemos estabelecer uma temperatura única a partir da qual todo remédio pode perder o efeito. Mas o importante é respeitar as orientações da embalagem e da bula e redobrar a atenção em períodos de calor intenso. Tá?
2: Beleza, bela informação, viu,
3: tá?
2: Cris?
3: É verdade, porque às vezes a gente vai... Eu, por exemplo, comigo, eu tô falando da minha pessoa. Eu, às vezes, pego medicamento, venho trabalhar, largo lá no sol. Não sei, né? Então, a gente tem que saber. O que é isso aí?
2: Nada.
3: Você tá nadando?
2: Bela informação, viu, Cris? Eu vou fazer o seguinte, eu vou atualizar aqui o pessoal mandando um bom dia, Cris. Porque já viu, né?
3: Não vi.
2: Já vi, o pessoal fica bravo comigo. A Lourdes Sartorelli tá por aqui. Oi, Lourdes, tudo bem, minha amiga?
4: Bom dia, Marcelo e Cris, que Deus abençoe nosso dia. Viu?
3: Não.
4: Não ganhou nada no bingo, né? Eu tava lá também, não ganhei nada. Mas tava gostoso,
2: tava.
4: Né? Importante é participar.
3: É lógico, ajudar, você não viu, né? Ela não tava perto dos Comes e Bebes?
2: Ah, minha amiga, eu não vi você,
3: Lourdes. Você tava perto do Comes e Bebes, Lourdes?
2: Quando é assim,
3: não. Você
2: pegar um espetinho e joga em cima de mim aí.
3: É, pra ele te ver.
2: Fala aí, Lourdes. Ontem eu falei com o nosso amigo Wagner Poyan.
3: Ah, e aí?
2: Eu não reconheci ele.
3: Mas
2: tá barbudo. Tá barbudo.
3: Verdade.
2: Ah, tá igual o Júnior Bernardinho,
3: é
2: tudo
3: promessa,
2: barbudo.
3: É promessa, eu acho.
2: Olha, Cris, já é a segunda pessoa que tá com barba comprida que eu não lembro.
3: É promessa.
2: Essa semana passada também encontrei com um amigo meu. Começamos a conversar. E ele barbudo. E ele falou, eu sou o Papai Noel, Marcelo.
3: É que o barbeiro tá preso deles. Eles estão esperando soltar o barbeiro.
2: Também, o Wagner chegou, falei, parece que eu conheço.
3: Parece,
2: Aí ele foi falando, aí já deu risada, falou, Cris, ninguém merece, né, Marcelo?
3: Eu?
2: Foi louco, rapaz. Aquela moça lá não tem limite.
3: Por que não?
2: Ai, meu Deus do céu,
3: Por que não? Eu tenho culpa que o barbeiro seu tá preso?
2: Aí
3: eu não
2: falei,
3: tenho culpa.
2: Eu falei, viu, eu não tô conhecendo. Foi o Wagner. Eu falei,
3: tá, e depois o problema sou eu. Aí a pessoa não conhece, não sabe quem é,
2: barbudo,
3: e o problema
2: Cris.
3: Sou eu.
2: Tá barbudo
3: tá
2: também.
3: Tá certo.
2: Esse pessoal que fica barbudo... Eu não sirvo pra ser um policial, porque se deixou a barba crescer...
3: Mas é polícia, senhor?
2: Eu, se eu fosse policial. A pessoa deixou a barba crescer, eu já não consigo identificar.
3: Ou seja, já aprende, já. Já? Misericórdia. Você já leva ali pro xilindró. Não sei quem é,
2: não. Não, não consigo identificar. Ué. Não tem jeito, não consigo.
4: Marcelo, ele ouve você todo dia. Ele trabalha, né?
2: Ele falou.
4: Ele leva o radinho e ouve você todo
3: pecado,
4: dia, viu?
3: Que pecado.
4: Todo dia.
2: Ele falou, falou.
4: Marcelo, eu sentei lá atrás, que a hora que eu cheguei já tava lotado. Ah. Só tinha uma mesa. Aí a minha menina pegou, nós sentamos ali no fundão. Ficamos no fundão.
3: Ah, perto da parede, quase. Ela é da turma do fundão, ah, né, Marcelo? Eu fiquei. Da turma do fundão. A Lourdes é desde adolescente, ela é da turma, Cris, do fundão.
2: Só por Deus.
3: Né, Lourdes?
2: E você sabe, Lourdes?
3: Fala que não.
2: Toda vez que eu entro nesse salão, eu lembro da Dona Rosa. Entrou, parece que tudo lembra ela.
3: Ah,
2: viu?
3: Eu não gosto.
2: É uma coisa impressionante.
3: Eu também não gosto de entrar ali, Marcelo.
2: E a gente fez depois que ela faleceu, acho que duas ou três festas, né?
3: E não vai
2: e uma, o João Paulo veio, né? O João fala, ah, Marcelo, vim, mas não vem mais.
3: Eu vim, mas não veio mais.
2: Não vem, porque eu lembro da minha mãe. Não
3: tá
2: é
3: certo,
2: fácil, viu?
3: Tá certo.
2: Bom, vamos lá. Dando sequência no programa, isso. O Zé Maria Lavaseco tá por aqui, isso. Cris. Ô, Zé, um abração,
3: mas,
2: amigo.
3: Ô, Zé, deu certo, viu, meu querido?
2: Obrigado, deu certo.
3: Deu certo. Amanhã.
2: Então tá bom. Chegando agora aqui, Magendo Bananço, bom dia.
0: Bom dia, Cris. Bom dia, Marcelo. Bom dia a todos os ouvintes, a todos vocês da rádio. Cris, Marcelo, uma terça-feira abençoada e chuvosa para todo nós.
2: Amém,
0: um abraço.
2: Amiga. Bom dia, com alegria sempre, viu? Um abração.
3: Sei como ele não falou, tá bom para dormir.
2: Aparecida Fulano tá por aqui também. Oi, Aparecida. Ih, tadinha da Rose, quer ver?
3: O que aconteceu?
2: Choradeira.
1: Bom dia, Marcelo. Bom dia.
2: Bom dia,
1: Cris. Cheguei, viu, Carlos Lazarim? Obrigado pela homenagem a nós, que foi um fracasso, né? Que vergonha. Mas bota nosso nome aí, Cori Fernandes, da Fernandes e Lucão. Um ótimo dia todo, gente.
3: Amém.
1: Vai, Palmeiras!
3: Pra onde nós não sabe? Agora,
1: o Carlos Lazarim, nosso novo teste que nós encontramos. Vai ser o Deb.
3: É o Deb, lógico.
2: Ai, Rose.
3: Eu já falei pra convocar ele, ninguém
2: que
3: convoca.
2: Pancada, que pancada, minha amiga. Ainda bem que fez um gol ali e o outro. Ia ser mais, né?
3: O Deb tava ali na hora.
2: Humilhante.
5: Bom dia, Marcelo.
2: Bom dia, Júnior. Tudo bem, meu amigo?
5: Uma terça-feira abençoada a todos. Abraço, meus amigos. Ô, cadê a galerinha que grita? Uhul, vai Corinthians!
2: Não estão aqui.
5: Ô, Carlão, a musiquinha é essa daqui. Orerê, o Corinthians vai jogar a Série B. Oh, orerê,
3: acho que não.
5: O Corinthians vai jogar a Série B.
3: E naquela foto que você postou, ficou faltando uma pessoa, você esqueceu,
2: quanto,
3: né?
2: Quanto ódio, gente do céu.
3: Né?
2: Eu sempre torço pro Palmeiras.
1: Bom dia, Cris. Bom dia, Marcelo. Bom dia a todos os ouvintes da Rádio Cidade. Todos que trabalham aí. Um excelente e abençoado dia para todos nós. Coloca nosso nome no sorteio.
3: Sim.
1: Selma Cunha, Maiara Cunha e Ivanete Pacheco.
3: Sim.
1: Quero ganhar essa marmita aí e o micro-ondas, hein?
3: Sim.
1: Um abraço, fiquem com Deus. Tudo de bom para todos vocês aí, viu? Semana mais curta, né? O Marcelo fica feliz. É, pelo menos isso, né, Marcelo? Porque o Corinthians, hein? Misericórdia. Nossa, foi demais. O final de semana muito abençoado. E agora, e o técnico? Qual vai ser, hein?
3: O Deb.
1: Vai, Palmeiras.
3: O Deb, já
1: estamos aí, né? Na segunda, no segundo lugar, mas no final a gente vai arrebentar.
2: Vai.
1: Tudo de bom para vocês. Fique com Deus. Manda um alô pro Jardim Nova Barra.
2: Oh.
1: Um abraço, beijo, tchau.
3: Tchau, beijo.
2: Oi, Jardim Nova Barra.
3: Alô, Jardim Nova Barra.
1: O modo silencioso continua, hein? E vai continuar mesmo, viu? Agora tá na zona do rebaixamento lá quase, hein?
2: Quem
3: tá?
2: Tereza, bom dia, minha amiga. Tudo bem? Tenha um dia abençoado por Deus, Marcelo e Cris.
3: Amém.
2: Obrigado, a gente precisa. A Valdiceia tá por aqui, a Valdiceia. A Céia ganhou alguma coisa lá, viu, Cris? Tava...
3: É?
2: Ah, tava só de olho. Oi, Maria de Fátima Adenor. Bom dia, minha amiga.
3: Só
2: bom dia.
3: O seu veneno, né?
2: Abel Bertoncelo tá por aqui. Oi, Laz, um abraço. Ficou maravilhosa
3: aí,
2: a porta, hein? Maravilhosa.
3: Beleza, MacGyver?
2: Oh, meu Deus.
6: Bom dia, Marcelo.
2: A chuva.
6: Bom dia, Cris. Olha que chuva.
2: Tá
6: aí,
2: chovendo
6: hoje,
2: ainda?
6: Não pra sair de casa, hein? E aí, outro lado de casa. Aí, ó. Aqui, água limpa caindo aí, ó.
3: Ai, que beleza.
6: A caixa deve já estar cheia de novo, porque choveu. Tá chovendo bastante.
3: Que bom, hein?
2: Que bom, amigo Lazomba. Ele reformou minha porta, ficou novinha, Cris.
3: Sem pintar, né?
2: Ele pintou também. Ele ouviu que eu falei que eu não tenho tempo pra pintar, eu vou te pintar.
3: Misericórdia.
2: Só deixa eu pintar, Marcelo, essa porta. Não, não vai pintar nunca. Luzia Mendes, bom dia. Tudo bem, minha amiga? Oi, Adenor, um abração. Paulo Soares também não ganhou nada. Um abraço, meu amigo fiel Paulo Soares. Coitado,
3: tava lá ele e a esposa dele solitária, abandonado. Você nem sei pra chamar pra sentar na sua mesa.
2: Eles chegaram antes da gente. Não chegou depois.
3: É?
2: É, ficou pertinho lá, mas não teve jeito.
3: Não teve?
2: Emília, chegou bom dia, minha amiga, bem, tudo bem? A Cléo Pineda também Zeca tá por Pimenteira. Aqui. Bom dia. É, a Sônia Barbosa,
3: Ela tava lá também.
2: Tava também.
3: O Ventania tava lá, ganhou alguma coisa, Ventania?
2: Ganhou, que comia, que eu anotei, finta espeto.
3: Só o Ventania.
2: Só
3: o
2: Ventania.
3: É, depois ele vai na academia. É por isso que ele tá indo na academia agora, você viu? Ele tirando foto lá com o professor.
2: Que fome que ele tem, Cris, tadinho.
3: Gente do céu, coitada, Cláudia. Cláudia do céu, o que tá acontecendo?
2: Ele depois, tá com fome. Fazer ele, o quê?
3: Você não tá tratando bem do Ventania, o Marcelo falou.
2: Eu não falei nada. Eu só falei que ele comeu bastante.
3: Você não tá dando janta pra ele, não.
2: Ô, Cris. Não, aqui eu perguntei, né, porque a Fátima Pérez, ela ganhou... 6 vezes.
3: Só?
2: Só que só 2 vezes. Depois ela ia lá e perdia na pedra.
3: Esse é o problema, a pedra.
2: Tadinha. Nós tava numa torcida pra ela ganhar sempre.
3: Mentiroso! Larga a mão de ser farso, Naja.
7: O Cris, o que que vai ter no aniversário da cidade pra gente trabalhar e ganhar dinheiro? Que dupla sertaneja que vai vir tocar?
3: Vai.
7: Onde vai ser a festa?
3: Vai a Naja. Vai ir a Naja. Eu sou o quê, Marcelo?
2: Eu sou a Caninana.
3: Vai a Caninana e a Naja.
2: Cascavel, Cris Cavel vai cantar na festa.
3: Aí vai ter o Júnior Bernardino, que ele vai fazer lá a barraca dele de pudim.
2: Ai, meu Deus do céu. Cris Cavel vai agitar.
3: Cidade. Vai a Naja Cela, Cris Cavel. Aí o Carlão, ele vai levar o quê? O Carlão falou que vai levar o quê? Ele vai levar a garapa.
2: Carlão, não coloca o Carlão no meio, não, tadinho.
3: O Carlão vai levar a garapa, você vai levar o pastel, o Júnior Bernardino vai levar os pudim.
2: A Cris
3: e nós
2: Cavel.
3: Vai fazer a festa,
2: a Cris
3: amiga.
2: A Cavel vai fazer uma festa, viu?
3: Nós vai fazer uma festa Anê. Pro povo.
2: A Nê também, viu?
3: É.
2: Solta o meu áudio, seu cretino, ela falou pra mim.
3: Tem que soltar, mas é Naja.
2: Ai, Deus do céu.
3: Nós vamos fazer aqui uma festa pegando o
2: calma, calma, calma. Calma que as coisas vão melhorar.
3: Vamos melhorar.
2: Calma, calma.
3: Vamos melhorar. Estamos combinando já. O Júnior já comprou o estoque.
2: Ô, Cris,
3: lá
2: vai,
3: de...
2: Manda uma informação, pelo amor de Deus.
3: O Júnior Bernardino comprou o estoque calma. Já de leite
2: não
3: condensado.
2: Coloca, não coloca o Júnior Bernardino no meio do rolo, não. Cris,
3: vou colocar porque ele põe nos rolos dele.
2: Olha,
3: e
2: gente,
3: nós vamos fazer.
2: O
3: Lu Bueno vai tocar, tá, gente?
2: Ontem aconteceu, né, Dia das Crianças em Mineiros do Tietê.
3: Ah lá.
2: É, viveu no domingo, foi, né? É uma
3: então,
2: tarde
3: especial. É,
2: agora foi
3: Debbie.
2: Uma tarde especial com comemoração Dia das Crianças. A prefeitura mandou um monte de foto legal aqui, então em Mineiros do Tietê comemorou o Dia das Crianças. Teve Homem-Aranha, teve uma galinha azul. Que galinha é essa, Cris Azul? Qual que é essa? É a pintadinha?
3: É a pintadinha. Ela tá pintada, essa aí?
2: É azul inteira.
3: Ah, então não é pintadinha, não. Essa daí é galinha azul.
2: Teve aquele quadrado lá com a boca aberta. Como é que chama isso aqui?
3: Bob Esponja?
2: Bob Esponja. Um quadradão, boca aberta aqui, ó. Homem-Aranha, Cris, olha. Show, hein?
3: É?
2: Eu tô vendo aqui algumas
3: e
2: fotos que eles mandaram.
3: Dele? Tá musculoso esse homem?
2: Ah, tá com a barriga grande. Acho que ele comeu muito antes de colocar a fantasia. Mentira, gente. Tá bom. Nossa, Cris, como você repara nas suas, hein?
3: Ainda bem que teve, bom. Né? E aqui? Teve o quê mesmo?
2: Não sei.
3: Eu
2: não
3: também
2: recebi
3: sei.
2: Nenhuma
3: não fui,
2: informação.
3: Eu não fui convidada.
2: Manda informação, Cris.
3: Marcelo, tivemos separação.
2: Pede calma, calma. Vai ter calma.
3: Marcelo,
2: calma.
3: Calma, calma.
2: As coisas vão melhorar.
3: Vai.
2: Vai por mim.
3: 2030. Ô, Marcelo, você viu que teve um relacionamento aí que terminaram? Você viu? Você não tá sabendo?
2: Não.
3: Virgínia Fonseca e o Zé Felipe chamaram a atenção nas redes sociais ontem, no Dia das Crianças, ao embarcarem juntos em um jardim particular com os três filhos. O reencontro dos ex-cônjuges aconteceu pouco dia após o término do relacionamento da influenciadora com o jogador Vini Júnior do Real Madrid. A empresária compartilhou registros dos preparativos para a viagem também na pista de embarque em Miami Beach, nos Estados Unidos. O ex-casal estava acompanhado de Maria Alice, de 5 anos, Maria Flor, de 3, e de José Leonardo, de 2.
2: Ah, então tá. É, mas separou então, Cris?
3: Separou.
2: Misericórdia.
3: É, um larga, volta, volta, larga, e vai pro ex, e revaz, é... e vai pra lá e vem pra cá, e é um tarde, vem e vai.
2: Ah, mas se fala a verdade,
3: parece,
2: hein?
3: Parece um ioiô.
2: Sei lá, não é fácil.
3: Bumerangue, joga pessoa, lá, a pessoa, volta aqui,
2: ela tem a vida
3: ali,
2: dela exposta na rede social,
3: eu
2: né,
3: acho
2: Cris?
3: Demais.
2: Demais. Mas eu... é o trabalho dela, né?
3: Sim, mas não envolva
2: a gente
3: filhos,
2: não pode...
3: crianças,
2: é,
3: não tem nada
2: certo,
3: a ver com
2: não.
3: o seu problema.
2: Eu também acho. Não, mas agora a vida dela é isso aí, é essa exposição.
3: Ela é uma influenciadora, ela tem que estar exposta.
2: E quem é? Quem é? Quem...
3: Só que é uma influência sim, errada, mas é... eu não concordo.
2: É, eu acho no caso das crianças, né? Sim, no caso dela, concordo. É o serviço dela.
3: Ela faz o que ela quer, mas eu acho que filhos...
2: E a pessoa que quer, vai ser parceiro dela, né? Vai casar com ela, tem que ser desse jeito, tem que cair. Nesse mundo.
3: Tem que engajar.
2: Tem que ser desse
3: mas
2: jeito.
3: Mas eu acho, assim, que depois que ela terminou com o Zé Felipe, eu acho que ela deu uma decaída ali, né?
2: É.
3: Eu acho que ela ficou meio...
2: Eu não sigo, viu, Cris?
3: Tá meio sumidinha das redes sociais.
2: Pra mim, não tem. Não, é. Não, sei lá, pra mim não...
3: É?
2: Não, pra mim não tem, talvez. Nem futebol, ultimamente, eu tô acompanhando, viu, Cris?
3: Naja.
2: Não tenho tempo.
3: Ah, você não tem?
2: Eu não. Eu fico analisando as propostas dos políticos pra ver... quem eu vou votar. É isso aí que eu tô fazendo
3: não.
2: agora, viu?
3: Eu tenho mal o que fazer.
2: Pélix e Ana Castela, pode ser essa,
3: nossa,
2: Cris?
3: Nossa, por que será?
2: Ah, eles vão estar aqui presente, viu? Em breve.
3: É?
2: Um pendrive, tô querendo...

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0: Imagination Juice and Illusion, 10:21, bom dia.
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15: Para fechar o nosso dia 13 de outubro, previsões astrais para Capricórnio, Aquário e Peixes.
16: Capricórnio,
15: de 22 de dezembro a 20 de janeiro. Visibilidade no trabalho e negociações financeiras estão avançando, tá, Capricórnio? Mas ó, equilibre resultados e descanso.
16: Aquário,
15: de 21 de janeiro a 19 de fevereiro. Viagens, cursos e novas experiências vão renovar planos e também vão inspirar projetos autorais, Aquário.
16: Peixes,
15: de 20 de fevereiro a 20 de março. Conversas sobre dinheiro e responsabilidade trazem clareza, enquanto ideias novas ganham força. Tudo de bom para nós nesse 13 de outubro. Obrigada pela sintonia e até amanhã. Bora viver!
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18: Taylor Swift está comemorando o sucesso de seu novo single, Patient Zero, que estreou na parada Billboard Global 200 e também chegou ao primeiro lugar da Billboard Global, que exclui o mercado norte-americano. E o clipe, dirigido pela própria Taylor, é uma mega produção. Para quem é fã, vale a pena conferir.
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0: 10h29, nossa, já 10h29, Cris, como você passou a hora?
1: Você vê, né? Começa a falar mal dos outros, a hora
0: beleza.
1: Pra... Marcelo, mandar alô pra Vera Céspedes, para
0: Vera.
1: Benedita Brazuto, Igor Brazuto, Maria Clara Brazuto, a Ivanilde Biasotto, que
0: Dona
1: sempre
0: Ivanilde.
1: Tá ligando pra gente.
0: Um abraço, meu amigo. Não é a gente mais que atende o telefone, poxa.
1: É
0: o Erivelto.
1: É o Deb,
0: saudade,
1: aí,
0: viu?
1: Você sabe que é uma voz assim...
0: Só por Deus.
1: Simpático, na
0: um abração,
1: fila da simpatia.
0: Gente. Mas já coloca o pessoal pra concorrer,
1: isso,
0: Cris.
1: Isso aí, tá todo mundo concorrendo,
0: sim,
1: tá, gente?
0: Sim, sim, sim.
1: E vamos ter um presente surpresa dia 29, tá?
0: Eu não sei de nada.
1: Mas bom, eu tô dia. Falando.
0: Luan Gabriel, aluna Fabiane, a Fabiana Silva, Raiane Leão, Marcelo, queremos ganhar marmita hoje. Ai, bem que eu queria também comer uma marmita gostosa do Reviver.
1: Ai, olha que legal.
2: Oi, Marcelo.
0: Oi, minha amiga.
2: Bom dia.
0: É a Laurinda.
2: Oi,
0: é Laurinda, né?
1: É seu Laurinda, essa é a dona Leninha.
0: É.
2: Tá? Mesmo, Laurinda, da Cris, do Gudo, Gabi.
1: Que isso?
2: Ficam com Deus. Beijo pra vocês.
1: Amém.
0: Abraço.
1: É porque é o mês das bruxas, né?
0: Tá, o número aqui tá salvo no nome do Laurindo, né?
1: Mas é o seu Laurindo, mas é a dona Leninha.
0: Um abração, bom dia, gente. Bom dia pra vocês, viu? A Cláudia Bruno mandou aqui, bom dia, Marcelo e Cris. Como o Marcelo contou os espetinhos.
1: É, minha filha, o que é de comer?
0: É, falou, nossa, o Ventaninha come muito mesmo.
1: É, claro.
0: Foram 20 espetinhos.
1: Toma vergonha, Naja. Fala a verdade, Naja.
0: Foi que ele escreveu.
1: Olha, Cláudia. Foi,
0: eu vi o Marcelo lá comer um pouquinho, Cris. Meio, ele comprou um pastel, dividiu com a esposa.
1: Você
0: deu
1: vai
0: metade
1: pro céu,
0: com a esposa.
1: E o Ventaninha vai pro céu, amiga. Eu não sei como você aguenta.
0: Ai, meu Deus do céu. Vamos lá, mais gente chegando, mandando seu bom dia. Ih, esse aqui deve ser uma pancada, hein?
1: Vai, vamos.
2: Nossa, Júlio Belarminho, preciso humilhar também, né? Já fomos humilhados, ó. Domingo. Tá bom, né?
1: Não é?
2: Nossa, Maria, gente.
0: Rose, não esquenta, não. A hora deles vai chegar. Fica tranquila, minha amiga.
1: Anaconda,
0: você vai ver.
1: Essa anaconda aí é assim mesmo.
0: Oi, Jeguinho, um abraço. Bom dia, Marcelo e Cris. Feriado prolongado continua. Dá um alô pra nós aí. Um abração a todos os construção civil, né?
1: Nossa
0: construtores.
1: Senhora.
0: Ai, Cris. É o famoso pedreiro. Olha, hoje eu tô numa daqueles dias. Se eu voltasse quarta-feira, Cris, eu não venho.
1: É lógico que não.
0: Uma canseira.
1: Se você voltasse quarta-feira,
0: uma canseira
1: você
0: gostosa pra ficar deitado hoje.
1: Uma canseira gostosa de ficar deitado.
0: Ai, não, uma canseira boa pra ficar deitado.
1: É, óbvio.
0: É. Ai, meu Deus do céu.
1: É.
0: Aí, ó, a Cláudia falou: é verdade, Marcelo. É, comeu 20 espetinhos mesmo. Ainda ele falou,
1: toma vergonha, Naja.
0: Ele falou ainda, Marcelo.
1: O Cláudio é Naja, filho.
0: Próximo.
1: Naja Celo.
0: Eu vou sortear uma roda pintada.
1: Você,
0: ele falou que vai ser uma só. Tô louco, Ventania.
1: Que aro?
0: É. Step.
1: Ele
0: vai pintar um step só. Ai, misericórdia. Tô louco, você vai fazer isso? Eu vou. Vamos lá, mais gente chegando.
2: Bom dia, Cris. Bom dia, Marcelo. Coloca meu nome aí no sorteio, hein? Marilena, Angélica, Adilson, João Vitor, Kaique, Alan, Aline, Lorena, Judite e Bruna.
1: Sim, senhora.
2: Tenha um bom dia. Chuvinha boa, hein? Abençoada.
0: Ai, tá bom.
2: Deus abençoe vocês aí.
0: Amém.
1: Ainda bem que eu não lavei
3: bom dia,
1: vida.
3: Marcelo. Bom dia, Cris. Bom dia, Erivelto.
1: Bom dia.
3: Escreve meu nome aí, Marcelo.
0: Opa, lógico.
3: Do sorteio aí. Centro Ribeiro. Então, bom dia pra vocês aí. Uma boa terça-feira. Chuvarada. Uma abençoada, né?
1: Amém. Glória a Deus.
3: Que Deus abençoe a todos aí.
0: Um abração, meu amigo. Bom
3: abraço.
0: Dia. Bom dia, senhor.
2: Bom dia, Cris. Oh. Bom dia, Marcelo.
1: Bom dia
2: a todos os ouvintes.
0: Não, Jacira
2: Ribeiro.
0: Tudo bem, minha amiga? Já está concorrendo também.
1: Jacira.
0: O André Thiago Bonomi. Bom dia, meus amigos. Que mela, hein? Que o Curica levou. Qual que é o meu nome no sorteio? Eu tô rezando.
1: Ô André, depois dessa, ele tira o seu nome.
0: Tô em oração pra você concorrer
1: ele
0: e ganhar.
1: Tira seu nome,
0: amigo.
1: André.
0: A Leonilda e Joãozinho Venâncio. Bom dia, meus amigos, tudo bem? Ô Leonilda, bom dia. Joãozinho, abração, bom dia. Oi, Dito Burizan, tudo bem? Coloca o nome no sorteio aí. Oi, Eva, tu joinha? Marcelão sumiu, viu, Cris? Falou que não vai mais, não dá. Ele falou, desistiu.
1: Marcelo, eu lembrei de uma coisa. O André, quando você for fazer rally. com aquele buguinho seu, chama o Marcelo.
0: Ele tem bug?
1: Ele tem um vermelho bonito, ajeitado, um buguinho vermelho nele, velho.
0: Tá com dinheiro, hein?
1: Bem.
0: Tá com dinheiro.
1: Ele ia levar. Agora, eu não sei que série que o filho dele tá, porque estuda lá no SESI. Eu não sei se tá no SESI. Mas ele ia levar o menino dele de buguinho.
0: Então ele cruza com a cobra Cris Cavelo ali?
1: Não, agora ele não tá cobrando mais. Não tá, a gente não tá cruzando
0: mais. Não tá cruzando lá?
1: Eu acho que não, eu não vejo. Não sei ainda se ele tá...
0: Pessoal do Bar do Bi também, bom dia, pessoal.
1: Mas oi, chama o Marcelo, Lúcio, pra ter um raí, mas você leva ele, mas
0: Marcelo,
1: naqueles morros bravos mesmo.
0: Ô, Lúcio, olha, tadinho do Lúcio, olha, bom dia com Jesus, coitado, povo de Deus. Tadinho. De zero não, perde, né, Marcelo? Vai, Corinthians.
1: Vai,
0: bom dia. Ô, dia, é verdade, coitado, né? E o Lúcio, a última vez que ele veio aqui, tadinho, ele falou, Marcelo, a gente quer a Libertadores, né?
1: Não quer nada, pelo jeito.
0: A Libertadores não quis a gente.
1: Do jeito que você está indo, vocês não querem nada.
0: Porque... Senhor, um abraço, meu amigo. Bom dia, Marcelo e Cris. Coloca o nome da Shirley Rodrigues, da Amanda Rodrigues. Opa, já estão concorrendo. A Ivanete Pacheco está por aqui também. A Cleide Olivato. Bom dia, Marcelo e Cris. Ótima terça-feira. Para todo mundo da cidade, tá todo mundo já concorrendo, viu, gente? Deixa eu ver aqui.
1: Marcelo.
0: 2024, Messi sou eu. Quem é, hein?
1: Sei, mandou
0: mensagem. Oh, meu Deus do céu. É, e agora? Não, tá sim, salvo o nome.
1: Mas quem salvou?
0: Não sei.
1: A Naja.
0: Ô, Maguinho, um abraço, meu amigo. Marcelo, coloca o nome da Patrícia, do Davi Guilherme e da Maria Júlia. Já estão concorrendo. Um abração, meus amigos.
1: Marcelo, deixa eu fazer uma pergunta.
0: Fala. Pode falar, Cris.
1: Essa toda euforia aí, é porque o Corinthians vai pra segunda. Mas que campeonato é esse?
0: Não é Corinthians, é Curica.
1: É, tá. Mas que campeonato Curica é esse? Campeonato do quê?
0: Eu não
1: é
0: sei,
1: Libertadores?
0: Cris. Não, eu não sei.
1: Ou é mundial?
0: Você sabe que eu não sei.
1: É, porque Palmeiras não tem mundial, então eles cantam muito vitória aí antes da hora, né? Então primeiro
0: sei.
1: Eles têm que ter um mundial,
0: não,
1: né?
0: Não.
1: Como
0: eu não
1: os
0: sei
1: outros.
0: Que, qual o campeonato.
1: Não fica aí,
0: viu?
1: Deixando os corintianos aí.
0: A gente é mundial.
1: E mal lençol, né?
0: A gente é mundial.
1: É
0: guerreiro.
1: Feio, gente.
0: Guerreiro.
1: Vocês também não são muito bons, não.
0: É.
1: Tem hora que vocês derrapam também. Bom. Toma cuidado.
0: Lembra do guerreiro, Cris?
1: É, o mundo da volta.
0: Lembra do guerreiro?
1: É, então.
0: Eu lembro como se fosse hoje.
1: É, então, o mundo da volta, gente. Um dia vocês estão aqui, outro dia vocês estão ali. Então, não fica aí, não, ô, seu Naja. O seu...
0: Isso, obrigado, viu, Cris?
1: Como que chama? Cobra caninana que vai fazer o pudim
0: obrigado,
1: da festa.
0: Obrigado.
1: Ele vai fazer um pudim quilométrico, tá? Do aniversário da cidade. Quantos anos, Marcelo, mesmo?
0: Não sei, viu, Cris?
1: Sempre,
0: tô por
1: quanto?
0: Fora.
1: Você acabou de falar aí do convite, seu demente.
0: Ai, ai, ai.
1: Ele vai fazer a quantidade. E aí, então, pessoal, vocês vão ter que fazer fila lá, porque...
0: Ó, você tá cutucando as cobras caninando aqui, ó. Ah. O André já falou, mundial tem, é que vocês não aceitam.
1: Que mundial?
0: Aquele
1: mundial, né?
0: Aquele liquidificador
1: mundial. É, mundial, o ventilador.
0: Vou tocar uma música, pagode retrô chegando, 10h37, bom dia.
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5: Eduque seu pet. Desde pequeno é preciso treinar seu bichinho de estimação. Se você quer deixar seu pet mais feliz, imponha determinados limites que devem ser reforçados ao longo do tempo para que ele possa respeitar o espaço. Talvez depois você possa recompensá-lo quando executar algo que ensinou. Com um bifinho, um biscoito, assim ele irá entender que aquilo é algo certo e bom. Então comece ensinando comandos desde cedo. O filhote pode começar a ter treinamento a partir dos 2 meses de idade. Se você adotou um animal já adulto, que já não recebe treinamento, procure uma pessoa especializada, mantendo os limites para que ele seja mais tranquilo.
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7: 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Neste aniversário de 123 anos de Igaraçu do Tietê, celebramos também a memória da família Domese, que deixou marcas profundas na vida pública, social e educacional da cidade. 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Obras que representaram progresso e cuidado com a comunidade. Ao lado de Dona Maria Carmen Tavano Domese, mulher de fé e dedicação, formou uma família que também se tornou parte da história. Filhos que atuaram na política, no comércio e na educação, como o vereador Guilherme Domese e a professora Doraci Domese. Hoje, seus nomes permanecem vivos em escolas do município, lembrando que o amor pela cidade se traduz em legado eterno. 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
1: Bom dia! Muito bom dia, estamos de volta, 10h52 no meu, 10h53 no outro.
2: Aqui também é 10h53.
1: 10h52, misericórdia. Mas nem a hora bate nesse lugar, nesse programa.
2: 53.
1: Ai, Cris, só por Deus, né? Não é fácil, não.
2: Não, não é, cara.
1: Não é.
2: Caro Naja.
1: É muito difícil.
2: Meu caro amigo Naja.
1: Bom, seguinte, gente, já temos aqui o ganhador da marmita.
2: O que aconteceu? Você tá aqui
1: com calor.
2: É?
1: Era pra ter ligado esse negócio pra agora, eu não posso ligar mais.
2: Imagina, se você desligar, a casa cai.
1: Se eu ligar, agora o bicho vai pegar.
2: Nossa
1: pro meu
2: senhora,
1: lado.
2: Nossa senhora, pega.
1: Então é o seguinte, gente, já temos aqui o nome da... Foi a ganhadora.
2: Foi.
1: Ganhadora que leva a marmita de hoje.
2: Tem aqui embaixo pra ele ali.
1: Oh, meu Deus do céu.
2: De baixo pra cima, né, o
1: calor,
2: negócio.
1: Calor, Cris. É. Sei lá, ontem eu não comi bastante, eu comi pouco. Ontem passou um pessoal dando pipoca, pirulito, não foi? Não foi ontem? Foi um domingo? Ah, foi um domingo. Domingo passou um pessoal dando...
2: É porque o Lu trouxe rosquinha
1: de pinga. E eu saí correndo atrás, peguei vários.
2: Lu trouxe rosquinha de pinga, então você já viu, né? Comeu rosquinha
1: quem
2: de pinga...
1: Quem ganhou a marmita
2: tá
1: de
2: bem.
1: Hoje no programa Vitamina C e tá concorrendo ao micro-ondas do sorteio dia 26,
2: isso,
1: viu, gente?
2: Mas
1: de
2: dia
1: novembro.
2: 29 de outubro tem um presente.
1: Ah, também. E a Cris vai liberar um... Já tá aqui.
2: Já.
1: Será que tá benzida?
2: Obviamente, né, ô Naja?
1: Então, não vou benzer, deixa que pra mim.
2: Ah, Deus o livre!
1: Seu Laurindo é que leva a
2: Mas
1: marmita
2: não era
1: de
2: mulher.
1: Hoje. É seu Laurindo.
2: Você acabou de falar que
1: é
2: era
1: Leninha.
2: Uma mulher agora.
1: É sua Leninha, mas tá salvo como seu Laurindo.
2: É rosquinha de pinga.
1: É a Leninha, mas aqui no celular
2: Bueno,
1: do seu Laurindo.
2: Pelo amor de Deus, você não me traga mais rosquinha de pinga aqui.
1: Eu falei.
2: Pelo amor de Deus.
1: Então, quem levou foi o seu Laurindo, mas quem gravou o áudio foi a Leninha.
2: Pelo amor de Deus.
1: Então, e agora, Cris? Pra quem que vai comer, né? A marmita.
2: Ó, Marcelo,
1: mas tá aqui.
2: Não sei, ó, mas é aqui, ó. Netinho dos principais cantores de Axé Music morreu aos 60 anos no hospital de Salvador. O artista enfrentava...
1: Olha isso aí, Cris.
2: Acabou de postar.
1: Nossa, tô... Não acredito um negócio desse. Verdade.
2: É, no G1. É o Netinho dos principais cantores de Axé Music morreu hoje,
1: nessa doente.
2: Terça-feira, aos 60 anos, no hospital de Salvador. O artista enfrentava um câncer no sistema linfático há mais de um ano. O G1 tenta contato com a assessoria do artista. Ainda não há mais informações sobre o velório. O artista anunciou que foi diagnosticado com câncer no sistema linfático em 22 de março de 2025, após ser internado no hospital Aliança Star, na capital baiana. Com fortes dores nas pernas, ele mostrou a etapa do tratamento pela internet.
1: Bom,
2: então tá aí, gente, uma notícia
1: triste
2: nesse final do programa aí, com o falecimento do cantor Netinho, que cantava
1: então
2: O Mila.
1: Vamos fechar então com o Netinho.
2: Mil e uma noite.
1: E aí o Erivelto informa já a informação
2: Deus,
1: correta, né,
2: que
1: Cris?
2: Que Deus te receba aí, tá?
1: Que dó. Netinho.
2: Netinho.
1: Pra fechar o programa de hoje. 10h56. Tchau, Cris. Até amanhã.
2: Até amanhã.

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0: E você vai marcando aqui na cidade, 11 horas, 5 minutos. Um abraço e a todos um bom dia. Nós estamos chegando e a partir de agora a informação. Começa o nosso Repórter Cidade. Ah, Repórter Cidade, desta terça-feira, dia 13 de outubro, abraçando carinhosamente os amigos e amigas, aí depois de um feriadão prolongado, sim, é, e que no outro vai ser prolongado também.
1: Pra
0: é.
1: Gente, né, Igaraçu?
0: É, só Igaraçu. Segundo ano é feriado aqui por Igaraçu, 123 anos de comemoração aqui do município de Igaraçu do Tietê. Sim. Então, na segunda ano, a próxima também, quem pode, pode, né?
1: Quem pode, pode.
0: Dois feriadão complicado, né? Que coisa, não? Trabalhar pouco, não?
1: Ah, Rivelto.
0: Isso pra quem pode, né?
1: Pra quem pode.
0: Pra quem pode, né? Pra quem quer. Bom, gente, sempre na abertura aqui, no começo, não é segunda hoje, mas é terça, mas como ontem foi o feriadão, eu tenho registros aqui de falecimentos e sepultamentos por Igaraçu e por Barra Bonita. Eu tenho três registros aqui da funerária Piso. Começando por um sepultamento ontem em Igaraçu do Tietê, aos 91 anos da senhora Onélia Maganha. Cemitério São Joaquim, cemitério do centro aqui. A senhora Onélia Maganha, 91 anos, sepultada ontem por Igaraçu. Sepultamento domingo por Barra Bonita, aos 59 anos do senhor Paulo Aparecido Belotti. Cemitério no centro, Paulo Aparecido Belotti, de 59 anos. Tivemos um outro sepultamento domingo por Barra Bonita, 74 anos, a dona Laura Brazuti Sabatel, cemitério do centro, né? 74 anos, dona Isaura Brazuti Sabatel. Os três registros são da Piso. E eu tenho mais um registro aqui de um sepultamento domingo por Igaraçu do Tietê, 64 anos, da senhora Maria Aparecida de Jesus, cemitério São João Batista. Dona Maria Aparecida de Jesus, de 64 anos, que foi sepultada no domingo aqui por Igaraçu do Tietê. Bem, gente, hoje, terça-feira, voltando tudo à normalidade depois do feriadão, né? De ontem, né? Comércio, banco, lotérica, tudo à normalidade, tá certo?
1: Sim, sim.
0: Agora é trabalhar.
1: É pra gente, né? A gente folga na segunda. Ô, Erivelto, e falar pra gente, a gente recebeu agora aqui da Câmara Municipal de Igaraçu do Tietê um convite, tá? Pra sessão solene, que vai acontecer dia 16.
0: Sexta-feira.
1: Na sexta-feira, né? Então muito tá aqui bem. Na tela pra quem tá acompanhando aqui a sessão solene. Deixa eu abrir aqui pra mim tá, a informação.
0: E o Matias, hein?
1: O Matias tá chegando, Livelto.
0: Tá chegando ainda?
1: Muita ocorrência, Livelto.
0: Ah, nossa.
1: Por isso.
0: Agora é porque são 11 horas e 8 minutos, né?
1: Então, tá muito concorrido.
0: Imagino.
1: A gente recebeu a Câmara Municipal de Igaraçu do Tietê, em nome do presidente Dr. José Cláudio Bergamasco Cacum, tem a honra de convidá-lo para a sessão solene em comemoração aos 73 anos de emancipação política e 123 anos de fundação do município de Igaraçu do Tietê. Vai acontecer, Ivelto, eu achava que ia ser na Câmara, mas é no auditório municipal Jandira Rui Segura.
0: Mas tinha que ser.
1: É, né?
0: Na Câmara não cabe.
1: Não cabe, é.
0: É porque você vai homenagear, deve ter algum... Não sei se vai ter entrega de título.
1: Eu acho que sim, né?
0: Deve ter, então, a gente vai, depois ele vai mandar.
1: Depois vem aí, a família, né, Rivelto?
0: Vai a família, vai quem vai receber, leva a família, aí não tá certo, tem que ser, não tinha por outro, né? Não tinha por outro.
1: Então vai ser dia 16, 19 horas, sexta-feira, aqui em Igaraçu do Tietê.
0: Muito bem, que horas são, hein? 11h09, nada no Matias ainda?
1: Ainda não chegou, Rivelto.
0: Será que vai começar outra vez a novela do atraso?
1: É feriado prolongado, Rivelto.
0: Ah,
1: Rivelto.
0: Eu sei.
1: Tá dando trabalho para ele.
0: Vamos enrolando então aqui, né?
1: É
0: assim. Bom, gente, ontem não tivemos sorteio de loterias, hein? Em função do feriado, né? Nós tivemos aí no domingo, a Mega Sena acumulou o concurso 3.069. Ninguém fez a cena, quem fez a quina ganhou 26 mil. Quem fez a quadra, R$ 709. A quadra teve um ganhador de Barra Bonita. A quina, o concurso 7.140, acumulou. O dia de sorte, concurso 1.320, teve um ganhador de Cascavel, no Paraná. Uma aposta simples, 150 mil. A Time Mania acumulou. A Loto Fácil, de domingo, concurso 3.802, teve dois ganhadores. uma aposta simples de Teresina, no Piauí, e um bolão com 25 de Itumbiara, em Goiás, para cada um 820 mil. Né? Tivemos aqui a mais milionária, concurso 397, ninguém acertou a primeira faixa e nem a segunda, amanhã paga 105 mil. O primeiro prêmio da Federal saiu para Itatiba, aqui em São Paulo, 500 mil reais. O bilhete número 69.795. Agora vamos com os sorteios de hoje à noite. Vamos com hoje à noite. A Loto Fácil pagando 2 milhões. A Quina, 34 milhões. A Time Mania, 19 milhões e 700. E o Dia de Sorte, 100 mil. Tá certo? São os quatro sorteios que vão acontecer hoje. A Quina tá, faz tempo que não sai a Quina. 34 milhões, gente, para hoje à noite.
1: Que beleza.
0: E a Time Mania, 19 milhões e 700, né? Tá aí, portanto, sim, então, as nossas loterias.
1: O Matias chegou, pediu desculpa, viu, Erivelto, para você.
0: Não aceito, não, não. São 11h11.
1: Pediu desculpa, Erivelto.
0: Então, vamos lá com o Matias.
1: O problema não foi ele, foi o sistema tava fora, viu?
0: Então, vamos lá, então.
1: Tá vendo?
0: Polícia, Matias.
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3: Bom dia, Livelto. Bom dia, Marcelo. Bom dia a todos da Cidade FM. Grande abraço. Mais uma vez, chegamos nessa terça-feira com as informações, vasta informação, 8 ocorrências no nosso final de semana para o Barra Bonita e Igaraçu, também 2 córregos. 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Vamos às ocorrências, Erivelto. 8 ocorrências, né? Começamos com o acidente de trânsito sem vítima. Aconteceu no dia 9, às 22h49, Rua Marechal Floriano, esquina com a Vini Frida. Aquele cruzamento famoso ali, sempre tem acidente no local. Aqui foi acionada para atendimento de sinistro de trânsito, município de Barra Bonita, para analisar ali os danos nos veículos envolvidos, né? Segundo consta, em contato com o veículo do proprietário do veículo GM Agile, relatou que transitava pela rua Vini Frida e, ao chegar no cruzamento com o Marechal Floriano, reduziu a velocidade e iniciou a manobra para transpor a via, porém não avistou a chegada do veículo Ford Fiesta, que transitava, descia ali pela rua Marechal Floriano. Segundo o relato, não houve tempo hábil de realizar a frenagem, ocasionando a colisão entre os dois veículos. Em razão do impacto, ambos foram projetados contra o muro de um terreno baldio na esquina. Já o condutor do Ford Fiesta relatou o contrário, disse que transitava ali pela rua Marechal Floriano, estava descendo pela Marechal Floriano, e no cruzamento com a Vini Frida, o veículo GM Agile teria cruzado a via preferencial, cortou a frente, né? Não tendo tempo de frenar e assim evitar o acidente, vindo a colidir na lateral do veículo Agile, e os dois veículos foram projetados no muro de um terreno baldio na esquina. Ali no local, né? Após as providências cabíveis, os veículos deixaram o local mediante a remoção por guinchos particulares. Não houve vítimas. Condutores não apresentavam sinais de embriaguez, não havia etilômetro disponível, sendo assim, né, foram liberados danos materiais. A outra ocorrência, infração de crime de trânsito, aconteceu na rua Rubens Pedro de Oliveira, a 1h12 da madrugada, no dia 10. Durante patrulhamento preventivo pela Avenida Dionísio Dutra e Silva, a equipe localizou e visualizou um veículo GM Corsa trafegando na madrugada no sentido bairro centro com as luzes de posição apagadas. A infração motivou aí a abordagem pelos policiais. Após um breve acompanhamento, utilizando sinais sonoros e sirene, também um highlight, né? O condutor estacionou o veículo em frente ao local onde funciona uma padaria. O motorista foi questionado preliminarmente, alegou ter parado no local, pois reside em um cômodo localizado nos fundos da padaria. Em busca veicular, foram localizados na porta do condutor 2 microtubos vazios contendo resquícios de cocaína, além de aproximadamente 400 unidades de embalagens plásticas tipo Ziploc, medindo 4 por 4 centímetros, material roteiramente que é utilizado para fracionamento de substâncias entorpecentes. Ao ser interrogado sobre o material encontrado, declarou que é usuário de entorpecentes, de cocaína, e apresentou respostas evasivas quanto à finalidade das embalagens plásticas encontradas no seu veículo. Com o objetivo de afastar as suspeitas, o abordado franqueou e acompanhou a entrada da equipe policial no cômodo, nos fundos da padaria. No local, os policiais constataram apenas a presença de um colchão no chão, sem mobílias, sem vestimentas pertencentes à pessoa. Diante da inconsistência das informações, o condutor admitiu que ainda estava residindo junto com a sua mãe, em outro endereço, e alegou que estava se mudando gradativamente para os fundos da padaria, onde trabalha como padeiro. A fim de verificar a veracidade das informações, a equipe foi até o local, até o endereço da mãe, onde fez contato com a genitora. Ciente da situação, ela autorizou e acompanhou a entrada dos policiais na residência para uma busca no quarto onde o filho mora, onde vive, né? Constatado apenas algumas irregularidades administrativas de trânsito, foi lavrado o auto de infração por transitar com os faróis apagados e o termo de recolhimento do veículo. O automóvel foi removido a pátio do Pizarra, lá em Pederneiras, onde permaneceu ali recolhido o veículo. E aí eles foram orientados, tanto o filho quanto a mãe, sobre como resgatar o seu carro lá no pátio em Pederneiras. Ocorrências com preso aconteceu no dia 10, Vila Habitacional, Rua Nicola Safi, 11:05 da manhã. Equipe de posse de informações de um mandado de prisão existente em desfavor ao averiguado deslocou-se até o endereço mencionado, Rua Nicola Safi, aonde fez contato com o mesmo. Dado ciência da existência de um mandado em desfavor à sua pessoa, foi conduzido ao pronto-socorro municipal para exame corpo de delito, posteriormente à CPJ na cidade de Jaú. Delegado de plantão tomou ciência dos fatos, elaborou o boletim de ocorrência, permanecendo o mesmo recolhido à disposição da justiça. Igaraçu, uma ameaça. No dia 10, 21:40, Rua Aurélio da Silva, Jardim Paulista. Equipe policial acionada pelo genitor, que acionou a polícia através do 90 e que fez contato com as partes envolvidas, sendo informado que o filho havia chegado na residência em estado de extrema alteração, não sabendo precisar se havia feito uso de bebida alcoólica ou de substância de entorpecentes. Diante do estado em que se encontrava, a polícia foi conversar com o filho a fim de verificar o que estava acontecendo. Porém, o mesmo passou a agir agressivamente, investindo contra sua mãe, desferindo-lhe um chute na região abdominal e proferindo ameaças contra sua mãe. Diante da situação, o pai interveio, né, nesta briga para conter a agressividade do filho. Não havendo outra alternativa, acabou acionando a polícia militar. No local, após contato com as partes envolvidas, todos foram conduzidos à CPJ em Jaú, onde após a apreciação lá em Jaú da autoridade policial, ouvindo as partes e a oitiva dos policiais, elaborou a prisão em flagrante delito do filho por ameaça, onde este permaneceu preso à disposição da justiça. Lesão corporal, agressão culposa, Igaraçu do Tietê, Rua Alfeu Róviro. Isso aconteceu no dia 10, às 23:29 da noite. Após solicitação via Copom para atendimento de ocorrência de desinteligência, a equipe policial deslocou-se até a Rua Alfeu Róviro, onde, segundo informações, dois indivíduos estariam sendo socorridos por uma equipe da ambulância municipal e encaminhados às unidades de saúde. No local, testemunhas relataram que ouviram um forte barulho no portão da residência e perceberam que algumas crianças correram assustadas. Foram verificar o que estava acontecendo na parte frontal do imóvel. Na ocasião, visualizaram um dos indivíduos portando um machado e o outro elemento portando uma faca. Segundo os relatos, os envolvidos conseguiram empurrá-los, né, para fora da residência e fechar o portão. Contudo, as batidas no portão recomeçaram. E diante da situação, os envolvidos saíram para a calçada, momento em que teve início uma briga com agressões físicas mútuas, consistentes em socos e chutes. Durante a confusão, uma das partes sofreu uma lesão perfurante na coxa direita, próxima à região do quadril, enquanto a outra parte sofreu um corte na perna direita, na região da canela. Ambos foram socorridos e encaminhados ao Hospital São José de Barra Bonita, onde receberam atendimento médico, foram medicados e posteriormente foram liberados. Ocorrência com entorpecentes, dia 11, 11:30 da manhã, o Atílio Maganha. Equipe policial acionada via Copom para atendimento de ocorrência, tráfico de drogas. Sendo informadas as características do vendedor, local e droga estaria escondida. A equipe de apoio se deslocou até o local mencionado, Rua Atílio Maganha, e ao entrar na via informado, o indivíduo com as mesmas características, né, blusa preta e shorts, começou a deixar o local sendo abordado pela equipe. Em busca pessoal, localizado de posse do bolso, R$ 390 em dinheiro em espécies diversas. No local informado que a droga estaria escondida, foram localizados 51 pinos em uma sacola com um peso total de 36 gramas. Questionado, informou que estava no local realizando venda de entorpecentes pelo preço de R$ 10 cada pino, cada Impendorfis. Momento em que foi dado voz de prisão em flagrante, sendo necessário uso de algema para conter e manter a integridade física da pessoa envolvida e também dos policiais. Realizado contato com a mãe do mesmo, por ser adolescente, a mesma foi cientificada dos fatos e quis, né, acompanhou a apresentação do menor lá na CPJ em Jaú, sendo apresentado 36 gramas de cocaína e os R$ 390 em espécie em dinheiro. Após tomar ciência dos fatos, o delegado de plantão ciência dos fatos e acabou aí apreendendo, dado voz de prisão, apreendendo o menor, conduzido aí pelo artigo 33, tráfico de drogas. Ainda em Dois Córregos, ocorrência com preso na Avenida Pederneiras, 11:30 da manhã, onde ele posse de um mandado de prisão expedido em desfavor do abordado, a equipe deslocou-se até o endereço indicado, onde realizou contato com o procurado e cientificou-se acerca da sua situação perante a justiça. Diante dos fatos, dado voz de prisão em flagrante, sendo posteriormente conduzido à delegacia de polícia local para apresentação da autoridade competente para o cumprimento do mandado. E o indivíduo responde pelo artigo 180, receptação, e deve para a justiça 1 ano, 6 meses e 20 dias. E a última de Igaraçu, violência doméstica no dia 12, na rua Clodoaldo Bernava, às 18h40, onde a polícia foi acionada a fim de registrar ocorrência de violência doméstica. Chegando no local, a vítima saiu da residência correndo em direção à equipe policial, informando que o agressor estaria dentro do imóvel, no quintal. A mãe e testemunha estavam lá no quintal, apartando, segurando o agressor para não ir atrás da vítima, que é gestante. Diante dos fatos, os ânimos exaltados no interior do imóvel, dado voz de prisão ao autor agressor, sendo algemado devido aos ânimos, né, e receio de resistência na abordagem. Ambos receberam atendimento médico. A vítima, gestante de 12 semanas, recebeu um chute na barriga. Foi realizado exames clínicos, porém, segundo os exames, aparentemente a gestante está bem de saúde. Tá aí as informações das últimas 24, 48 horas, o nosso final de semana prolongado, para os amigos da Cidade FM. A reportagem, mais uma vez, é do Matias.
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0: Muito obrigado, Matias, pelas informações. No bloco local temos ainda, gente, a Semana da Criança com alegria e diversão nas escolas municipais de Barra Bonita, né? As atividades da programação começou no dia 5, hein? E vai ainda hoje e amanhã. Hoje, dia 13, na Escola Alzira Guitter, e amanhã na Mariana Gonçalves, no Fernando Costa. Tá feito o registro. Muito bem, muito bem. 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Um abração pro Zé Maria. 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Bom, gente, deixa eu mandar um alô pra galera sempre aí que tá ligada com a gente, né? A Edneia Tosato, a Carmen Borges, a Cleide Olivato, o Zé Silva, nosso grande ouvinte. A Jacira Ribeiro, estou ouvindo, um abração. Daniel e Wilson Faria, Maria Gonzaga dos Santos, a Sandra Foliani, a Virgínia Sestari, Marçal Emílio. Já estamos de volta de Portugal. Ah, é Brasil, Portugal, Portugal.
1: Beleza,
0: quem Nivela. Pode, pode, né? É. Quem não pode, trabalha em rádio. Um abração para o Nilton Santos, para o Nilton Rossi, a Elizabeth Guimarães, Cidinha Fulan, a Pati Viana, a Creuza Polônio, a Rose Soares, Hilton Alves, a Ivete Ximenas, bom dia, é, o Cláudio Leandrini, o Alex Roberto, Silvia Cifrada e o Nivaldo Pérez. Bom, obrigado, gente, pela companhia.
1: Beleza.
0: Você não tá com fome, John?
1: Ô, terça-feira começou tudo de novo no Reviver, hein, Velho? 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
0: Muito bem. Mandar um abração pro Quilão Pascoeta.
1: Tá aniversário?
0: Aniversário hoje.
1: Ei, beleza. Parabéns.
0: A festança, hein?
1: Então hoje ele vai pagar.
0: Hã?
1: Vai pagar hoje.
0: Vai pagar. Sai de casa. Vamos tomar uma aguinha? Vamos a já. Gente volta já.
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1: 11h33, vamos dar umas manchetes da região, gente. Olha aqui, ó. Uma jovem morreu após colidir a moto que conduzia contra um poste. Foi hoje de madrugada, às 3 da manhã, em Agudos. Ela não teve o nome divulgado e nem a idade. A garupa de 20 anos foi socorrida com vida em estado grave e hospitalizada. Mulher é agredida pelo companheiro, foge e acaba perseguida com um facão. O que aconteceu em São Manuel. Ela foi agredida pelo companheiro com quem mantinha um relacionamento há cerca de quase um ano. Né? Ônibus de turismo é apreendido com mercadorias contrabandeadas em rodovia de Assis. Ele fazia o trajeto Foz do Iguaçu a São Paulo. Três elementos foram presos. Briga em casa noturna termina com tentativa de homicídio com 3 feridos a facas em Botucatu. Temos aqui... Motociclista morre em acidente na Jaú Mineiros do Tietê. De acordo com informações, o motorista de um carro relatou que saía de um canavial e pretendia acessar a rodovia. No momento, uma motocicleta seguia no sentido a Jaú. Conforme o relato, ao cruzar a pista e entrar na rodovia, o automóvel acabou interceptando a trajetória da moto, provocando uma colisão transversal. O motociclista sofreu ferimentos graves e morreu no local. Não se tem mais detalhes, por enquanto, dessa ocorrência. Temos uma outra ainda. Acidente entre uma carreta e um veículo deixa uma pessoa morta e outra gravemente ferida. Aconteceu na Washington Luiz, em Araraquara. Também não temos mais detalhes, como não se tem nomes aqui nem idade. Temos mais ainda. Homem mente sobre o nome para escapar da polícia, mas acaba preso em Jaú. Certo? Gente, ele foi recolhido. Gente, 4 indivíduos são presos após roubarem 2 cavalos de um sítio lá em Lençóis Paulista. Os 2 foram recolhidos. Filho ameaça a mãe com uma faca, xinga os guardas e vai preso em Botucatu. Ele invadiu a residência da mãe de 46 anos para xingá-la e ameaçá-la de morte. Ele tem problema com drogas e é morador de rua. Tá aí, portanto, as manchetes pela nossa região. 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Toma uma aguinha, gente, e voltamos já já com o giro pelo Brasil e pelo mundo.
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1: Por aqui, morre Netinho. Tava doente fazia tempo já, hein? Morre Netinho. Cantor Netinho morreu na manhã de hoje em Salvador. 60 anos, tinha um câncer. Né? Então tá aí o registro, a notícia que saiu agora há pouco, inclusive. Outras manchetes de agora, gente. A política. Cássio volta a derrubar o canal Exército do Lula. Até regras serem cumpridas. Essa política nossa, bom, vai falar que é brincadeira, é gozação. O grande estadista francês dos anos 50, Charles de Gaulle, ele já falava naquela época que o Brasil era um país de brincadeira. E agora tem os horários políticos aí. O que devia ter sempre, porque tem de promessa. Eu acho que nós vamos para o céu a partir do ano que vem. Agora tem um céu que é céu, tem outro que é o céu das cabras, né? O que popularmente a gente fala que é mais conhecido como inferno, né? Porque o que estão aí, não vai ter mais fila do INSS, não se vai pagar mais imposto, vai o emprego de qualidade, vai ser uma beleza, cara. Vamos tudo pro céu, e dos dois lados. Aí se juntar tudo, jogar no rio, é que nem aquilo que não afunda. Não pode falar agora que é hora de almoço, né? Após visitar Jair Bolsonaro, Flávio diz que votará pelo fim da escala 6x1. É. Temos, médicos entram na briga de sócios da Oncoclínicas e temem a quebra da empresa. Vorcaro era sócio oculto.

0: de agência de prostituição e recrutou refugiadas. Mole o que é mais. Né? É. Temos aqui, Érica Hilton diz que o PSOL errou na estratégia e admite possibilidade de sair do partido. Mercado eleva a previsão de inflação, mas estima 2 cortes da Selic ainda este ano. Polícia de São Paulo prende 3 pessoas e tenta bloquear 150 mil em bets ilegais. Você vai conferindo os destaques. Em outro caso, a PM de São Paulo mata um homem com 24 tiros. A irmã diz que ele tinha esquizofrenia. Líderes do PCC na Bolívia vão ser extraditados para os Estados Unidos. Para fechar aqui, gente, temos aqui ainda, menina faz sinal universal de socorro e é salva de tentativa de estupro em Curitiba. Em Curitiba. Temos mais ainda, né? Temos aqui, autor de massacre racista nos Estados Unidos pode ser condenado à pena de morte. Temos uma notícia aqui do interior de São Paulo. Deixe-me ver a cidade aqui. É Itapetininga. Ao menos 3 pessoas morreram e outras 10 ficaram feridas após o micro-ônibus tombar na madrugada de hoje em Itapetininga. Foi por volta das 2 da madrugada. Muito bem, muito bem. Que horas são, hein? Agora são 11h46. Toma mais uma aguinha, vem, porque a gente está acelerando um pouquinho, porque depois nós temos aí a meio-dia. Já teve a volta do nosso campeão de audiência, né? Que é horário político. A hora que ele fala assim, a partir desse momento, horário político, quem tá correndo ligado, você escuta. Shhh. É porque desliga. Voltamos já, já.
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1: Vamos nessa então, gente. Vamos nessa então. Os destaques do esporte. Daqui a pouquinho tem horário político, né? E eu quero sempre aqui mandar um alusão pra galera que tá com a gente. O Alessandro, ótima semana, né? Tá falando de política aqui, de o seu amigo Ninja. Um abração pra Rita Parra. Bom, Ninja fica falando de política. Depois perde, viu, Ninja? Não vem chorar, viu? Não importa o lado. Bom, gente, os campeonatos é o seguinte. A Copa do Brasil, semifinais, só volta dia 1º de novembro, tá certo? A Libertadores da América, semifinais, jogos de ida. Amanhã, 21h30, tem Fluminense e Palmeiras. Na quinta-feira, também 21h30, Estudiantes e Flamengo. Da Sul-Americana, semifinais, jogos de ida. Hoje, 21h30, Boca Juniors e Vasco. Amanhã, 19h, Atlético Mineiro e o Torque. No Brasileirão da Série A, tivemos ontem três partidas, Coritiba e Botafogo 1-1, Chapecoense 1, Atlético Paranaense 4, Bragantino 4, Cruzeiro 2. A classificação aqui é a seguinte, gente: Flamengo é líder com 63, Palmeiras vice com, aliás, o Flamengo tem 64, Palmeiras é vice com 63, em terceiro Atlético Paranaense com 53, em quarto Fluminense com 51. Em quinto, Bahia, 49. Sexto, Cruzeiro, 48. Sétimo, Atlético Mineiro, 47. Oitavo, Santos, com 42. Em nono, Bragantino, com 40. Décimo, São Paulo, com 39. Décimo primeiro, Coritiba, também 39. Décimo segundo, Vitória, com 36. Décimo terceiro, Botafogo, 36. Décimo quarto, Vasco, 35. Décimo quinto, Mirassol, 33. Décimo sexto, Corinthians, 32. Os quatro últimos, 17º Inter com 32, Grêmio 18º com 31, 19º Remo com 25 e 20º a Chape com 18. Faltam 8 rodadas, lembrando que o Vasco e Chapecoense tem um jogo a menos. A Série A só volta a partir de sexta-feira, hein, dia 16 agora. Os paulistas aqui na próxima rodada, no final de semana, sábado que vem, gente. O detalhe é o seguinte: o Atlético Paranaense recebe o Palmeiras 19h30. Ainda no sábado, 21 horas, o São Paulo joga em casa com o Vasco. No domingo à tarde, 16 horas, no Rio tem Fluminense e Santos. Ainda no domingo, 19h30, Remo e Bragantino. Segunda-feira que vem, 20 horas, o Corinthians recebe o Vitória. Na Série B do Brasileirão, Fortaleza 2, CRB 2, Novo Horizontino 5, Ponte Preta 1. Criciúma 1, América Mineiro 0, Botafogo de Ribeirão Preto 1, Ceará 0. Hoje, para fechar a rodada, tem Atlético Mineiro e Londrina. Na Série C do Brasileirão, gente, o negócio é o seguinte: as quatro equipes que subiram para a Série B no ano que vem: Maringá, Ferroviária, Santa Cruz e Inter de Limeira. Agora teremos a final da Série C. Só que é final só para ver o Massari, né? Campeão, quanto vai ganhar. Maringá e Ferroviária vão decidir a Série C. O jogo de ida será no próximo sábado lá no Paraná. E a Copa Paulista, gente, a final, jogo de ida. Tivemos ontem União São João 1, São José também 1. Tá aí, portanto, os destaques do esporte. Finalzinho aqui do programa. 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E o clima-tempo, gente, a previsão é da instabilidade a semana toda, vamos? Um dia tem 4 milímetros, outro dia 5 milímetros, amanhã tem um pouco mais, segundo o clima, as temperaturas um pouco menores a partir de amanhã. Não vamos ter mais aqueles 29, 30, 31 graus, né? Mas a previsão da instabilidade é a semana inteira. Joe, vamos embora?
2: Bora, Joe.
1: Vem aí o horário político. Obrigado, gente, pela atenção. Até amanhã.
2: Tchau, gente.

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6: Saiete, homenagem aos 123 anos de Igaraçu do Tietê. Fundado em 1979 pela Lei Municipal nº 1210, o Serviço Autônomo de Água e Esgoto de Igaraçu do Tietê nasceu com a missão de garantir à população o acesso à água potável e ao tratamento adequado do esgoto sanitário. 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
5: Neste mês de outubro, celebramos os 123 anos de Igaraçu do Tietê. Uma cidade que cresce com o trabalho de sua gente e com a força de suas instituições. A AFIB, Associação dos Fornecedores de Cana de Igaraçu do Tietê, Barra Bonita e Região, também vive um momento especial. Em dezembro, completa 50 anos de história. Se a AFIB tem como missão a defesa do setor sucroenergético, Igaraçu do Tietê representa o desenvolvimento e o progresso de toda a comunidade. Se a AFIB desenvolve projetos técnicos para o plantio mecanizado da cana-de-açúcar, Igaraçu do Tietê desenvolve novos bairros, comércio e oportunidades para a sua população. 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Duas trajetórias que se entrelaçam. A cidade, que completa 123 anos, e da associação que chega aos 50, ambas movidas pelo mesmo propósito: crescer, prosperar e cuidar das pessoas. Parabéns, Igaraçu do Tietê, pelos seus 123 anos. 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
8: Mantenha as regras da casa. Mesmo que seu pet tenha sido treinado por um profissional especializado, é importante que você sempre reforce as regras dentro de casa. Os ensinamentos devem ser reforçados durante toda a vida do seu cãozinho. E todos os que têm relacionamento com ele devem manter a mesma postura. Quando uma pessoa de sua família permite que ele quebre regras, enquanto outra corrige seu comportamento, ele não vai saber exatamente o que fazer. No momento em que todos tomam a mesma atitude, ele vai entender como deve se comportar.
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8: Como deve se comportar?

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3: Muito bem, hoje é terça-feira, dia 13 de outubro de 2026. Vamos com as informações do Giro de Notícias. A corrida eleitoral para o segundo turno das eleições presidencial de 2026 ganha força total nas ruas brasileiras. Os candidatos Luiz Inácio Lula da Silva e Flávio Bolsonaro intensificam agendas para atrair eleitores e garantir apoio importantes. Alianças regionais e carretas marcam a retomada das campanhas pelo país nesta semana. O corregedor do Tribunal Superior Eleitoral, TSE, derrubou uma liminar recente do ministro Nunes Marques. Com isso, fica mantido o canal digital intitulado Exército do Lula, coordenado pelo deputado André Janones. O embate jurídico reacendeu as discussões sobre propagandas em redes sociais e limites legais. O candidato Lula reuniu uma grande multidão em um comício realizado no estado de São Paulo. Durante o discurso, o petista focou no público idoso e pediu votos pensando nas futuras gerações. Manifestantes também ocupam as avenidas paulistas na tentativa de conquistar os votos de indecisos. Essas foram as informações do Giro de Notícias, que volta a qualquer momento.
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14: 1:08.
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10: Atenção, você que é fã do Aerosmith. A banda anunciou um retorno aos palcos em shows no Hollywood Bowl, nos dias 29 de outubro e 1º de novembro, com participações de Billy Idol, Run DMC, Heart Slash, entre outros. O show, intitulado California Dream On, Aerosmith and Friends. Lembrando que os músicos se aposentaram dos palcos em 2024.
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8: Sim.

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10: Segundo a UEFA, a Eurocopa 2028 será disputada entre os dias 9 de junho a 9 de julho de 2028 na Irlanda e Reino Unido, em 8 cidades diferentes. E a maioria das seleções jogará suas 3 partidas da fase de grupos em 3 estádios diferentes. A grande final está marcada para o dia 9 de julho e será disputada no estádio de Wembley.
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3: Muito bem, hoje é terça-feira, dia 13 de outubro de 2026. Vamos com as principais informações do Giro de Notícias. Por outro lado, a campanha do candidato Flávio Bolsonaro foca nos seus principais esforços na região sudeste. O foco central está no eixo entre os estados do Rio de Janeiro e São Paulo. A estratégia busca evitar o clima e quem já ganhou, e manter a militância engajada. O Tribunal Superior Eleitoral notificou oficialmente a empresa Meta sobre restrições de conteúdos na internet. O órgão exige esclarecimentos imediatos e respeito às limitações impostas às postagens da campanha petistas. A fiscalização contra o cercamento de informações segue rígidas na Corte Eleitoral. Desde o último sábado, passou a valer a regra eleitoral que impede a prisão de candidatos. Aqueles que disputam o segundo turno só podem ser detidos em flagrante delito absoluto. A medida visa garantir a integridade do processo democrático até o encerramento do pleito. Essas foram as informações do Giro de Notícias, que volta a qualquer momento.
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15: 2:11.
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7: Entre os dias 20 e 22 de novembro, o Parque Ibirapuera, em São Paulo, vai sediar o festival Best of Blues and Rock. Vão se apresentar Ed Vedder, Lynn Kamodia, Samuel Rosa, Roger Daltrey, Chris Isaak, Kingfish, entre outros. Os ingressos para os dias 20 e 22 já estão esgotados. Restam apenas ingressos para o sábado, dia 21 de novembro.
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10: Você sabia que no século XIX o óleo de baleia era usado na iluminação e lubrificação? As barbatanas davam resistência aos espartilhos, serviam de chicotes e na feitura de guarda-chuvas. Hoje em dia, o óleo da baleia é usado na manufatura de 50% da margarina na Europa.
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13: Segundo a FIFA, a Copa do Mundo Feminina, que será disputada no ano que vem no Brasil, recebeu um recorde de 161 mil inscrições para voluntários de 183 países diferentes. Número duas vezes maior do que da edição passada, de 2023. Mas serão apenas 6 mil voluntários selecionados. A maioria é de brasileiros, 83% das inscrições.
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3: Muito bem, hoje é terça-feira, dia 13 de outubro de 2026. Vamos com as principais informações do Giro de Notícias. No cenário internacional, o Vaticano informou uma importante atualização sobre a saúde do Papa Leão XIV. O pontífice passará por um procedimento cirúrgico detalhado para a retirada de um rótulo pulmonar. Fiéis de todo o mundo iniciaram corrente de oração pelo sucesso da operação médica. No Oriente Médio, o grupo Houthi, baseado no Leme, emitiu fortes alertas contra as autoridades sauditas. Os rebeldes ameaçam realizar novos ataques militares direcionados a aeroportos na Arábia Saudita em breve. Em vídeos recentes compartilhados na internet, já registraram ofensivas anteriores na região de fronteira. Nos Estados Unidos, o governo Donald Trump acusou instituições médicas de práticas fraudulentas generalizadas. Como reflexos, pelo menos grandes hospitais norte-americanos surpreenderam o atendimento de adolescentes transgêneros. A medida drástica dividiu opiniões e causou fortes protestos de entidades sociais. Essa foi as informações do Giro de Notícias, que volta a qualquer momento.
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4: Oba! Neste aniversário de 123 anos de Igaraçu do Tietê, celebramos também a memória da família Domese, que deixou marcas profundas na vida pública, social e educacional da cidade. O prefeito Ângelo Domese, descendente de imigrantes italianos, trouxe importantes avanços. A construção do Centro Educacional SESI 272, reservatórios de água, o primeiro sanitário público na Praça da Matriz e a ponte sobre o rio, no bairro das Posses. Obras que representaram progresso e cuidado com a comunidade. Ao lado de Dona Maria Carmen Tavano Domese, mulher de fé e dedicação, formou uma família que também se tornou parte da história. Filhos que atuaram na política, no comércio e na educação, como o vereador Guilherme Domese e a professora Doraci Domese. Hoje, seus nomes permanecem vivos em escolas do município, lembrando que o amor pela cidade se traduz em legado eterno. Parabéns, Igaraçu do Tietê, pelos seus 123 anos de história. Parabéns à família Domese por transformar dedicação e fé em progresso para a nossa terra.
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6: 3 horas e 12 minutos.
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15: Oba! A Globo anunciou que no BBB 2027 teremos um programa vinculado, o Bate-Papo BBB. Ao ser eliminado, o brother será recepcionado pelos apresentadores para receber algumas notícias do mundo e para ser sabatinado sobre as maiores fofocas em que se envolveu no confinamento. E o BBB 27 terá outras novidades, incluindo um ambiente virtual inspirado num programa dentro do Roblox. O reality vai estrear no dia 11 de janeiro.
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8: Dedique tempo para passear com seu pet. Um animal de estimação vai exigir tempo de sua parte. Portanto, se você não gosta de caminhar ou não tem tempo para isso, procure uma pessoa que possa passear com seu pet por você. Mas um pouco de tempo que leve para cheirar a grama e sentir a calçada de fora já vai o deixar bem feliz e empolgado.
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12: Oi, gente! Almanac Musical chegando no seu rádio, aqui Eduardo Maidana. E hoje falaremos de Bizarre Love Triangle, música lançada originalmente como single em 1986 pela banda britânica alternativa Dance New Order. A versão está incluída no álbum Brotherhood. É uma das músicas mais famosas do New Order e foi coverizada por diversos artistas, como a banda Friend, Echo Smith e também o cantor Brandon Flowers, da banda The Killers. Não há quem não lembre de discotecas dos anos 80 sem lembrar de Bizarre Love Triangle. Vamos ouvir um trechinho.

0: Almanac Musical de hoje fica por aqui. Até amanhã, tchau!
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3: Muito bem, hoje é terça-feira, dia 13 de outubro de 2026. Vamos com as informações atualizadas do Giro de Notícias. Na Rússia, uma situação incomum e de extrema emergência assusta moradores de uma cidade isolada. O município foi completamente cercado por ursos selvagens e agressivos em busca de alimentos escassos. Ataques fatais foram registrados pelas autoridades locais, totalizando 6 mortes no último mês. O governo da Itália implementou uma nova rígida política educacional para suas escolas públicas. A partir de agora, o número de alunos sem influência no idioma italiano será limitado de 30%. Além disso, a administração proibiu oficialmente o uso de burcas dentro das escolas. Na França, a rede social impulsionou uma forte onda de protestos de movimentos estudantis locais. Alunos utilizam plataformas de vídeos para organizar greves e documentar abusos nos subúrbios parienses. Sindicatos franceses declaram apoio oficial ao próximo grande ato marcado nesta terça-feira. Essa foi as informações do Giro de Notícias, que volta a qualquer momento.
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2: 16 horas, 10 minutos e nós estamos aqui. Graças a Deus, mais uma tarde com vocês. Mais um Terra Querida começando agora. Hoje é terça-feira, dia 13 de outubro de 2026. E a temperatura marcando 24 graus por Igaraçu do Tietê. Vamos agradecendo a Deus por mais esse dia. E nós vamos com vocês até 6 horas da tarde, com muitas músicas. Nosso abraço, nosso boa tarde, a nossa querida Igaraçu do Tietê, Barra Bonita e para toda a nossa região.
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2: Tá tudo prontinho? Vamos começar o Terra Querida de hoje recordando Belmonte Amaraí. Vamos lá.

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10: No dia 12 de novembro, Diego Lopes e Charles do Bronx vão se enfrentar no UFC 335 em Las Vegas. E o combate vai definir quem vai levar o cinturão do Baddest Motherfucker, ou seja, o melhor casca-grossa da categoria peso leve. E será a estreia de Diego Lopes na categoria até 70 quilos.
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16h28, Alterra querida, muito obrigado vocês que estão com a gente. E nós vamos em frente lá pro Laurinho de Simodão, é o Tião Carreiro e o Pardinho que nós vamos recordar. Vamos lá.

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10: Banhar o seu cão quando necessário é uma parte importante dos cuidados gerais com os animais de estimação. Para cães com pelo saudável e pelagem saudável, o motivo mais comum para tomar banho é remover um odor desagradável ou porque acumularam sujeira no pelo. Os benefícios do banho podem incluir a limpeza da pele e do pelo, o que ajuda a remover pelos soltos, escamas e detritos, e melhora também o brilho do pelo. Para cães com problemas de pele específicos, o banho pode fazer parte do seu plano de tratamento médico, conforme recomendado pelo seu veterinário.
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Caré, um abraço, Jaca. E nós vamos mandando para vocês aí. Primeiro quem canta é o Zé Mulato e o Cassiano. E depois é o Tunico e o Tinoco. Vamos lá.

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17 horas, Elterra, querida, muito obrigado vocês que estão com a gente. A Vanessa, né? Vanessa Bressaninho, muito obrigado, Vanessa, pela companhia. Ela está mandando aí para toda a família, família Bressaninho, né? E também lá para o Laurindo, nosso companheiro que está com a gente aí. Tá aí o modão. Quem canta é Liu e Léo. Vamos lá.

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1: Muito bem, hoje é terça-feira, dia 13 de outubro de 2026. Vamos com as principais informações do dia no Giro de Notícias. Na Índia, jovens da geração Z voltaram a ocupar as ruas em protestos políticos sárticos. O chamado Movimento das Baratas exige formalmente uma renúncia do chefe da Autoridade Eleitoral Nacional. Imagens das manifestações em massa repercutiram globalmente em portais de notícias internacionais. Um tremor de terra assustou moradores de um programa esportivo de televisão ao vivo no Paraná. Diante do forte abalo sísmico, os jornalistas abandonaram o estúdio às pressas durante a transmissão. O momento do terremoto foi gravado e viralizou rapidamente nas plataformas digitais. Na economia do Brasil, analistas alertam sobre os novos desafios fiscais herdados para os próximos anos. A inflação globalizada e a flutuação de moedas estrangeiras continuam contaminando as taxas de juros. Investidores mantêm postura cautelosa diante do cenário de transição política no país. Essa foi as informações do Giro de Notícias, que volta a qualquer momento.
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4: Oba! Saiete, homenagem aos 123 anos de Igaraçu do Tietê. 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Com personalidade jurídica própria e autonomia administrativa, econômica e financeira, o Saiete opera, mantém e conserva os sistemas de água e esgoto em todo o município, assegurando qualidade e segurança para milhares de famílias. Hoje, o Saiete conta com um sistema totalmente automatizado de captação, tratamento e distribuição de água, além de um moderno sistema de tratamento de esgoto sanitário, que atende aproximadamente 90% do município. São 12 poços artesianos que sustentam o abastecimento e refletem o compromisso da autarquia com o bem-estar da população e a preservação da vida. 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

7h32. Um abraço lá pra Vanessa, pro tio, né, mané? O tio, é Arizinho o nome dele. Um abraço aí pra toda a família Bressaninho. Um abraço aí pro Laurindo. Muito obrigado pela companhia de vocês, hein? E nós vamos recordar o Tonico e o Tinoco. Vamos lá.

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7: Contrariando rumores, o piloto espanhol Fernando Alonso desmentiu que vai participar do Rally Dakar no ano que vem. Sim, li esses rumores, mas não acho que seja fisicamente possível. Não acredito que as exigências da Fórmula 1 sejam compatíveis com o Dakar. Lembrando que Alonso será titular da Aston Martin na Fórmula 1 no ano que vem.
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17 horas 47 minutos, é o Terra Querida. E nós vamos com música, vamos recordar Cascatinha e Inhana. Vamos lá.

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vamos embora, chegamos ao final de mais um Terra Querida. Vamos deixar vocês com o modão, vai lá pro Leonardo, o pessoal. Aí, Leonardo, um abraço pra vocês aí. Vamos deixar vocês recordando o Tião do Carro e o Santarém. E amanhã mais um encontro com nós. Um abraço, uma boa noite e até amanhã às 4 da tarde, se Deus permitir. Até lá, tchau.

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3: Muito bem, hoje é terça-feira, dia 13 de outubro de 2026. Vamos com as principais informações do dia no Giro de Notícias. O mercado automobilístico nacional apresentou sinais positivos em seu balanço financeiro mais recente divulgado hoje. As vendas de veículos novos registram uma alta consolidada de 1,15% no fechamento de setembro. O resultado traz alívio para as montadoras e concessionárias após período de estagnação. O setor do agronegócio segue forte expansão produtiva. Segundo os dados da Associação Abiouve, a capacidade industrial de processamento de soja no Brasil cresce em uma taxa de 13% anuais. O grão se mantém como um dos principais pilares da exportação da economia brasileira. O governo federal brasileiro anunciou a liberação emergencial de recursos financeiros para a educação. A verba será destinada à reconstrução de laboratórios de pesquisas atingidos por um grave incêndio. As instalações afetadas pertencem à Universidade Federal de Pernambuco, localizada na capital Recife. Essas foi as informações do Giro de Notícias, que volta a qualquer momento.
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9: O amor será fermento de paz. Se as pessoas sentirem como próprias as necessidades dos outros e partilharem com eles o que possuem. Começando pelos valores espirituais. 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
13: Oba! Vai estrear nessa quinta-feira, dia 15 de outubro, nos cinemas brasileiros, o filme baseado no game Street Fighter. E a novidade é que uma parte significativa da história será contada por animações em 2D. Esses trechos animados serão utilizados nos flashbacks.
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0: 18:03. Olá, pessoal. Boa tarde. Ou boa noite, se quiser também. A chuva caiu até agora. O sol já despontou lá em Macatuba e já está indo embora também. Sejam bem-vindos. Muito obrigado pela participação, pela reciprocidade. E vamos nós daqui, vocês daí, para a primeira participação do nosso programa na programação de nossa emissora nesta semana. Semana que já vamos indo para o meio, hein? Já tivemos seis dias de programa, hoje é o sétimo. Sorteio no dia 12 de novembro. E depois do dia 12 de novembro para frente, uma nova jornada para vocês brincarem aqui, aprenderem alguma coisa e também a biscoitar, quem sabe, algum dos prêmios que vão ser ofertados. Serão bastante, viu? Não é muito pouco, não, em relação àquilo que a gente faz no mês a mês. Paz no coração de todo mundo, muita luz nos seus caminhos. E não fica olhando para trás, não, porque para trás não tem muita coisa que sirva para nós, não. Já foi, já era. Levante o peito, olhe lá no fundo, bem lá na frente, que você já pode vislumbrar alguns dos nossos, os meus e os seus também, dos nossos objetivos, dos nossos problemas, dos abismos que podem aparecer na trajetória, dos matos, enfim, dos bichos, quaisquer coisa que nós possamos imaginar. Mas vamos com fé, no fim dá tudo certo. Boa noite, Marcelo, boa noite, Kaique.
1: Boa noite.
2: Boa noite.
1: Chegamos.
2: Hoje tá, o meu microfone está aberto,
1: censurado. Não foi censurado por enquanto. Em breve vai ser censurado também. Tudo jóia, Zé Maria? Terça-feira, hein? Não é segunda, não, é terça-feira.
0: Um gostinho de segunda, viu? Porque eu passei no Paulão hoje, rapaz. Que judiação.
1: Nossa, o Paulão é um homem muito azarado, Zé Maria do céu. Como não ganhou nada. Dá até dó. Fiquei com dó.
0: Eu bem que avisei. Ele fez um benzimento. Ele falou, mas não vai resolver, não.
1: Não deu nada certo pra ele, viu, Zé Maria? Tadinho. Sentou lá na frente pra ficar mais fácil pra pegar prêmio. Mas não teve jeito, viu?
0: É assim mesmo.
1: Tudo bem, Zé Maria? Como passou o fim de semana?
0: Tranquilo.
1: Estamos aí desde sexta-feira, né? Sem o programa.
0: Sem crise, viu?
1: Graças a Deus, né?
0: Sem problema.
1: Ontem uma folga pra companhia. Descansou um pouquinho.
0: É, eu fui contra, né? Porque eu gosto de trabalhar, embora você já devolva
1: Nossa Senhora. Parabéns, Zé Maria. Você gosta?
0: Eu aproveitei para fazer um recolhimento espiritual. Para ajudar todo mundo, nós inclusive aqui.
1: Saiba que você é um dos poucos que está gostando de trabalhar, viu? Logo, logo você não vai parar, igual eu, Paulo, Kaique.
0: Ô Marcelo,
1: a tropa aí já não.
0: Na vidinha de quase 76 anos, eu nunca fiquei doente, nunca teve problema
1: Olha
0: de saúde.
1: Que beleza.
0: Estou andando bem, não tenho problema de velhice, embora já vá aparecer, com certeza, né? Mas de momento eu estou inteiro ainda.
1: Ah, que beleza.
0: Cegado.
1: Não, mas não tem problema, Zé Maria. Não tem problema nenhum. Não tô falando nada, viu?
2: Chegar,
1: precisa ficar nervoso. Calma que vai chegar, sim, viu?
0: Ah, chega, sabe quanto é isso?
1: Fica tranquilo. Que
0: quanto isso, eu não tenho nenhuma dúvida que vai chegar.
1: É já que não vai conseguir, né? Na bengalinha. Ai, Marcelo, desgaste.
0: Eu tô vendo um nego mais novo, que eu vi um cara aí que tem 60 e poucos anos, amigo meu pra caramba. Vi na eleição.
1: Marcelo,
0: ele tem 1,90 de altura, como é que chama isso aí?
1: Com? Bengalinha?
0: Cajado,
1: Zé Maria. Cajado.
0: O cajado.
1: Aí é cajadinho,
0: vai dar uma pancada.
1: Cajadinho, lá depois.
0: Não, mas tem uns que podem andar assim, né?
1: Cajado.
0: Tem um cabo de inchado, você anda assim, põe aqui debaixo do braço, vai andando.
1: Ô, Zé Maria, como fomos sexta-feira, o Face não tá contando nada certo, viu? Esquece isso aí.
0: Eu também tô.
1: Não, ele tá. Aí a Meta já respondeu, que disse que é uma falha que tá acontecendo. Mas eu acho que é tudo por causa da eleição, a hora que passar normaliza.
0: Ah, sim, tá fazendo leitura errada.
1: É, tá tudo errado, gente. É,
0: nós tivemos aqui 690 participações, até que foi sexta-feira, sempre isso mesmo. E 6.275 visualizações. Que isso, isso aqui é impossível.
1: Eu tô tudo 6.000, Zé Maria.
0: A gente tem que ser sincero.
1: É, não, a gente tá com tudo, mas não desse jeito também, Zé Maria.
0: Não tô nem considerando esse número aqui.
1: É, mas é, ele tá. Ou ele manda pra todo mundo, ele segura, né? E depois ele manda pra todo mundo assiste, não consigo entender. Ou ele mesmo não tá contando nada certo, mas infelizmente a contagem aí. Vai do jeito que vai agora, porque não tá valendo nada, Zé Maria.
0: Marcelo, mas falta pouco.
1: Tem mais duas semanas aí, já termina.
0: A propaganda no rádio é até sexta-feira que vem?
1: Isso, até sexta-feira que vem, Zé Maria.
0: Então, sexta-feira que vem é 23.
1: É, vai até o dia 20, dessa vez vai até o dia 23. Até a
0: então, estão faltando 10 dias, Marcelo.
1: Ah, rapaz.
0: Foi 24 e 25.
1: É.
0: Quer dizer, na sexta-feira não tem o programa.
1: Na sexta-feira?
0: É.
1: Sexta-feira tem.
0: Tem.
1: Tem.
0: Então são 40.
1: Sábado que não tem.
0: Antes. É.
1: É no sábado.
0: Muito bem. Vamos lá.
1: Bom, vamos. Bom, já não tem que correr, então, gente. É desse jeito. Quer, quer. Se não quer.
2: Vai apanhar.
1: Vai apanhar. Então.
0: Além de não querer apanhar.
1: É desse jeito, Zé Maria.
0: Peteleco.
1: Se quiser, desse jeito. Se não quiser, vai fazer outra coisa, né?
0: Desse jeito mesmo.
1: Não tem jeito. Então. Estamos aqui, a múmia chegou aqui, ó. Ô Zé Maria, agora...
2: É faraó.
1: Quando que vai parar essa chuva, Zé Maria? Misericórdia, rapaz, você falou que não ia chover.
0: Ah, pronto, já tá inventando história.
1: A gente saiu daqui com uma baita chuva na sexta-feira. Choveu bastante lá em Barra Bonita, Zé, enquanto você foi embora?
0: Choveu bem.
1: Trancou tudo, né?
0: Eu tô apreciando o Ranzé II.
1: É, que coisa bonita.
0: Foi um dos maiores faraós. A cara dele aqui, gente boa. Pelo
1: bonito,
0: jeito.
1: Viu, Zé Maria?
0: É fazer mesmo o rapazinho lá do Taubaté.
1: Viu, Zé Maria? Mas agora o Nil tá pegando pesado comigo, viu? Tô achando que agora virou pro meu lado o problema.
0: Nossa, você que incentivou.
1: É, antigamente era, vinha, a gente morria da risada sua. Agora, Zé Maria...
0: É
1: só eu que me ferro, rapaz.
0: Virou, né?
1: Sempre eu tô sujo, rasgado... Careca.
0: É. Eu não vou nem justificar por quê, porque vocês levaram 4-1 esses dias.
1: O que, que é 4-1?
0: 4-1. Não é 6-1 agora, é 4-1.
1: Eu não tô sabendo de nada.
0: Não.
1: Sei não, Zé Maria.
0: Você pode estar sujo, mas que você não perde o apetite, você não perde. É bolo isso aqui?
1: É um bolo maravilhoso. Bolo.
0: Mas precisa lavar a frigideira de vez em quando, né?
1: Tá sujo, Zé Maria?
0: Tá. Com um cascão lá dentro, aquilo dentro da mãe.
1: Ai, ai, ai. Você gosta de melancia, Zé Maria?
0: Hein?
1: Você gosta de melancia?
0: Mas esse negócio...
1: Sabia, não.
0: Eu tenho problema de quadril. Mas eu não... Essas pisadinhas de perna.
1: Você gosta de melancia? Eu não sabia, rapaz.
0: A melancia é coisa boa, rapaz.
1: Ai, meu Deus do céu.
0: Mas bem por isso. São de coisinha.
1: É, não é fácil.
0: Uma bela paisagem marítima assim, de orla, vai vir a melancia.
1: Não, mas você tá fazendo bem, Zé Maria. Pra cima de mim que o bicho tá pegando, viu?
0: Eu acho é bom.
1: É só coisa rasgada.
0: Foi um slogan nosso lá do Bar do Jaço, eu acho é pouco pra você.
1: Ai, pouco. Meu Deus do céu.
0: Marcelo, tô animando já. 187 participações. Não, 208, já pulou. É. Tá perguntando quem é ele? Ele que devia perguntar. O que você tá fazendo aqui, sujinho? Vaza pra baixo na terra de novo. Mas eu gostei daquela que publicaram ontem. Foi de manhã, por acaso eu vi, né? Nem sei por onde anda. Aquela de você, o Kaique e o Paulo, numa choradeira lá, reclamando do meu Palmeiras. Meu Palmeiras até que foi devagar, podia marcar uns 8, né? Foi de leve. Você faz de conta que não tá entendendo, né? Agora, se cuidem, são 10 rodadas aí pra frente. E se vocês bobearem, vocês vão ficar pra segunda divisão ano que vem. Eu não desejo isso. Porque se vocês não ficarem pra gente bater vocês na primeira divisão, não tem graça nenhuma.
1: Bom, 200... Já vai cair, Zé Maria, já nem ligo.
0: 239 já participações, era. Tá acelerado hoje, tá bom? 21 minutos? 21 não, 9 minutos de programa que a gente abriu às 18h13. Bom, por aqui tem a Cida Ferrari tá com tudo. A Carlão Nazarim, Paulo Sérgio Soares. Tá dizendo que você tá fazendo bolo de fubá. A Cida de novo, Nazarim, Márcia Pereira, Carlos Nazarim, Cida Pereira Ferrari. Nazarim de novo, tá ligeiro, hein? Cida Ferrari não tá dando para acompanhar, não. Tô pulando alguns aqui. Claudinha Adriana, Nazarim, Cida Ferrari, Creuza Polônio, Claudinha Adriana Oliveira, Nazarim, Márcia Pereira, Claudinha Adriana Oliveira, Claudinho de novo. Esses caras estão participando bem, esse casal aqui. Estão participando bem e estão trabalhando com inteligência aqui. Não estão amontoando muito não, mas estão sempre na tela. A Cida também. A Cida já ganhou um prêmio, Marcelo. Você se lembra ou não?
1: A Cida?
0: com a Fátima. A Fátima foi sim, a Cida ganhou lá atrás também.
1: Eu me lembro. Ah, disso. Faz tempinho já, faz tempo, Maria. Faz tempinho.
0: E vamos que vamos. Já leu as perguntas de hoje?
1: Não. Eu vou fazer agora, Zé Maria.
0: Você fica fazendo caca aí, rapaz.
1: Você não deixa?
0: Eu tô falando
1: aqui. Você tá motivado, isso é bem. Eu já dei você falar, quando você tá motivado.
0: Tô dando um tempo pra você ver direitinho.
1: Não. Posso fazer as perguntas, Zé Maria?
0: Pode, não, já devia ter feito essa parte sua, não é minha?
1: Respondendo as perguntas de interação, vocês vão concorrer aos seguintes prêmios aí. Temos uma air fryer, um espremedor de suco, um ferro de passar roupa a vapor, uma sanduicheira, um conjunto de jantar e um cozedor de ovo elétrico. De ovos elétrico, né? Um cozedor de ovos.
0: Um cozedor elétrico de ovos. Eu nunca vi
1: ovo. Cozedor de ovo elétrico. Cozedor. É um cozedor elétrico de ovo, é isso?
0: Claro.
1: Aqui tá.
0: Podia ser um fogão.
1: Cozedor de ovo elétrico. Esses são os prêmios, gente. A divulgação dos ganhadores vai acontecer, Zé Maria, dia 13?
0: 12 de.
1: Vai até dia 12. Dia 13
0: é. Dia 13 já é outra história. A gente anuncia os vencedores, os ganhadores. E começa o resto até o final do ano. Dia 29.
1: Aí vai até o fim do ano, né?
0: Fim de ano.
1: A pergunta número 1. Animal que tem melhor olfato à distância, de quilômetros, é o urso polar ou o cão farejador? Pergunta número 1, repetindo. Animal que tem melhor olfato à distância, de quilômetros, é o urso polar ou o cão farejador? Nossa. Urso polar? Eu acho que não, Zé Maria. Urso polar não tem nada lá, né? No meio do nada, do gelo.
0: Por isso ele mesmo fica... que tem que enxergar bem.
1: Eu acho que é o cão farejador aqui.
0: Cãozinho?
1: É
0: o tchau, tchau?
1: Com certeza, Zé Maria. Agora, a segunda pergunta. Tem que prestar bem atenção, gente. Tem uma pegadinha aqui, hein? Se Pedro está para a sexta...
0: Não tem nada de pegadinha, questão de lógica.
1: Então, Alcides está para sábado ou domingo? Repetindo. Se Pedro está para a sexta, então Alcides está para sábado ou domingo? Gente do céu.
0: Mais fácil que andar para frente e na pirambeira.
1: Está para a sexta.
0: E cheio de...
1: Vai jogando aí na sorte, gente. Eu sei que tá difícil. Vai dando chutão aí, né?
0: Não, compare o nome do Pedro com a sexta e depois vê os Cides aí, tá facinho.
1: O Paulão tá por aqui, Zé Maria, tadinho, o Paulão ganhou nada, rapaz.
3: É frio, hein? Muito boa noite, Zé, boa noite, Marcelo, boa noite, Kaique, sejam bem-vindos novamente, né?
1: Tudo
3: e
1: bem, boa noite
3: também ao Carlos, ao Newton, ao Júnior, à Sandra, à Eva das Neves, esse pessoal tudo maravilhoso aí, tá bom? Ô Júnior, vai de leve, hein? Abraço.
0: Tá bom. Foi ele que retratou realmente. Os três mosqueteiros.
1: Um abraço, Ricardo. O Júnior não apareceu. Chegando. Ai, credo. Tá aqui, ninguém merece. Oi, Eva. Boa noite.
4: Boa noite, Zé.
0: Boa noite, Eva.
4: Boa noite, Marcelo.
1: Tudo bem?
4: Urso polar e sábado.
0: Sábado.
4: Boa noite, Sandra. Abraço, amiga. Boa noite, Júnior. Boa noite, Paulão. Boa noite, seu Carlos. Boa noite, seu Mito Ross. Abraço da Eva das Neves. Boa noite.
1: Boa noite, minha amiga. Vamos lá. Ai. Agora uma sequência de pessoal sarrista, viu, Zé Maria, aqui agora, hein?
5: Boa noite, Zé Maria, Marcelo e Kaique.
1: Tudo jóia, meu amigo?
5: Todos nós aí, todos os ouvintes e todos os participantes. Deus que abençoe todos nós e nossos familiares. Fiquem todos com Deus. Abraço. É o Carlos Lazarinho. Boa noite, Nuto Rossi. Deus que abençoe você e sua família. Boa noite, Dona Márcia Araguti, Leonardo Antunes, Paulo Sérgio, Júnior Bernardino, Eva das Neves e as Irmãs Neves. Fiquem todos com Deus.
1: Um abraço, meu amigo Carlão. Boa noite, viu? Tá animado, né? Tá animadão. Fala, Júnior. Um abraço.
6: Boa noite, Marcelo. Boa noite, Zé. Boa noite, Kaique. Boa noite, Newton Rossi, Sandra Foliano, Carlos Lazarinho, Eva das Neves, Paulão Soares, Maguila, Leonardo Antunes, professora Janete Zola, Nandão, seu Vicente Ferrari, Marisa Calçone e a todos os amigos ouvintes da Cidade FM. Um fim de terça-feira abençoado a todos. Abraço, meus amigos.
0: Gostei, viu?
1: Gostou, Zé Maria?
0: Gostei. Adoro isso aqui.
6: Ô Zé, você tá complicando as perguntas, tá cada dia mais difícil.
0: Tá difícil. Você tá pegando a doença do Marcelo, Gabriel. Sabia que se pega, viu?
1: Hoje tá muito difícil, não é pouco não, gente. Mas o pessoal tá respondendo. Eu tenho dó do pessoal que tá respondendo, viu, Zé Maria?
0: Eu não.
1: Falando nisso, a Márcia tá respondendo, a Márcia tava lá no, também. Zé Maria, tava, você acredita, tava todo mundo lá?
0: Ah, é?
1: Todo mundo. Eu cheguei lá, tava lá a professora Janete, tava a Márcia, tava todo mundo já lá trabalhando. Ah, muito bom, viu, Zé? É, ajudando,
0: você,
1: né?
0: Você ajudou também ou não?
1: Eu ajudei. Ajudei a comer. Tava o pessoal que responde, tava todo mundo lá, alvoroçado, Zé Maria.
0: Por aqui também tá o Marino Lopes Santos, é esse?
1: O Marino é o esposo da Márcia, né?
0: Ah, é?
1: É.
0: Um abração, Marino, pra você, pra Márcia. O menino bonito da, do seu perfil aqui. Muito bem.
3: É, Zé, voltando ao tempo um pouquinho também, já que vocês falaram, na sexta-feira, né, no show de prêmios, eu fui lá na área de espetinho, mas não tinha. Tinha 30 espetinhos já vendidos. Não. E eu perguntei, pra quem é tudo esse espetinho? A gente não pode pegar um? A pessoa falou, não. É do Marcelo Marinello. Ai, meu Deus do céu. E depois, quando teve, a Juliana disse que tinha prêmios embaixo da cadeira, né? De cada um estar sentado. A Neia me disse, levanta a cadeira. Eu falei, não, vou passar vergonha. O Marcelo vai tirar sarro. Olhei para trás, o Marcelo estava levantando cadeira de todo mundo. Mas foi muito bacana, viu? É isso aí. Se divertimos bastante. Ai, e eu ganhei uma toalha de mesa, viu?
1: Eu ganhei uma blusa. Ganhei uma blusa. A Lu que ganhou uma blusa. É, na gente não... Ai, meu Deus do céu. Eu tava de olho lá, ô Zé Maria. O Paulão, rapaz, passou com 20 espetinhos. Que vergonha, velho. Comigo é um leão, rapaz, selvagem. Eu olhava pra ele, eu nem olhava pra mim de medo. Eu falava, dá um.
4: Nossa, Paulão. Não era ai, nem pra você perguntar. Se tava vendido os 30 espetinhos. Era pra você adivinhar pra quem que era, não? Pra quem que era os 30? Deu até dor de barriga nele, tanto espetinho que ele comeu. Você viu ele reclamando pra Cris hoje que passou mal? Espetinho era só dele. Tem que mandar fazer mais, né?
1: Eu comi 4 espetinhos. E 3 pastel, Zé Maria.
0: Ah, então você não comeu. Boa noite, pessoal. Boa noite, Marcelo, Kaique, professor Zé Maria. Boa noite a todo o pessoal aí que, da rádio e os nossos amigos. Zé Maria, onde não estava aí para falar da chuva, por isso que choveu. Um abraço.
1: Eita, Zé Maria.
0: Vocês estão forgando muito aí. Eu vou embora, hein?
1: Ô, Zé Maria, eu separei um pessoal aqui. O Nilton tá mandando boa noite pra geral, não sei se você viu, né?
0: Já vi.
1: A Cleusa mandou boa noite, e respondeu o Urso Polar. Ah, o Paulão fazendo bolo de fubá hoje, ô louco. Ah, é, bolo de fubá é ruim demais, você tá louco. O Marino aqui, o que ele escreveu? Air Fryer? Ué, Air Fryer? Será que tá escrito errado também? Aí, meu Deus, não, tá certo. É, eu não entendi também porque que ele escreveu, mas...
0: É o desejo dele, com certeza.
1: Será que ele quer ganhar? Ah, sim.
0: A esposa.
1: O Carlão Lazarim, domingo. O Nilton aqui, domingo. Por que tá no domingo, Nilton? Me responde aí no PV. O Júnior Bernardino Urso. O Marino Lopes, quem é o cantor? Quem é o cantor misterioso? Ué... O que, que o Marinho tá? Não tá falando também coisa com coisa, Marinho? Pegou nele também?
0: Apagado.
1: Ué, quem
0: é? Escutar esse programa aqui.
1: Oh, meu Deus do céu, viu? Deixa eu ver aqui que eu... A Dita chegou, Zé Maria. Vamos soltar o áudio, Dita.
4: Boa noite, Zé. Boa noite, Marcelo. Dita das Neves. Urso, colar e sábado.
0: Sábado.
1: Sábado. A Joana tá por aqui.
4: Boa noite, Zé. Boa noite, Marcelo. Boa noite, Joana das Neves. Urso, colar.
1: Beleza, tá anotado já aqui. É, agora eu não entendi porque. Ô, Nilton, me responde essa daí que eu não sei a resposta, juro, viu?
0: Não responde, não, deixa ele estudar.
1: A Eva aqui, domingo. Ah, respondeu aqui, Zé Maria.
0: Sem vergonha. Os dois.
1: É a letra, então. Tá aí a resposta. Ei, Zé Maria. Ah, então, é, tá aí a resposta. Ei, Nilton. Aí já ficou burrado já. Não, ficou bem surdo já.
0: O cara é contra eu, viu?
1: Ah, a Sandra Pulim tá por aqui, Zé Maria, você viu? O Urso Polar. A Marisa Calçone, eu vi a Nilza, fazia tempo que ela não respondia, tá, tá, Zé Maria.
0: Tá, já vi.
1: A Fátima Ferrari tava também lá no, na noite beneficente, não ganhou nada. Não ganhou, né, Fátima? Parece que faltou um número só. Ui, pra é. Ficar feliz, né? Eu faltou três. É, fazer o quê? Também não ganhou nada.
0: Chegaram perto, quase.
1: Ah, quase, Zé Maria. Quase, né? Fica milionário, hein?
3: É bem por aí, Eva, bem por aí. E ontem na piscina, Eva, Marcelo, pessoal todo, o Zé levou um sacode, hein? Foi lá com a esposa na piscina ontem e levou um sacode. Ela ficou brava com ele porque ele não levou ela no show de prêmios. Ele sempre disse que adora show de prêmios. Se lascou.
1: Olha, Zé Maria, ele, ó, se ele foi lá ainda, comeu um espetinho, comeu um pastel, tomou uma Guaraná e foi embora. Que feio, Zé Maria. Era pra ir buscar a Maria José. Da próxima vez não leva ela. Vamos chamar ela.
0: Ela só fala assim, mas ela não gosta. Ela não gosta de sair comigo.
1: Não, tem que sair lá, não, Zé Maria. Curtir. Não, tem que ir. Da próxima vai, né, Paulão? Paulão disse que na próxima já vai. Falar nisso, tem uma, esse fim de semana, viu, Paulo? Num sábado e no domingo. Agora vai ser na paróquia aqui.
0: O paróquia
1: essa
0: da
1: cidade
0: sorte,
1: que era azul tá aqui, tá pegando fogo. Parece um cassino, velho.
0: Mas é bom. Mas é bom, mas era pessoal se diverte.
1: Ah, eu gosto. Eu também gosto, Zé Maria.
0: As pessoas se reveem. É festa e velório que você vê as pessoas. No dia a dia você não tem tempo de ver ninguém.
1: Essa aqui é. O prêmio máximo é 1.000 e vai ter. É o que eu. Vou falar a verdade, o prêmio não me chama a atenção.
0: Eu sei.
1: Vai ter macarronada, fogaça. Vai estar tudo de bom. Pastel, né, Kaique? Vai ter pastel também, né?
7: Pastel.
1: Vai ter pastel.
0: O que é essa fogaça?
1: Fogaça é tipo. É uma massa diferente, Zé Maria. E agora? Como que te explico?
0: Não, você explicar não.
1: É tipo uma.
0: É outra coisa.
1: É, não, é tipo uma esfirra. Numa massa diferente.
0: Eu conheço o fogaço.
1: Não, essa é a fogaça. É uma delícia, viu, Zé Maria?
0: É.
1: Ah, eu como fácil umas 10, viu? Quando eu vou. Misericórdia.
0: Não duvido disso.
1: Preciso parar, tô passando mal depois. Eu chego em casa mal pra caramba. Então, um amigo meu ia tá falando. Aqui, ó, Fátima Ferrari. Marcia, ganhei 3 vezes no saco. E na final fiquei esperando. É, minha mãe também ficou esperando um número. Não foi pra gente, né, Fátima? Mas tá bom. Na próxima a gente
0: tenta. A Fátima é filha da Maria?
1: A Fátima Ferrari.
0: Então, mas é. É filha da?
1: Ah, e agora? Eu não sei o nome, acho que a mãe da Fátima já é falecida, viu, Zé?
0: É.
1: Eu acho que sim, né, Fátima?
0: A Cida Ferrari, a tia dela, alguma coisa?
1: Ah, a Fátima é de Igaraçu, a Cida Ferrari é da Barra. A Cida, o Vicente, são da Barra. São a família da Barra. Zé Maria.
0: Tá bom.
1: Aqui o Carlão Urso, domingo. O Claudinho, Adriano Oliveira, Urso Polar. É, estão indo nessa pegada. A Fátima Ferrari aqui, o Urso Polar. O Claudinho voltou de novo, Urso Polar. A Sandra Pulini aqui, o Urso Polar. É isso aí, gente. Vão acelerando que passa rápido, hein? Quando vai ver já tá aí, já terminou. E aí a gente começa a nova sequência que os prêmios aí tá uma bela dor de cabeça entre eles, viu? Cada dia é uma reunião diferente para definir a quantidade de prêmio. Será que vai? Quantos prêmios, Zé Maria?
0: Não posso falar.
1: Você
0: porque
1: não pode falar.
0: Já me puxaram a orelha, a chefe.
1: Meu Deus do céu. O Newton não tem jeito, Zé Maria. Ele virou pro meu lado mesmo. É um miojo. Miojo. O que, que é um miojo de. Drone? Miojo do. Meu Deus do céu, viu? Tá aprontando só esse Newton, viu? Um abração, viu, Nilton? Boa noite, meu amigo. Achei lindo. Eu não vou pôr esse daí, não, do Luan Santana. Senão o homem vai ficar bravo. Zé Maria entrevistando a Castela também agora.
0: Nossa senhora, da pena.
1: Você gosta, Zé, da Castela?
0: Nem sei quem é.
1: É, eu percebi que você não tá muito feliz entrevistando ela, não, né? Olha, ela toda feliz, assim, com a cara de... de miojo. Ai, meu Deus do céu. Boa noite, Nil. Ficou bonita, viu? Adorei. Tem que falar que ficou bom, Zé Mari. Porque senão ele não para, né? Então, a gente, é o segredo. Não, ele não
0: é, tem. Até que ela não é muito mal acabada, não, né? Mais ou menos.
1: Ai, meu Deus do céu.
0: Aí aqui, Sandra Pulini, Carlos Lazarim, Fátima Fabrício e José Antônio dos Santos voltaram aqui. Fazia tempo que não vinham. A Sandra Pulini tá ligeiro, Marcelo. Ah, só farta.
1: Meu
0: essa.
1: Deus do céu.
0: Quer ver cortar a corda na pedra ali?
1: Ai, ai, ai. Você é
0: marinho. Sei lá. Você acaba de aço, senão não aguenta.
1: É, não é fácil, não. 18h39, Zé Maria.
0: Rapaz, o que é que ele não tem o que fazer, não?
1: Não tem. Falou que disse que agora veio pra me irritar também. Falou. Porque tá nessa vida agora só pra irritar as pessoas, Zé Maria.
0: Ah, é?
1: Que vai fazer o quê? Né? Vamos acatando, né?
0: Ele vai ver o que vai dar quando ele chegar na porta do céu lá.
1: Oh, meu Deus do céu.
0: Aqui, só falar em céu, tá rezando isso aqui, ó. Rezando o terço. Ai, vai o número 25. Vai. Vai, 25. Não deu, né?
1: Ai, ai.
0: Toma cuidado com isso, hein?
1: Oh, senhor amado, Maria.
0: Bom, 18h39.
1: Vamos tomar água, H2O. Vamos tomar água, Zé Maria, a gente já volta. É bom, né? Zé Maria, ele fica impressionado com as artes aí, Zé Maria. Você viu? Que fila maravilhosa. Já a gente volta.
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0: 18h45. Temperatura, Marcelo, parece que tá baixando, ou por que ligou esse trem aí?
1: Ah, Zé Mário, deu uma ligada aqui, a coisa tá quente, viu? Aqui 21 graus. Você falou que lá tá 19?
0: 18.
1: 18?
0: É.
1: Nossa, aqui tá 21, Zé Maria.
0: Tá, tudo bem, 21 compatível, mas aqui na previsão tava 28. Tá fora, né?
1: Tá fora.
0: É. Bom, 644 participações até agora. Deixa eu atualizar de novo, 646. O pessoal tá mandando bem.
1: Isso aí.
0: Pra ser um dia frio, um dia chato, esquisito, né? Porque ninguém. Você não vê ninguém na rua?
1: Ah,
0: nem nossa, os companheiros, chuva, nem os companheiros habituais de boteco vão.
1: Todo mundo foge, né? É. Não gosta muito do.
0: Eu sou obrigado a passar em frente, então já paro, né? Tem jeito.
1: Ah, que pena, viu, Zé Maria?
0: É, A Nilza Calciano está participando bem, Marcela. Chegou, sim,
1: voltou. Com
0: boa vontade.
1: Sim.
0: A Marisa também está. A Marisa está mais de leve. Agora, o pessoal está acertando bem aqui, viu? Você fala que é difícil.
1: Ah, para mim eu acho difícil, né, Zé Maria? Não. Mas é eu, né?
0: O Júlio Bernardino apareceu aqui de novo. O menino que adora corigiano. Pelo menos na hora de tirar um sarrinho. Nilza Calzone, Nilza Calzone tá bem, né, rapaz? Olha como tá participando. Tá com tudo, Nilza. Vai assim que quem sabe dá sorte. Cleide Olivato também está por aqui, Marcelo. Fala, Cleide, tá respondendo aqui. Russo Polar, domingo. A Sandra Pulini também vai indo bem. E com isso, a gente vai acabando o nosso primeiro dia de programa desta semana. Depois nós temos a semana que vem, que é a semana da eleição. E passada a eleição, nós temos mais uma semana no mês de outubro. Aí começamos mais duas semanas em novembro para encerrar o expediente. Duas semanas assim, bem. Novembro começa no domingo. E só a gente vai ter no dia 12, que é o último dia, a participação. Depois tem a premiação no dia 13. Aí vamos até o dia 29 de dezembro. Com prêmios extras esse ano. Se eu conversar com a patroa hoje, pra gente já comprar uma parcela.
1: Isso aqui, ó. Ai, meu Deus do céu. Vocês são demais, Zé Maria. Ainda bem que é uma reunião da BO.
0: Não, é nada não. Porque ela quer o dinheiro.
1: Eles não conseguem se entender de jeito nenhum, viu,
0: Zé Maria? Marcelo, ela quer o dinheiro. Eu dou uma atrasadinha só pra
1: gritar
0: um pouco, né? Você entendeu?
1: Diz que está um conflito grande, viu, Zé Maria?
0: Não, não está, não.
1: Eu não participo disso aí porque eu não quero nem saber mais. A pressão sobe quando eu fico vendo vocês a negociar essas coisas aí. Já quieto.
0: É tudo para impressionar você, fica tranquilo. Mariana Viana chegando por aqui também. Seja bem-vinda, Maria. Participa mais aí, está meio devagar, hein? O Ricardo Adriano Teles, credo, vota de novo. Tá uma conversa esquisita, né? Fora de esquadro.
1: É, não sei.
0: Ele deve estar brincando.
1: Sabe? É, deve ser brincadeira.
0: A gente tem que entender a brincadeira, senão fica sem graça, né? Ou às vezes ele está falando sério também, o jeitão dele, né? Cada um tem a sua forma de pensar e de agir. Bom, são 18h49. Vamos ver o que eu tenho aqui que você me deixou, que eu também não li, viu?
1: Não tem problema, Zé Maria.
0: Mas eu não leio, eu não preciso dar uma lida primeiro. Não,
1: hoje em dia nós pegou a fama já de não ler, errar tudo no ar. Nem liga. É isso agora, isso aí, Zé Maria.
0: Vai massa de plantão hoje. Lá na Barra Fórmula. Rua Sebastião Franco de Arruda, 660, telefone 3641-7844. É no fundo do teatro, né? Na traseira do teatro. Morre o cantor Netinho após complicações de linfoma de Hodgkin. Eu, Marcelo, nem sabia que esse sujeito existia.
1: É verdade. Não, não, ele é famosão no axé lá em Zé Maria.
0: Então, mas quando falaram, achei que fosse o Netinho lá, aquele...
1: Ele também tá doente.
0: Tá, também tá?
1: Tá também doente. O Netinho, ele...
0: Netinho de Freitas, não é Freitas?
1: É, tem o Netinho da Negritude Júnior, né?
0: Isso,
1: que tá doente também. E também? O Netinho é o Netinho, ele... Acho que era a Banda Eva, uma coisa assim que ele começou... Cantava Mila, lembra? Mila. É aquela lá. Então, esse daí.
0: Não lembro.
1: É uma pena, viu?
0: É fazer.
1: Ah, você cobriu os.

0: uns carnavais, a Mari, com certeza você já ouviu a música dele.
1: Eu não lembro, Marcelo. Eu no rádio nunca dei atenção para música, eu dei atenção para publicidade e jornalismo. Então não via.
0: É uma pena, viu?
1: Então vamos lá. O cantor Netinho morreu na manhã desta terça-feira, segundo o comunicado divulgado por sua assessoria. Nos últimos meses, o artista enfrentava um linfoma de não-Hodgkin, do tipo B, que evoluiu para falência renal e disfunção múltipla dos órgãos. E aí não tem jeito. Em nota, a equipe destacou a trajetória do cantor, marcada pela música, pelo carisma e pela conexão com o público. Durante o tratamento, o Netinho costumava dizer que se sentia realizado com a vida e com a felicidade que sua arte proporcionou aos fãs. Por desejo do próprio artista, o velório e a cremação serão realizados de forma reservada, restritos a familiares e amigos próximos. A assessoria também pediu respeito à privacidade dos familiares neste momento de despedida. Tá certo, é claro, né? É a vontade dele e já deve ter sido feito. Bom, antes que eu continue aqui na notícia, Marcelo, deixa eu mandar um abraço muito fraterno lá para Dois Córregos. Deixa eu ver aqui. Quinta irmã. Irmão, né? Nós somos três homens, três mulheres, um homem e uma mulher. Meu pai tentou desempate, mas desistiu. A minha irmã Cidinha, Aparecida Isaíra, que completa hoje 64 anos. Ela é de 13 de outubro de 1961. Quer dizer, quase 11 anos mais nova que eu. Parabéns à minha mana, à família toda. Felicidade, saúde e muita paz.
0: Será que vai ter bolo?
1: Ah, certamente vai, né? Porque essa vez que a negrada
0: é pequena. Ela gosta de festa, Zé Maria.
1: Tem mais sobrinho lá do que aqui.
0: Gosta. Então vamos. Se vai ter bolo, né? Vamos.
1: As mulheres gostam de festa, né?
0: É.
1: E por reclamo que trabalharam tanto e cansaram, mas gostam, né? Fazer o quê? A Prefeitura de Barra Bonita convoca candidatos para as provas do concurso público número 1/2026. E publicou o edital de convocação para as provas de homologação das inscrições do concurso público 1/2026, destinado a cargos de técnico em educação 4, profissional de apoio e especialista em educação 1, psicologia educacional. As provas serão realizadas no domingo, dia 18 de outubro, domingo que vem, em diferentes locais e horários, conforme a distribuição dos candidatos. Confira rapidinho aqui os locais. Mas você entra lá na prefeitura, vê o edital para você ter mais informações. Candidatos com nomes iniciados pelas letras A até P. Escola Alzira Aguiter, endereço Rua Antônio Parisotto, 72, Conjunto Residencial Coronel José de França. Início da prova, 8:30, fechamento dos portões às 8:25. Candidatos com nomes iniciados pelas letras R até Y. Escola Reverendo Gutenberg, ali na Vila Operária, Rua Luiz Antônio 200, ali em frente ao bairro do Jaspe, um pouquinho atrás. Fechamento dos portões também, às 8:20. Não, também não. É também. Às 8, porque é concurso, né? Tem que ser igual para todo mundo. 8:25. Especialista em Educação 1 e Psicologia Educacional, todos os candidatos inscritos na Fernando Costa, ali ao lado da Prefeitura Municipal. Início da prova, 13:30. Fechamento dos portões, 13:25. Atenção, candidatos. Os participantes deverão comparecer ao local da prova com 30 minutos de antecedência, levando o documento de identificação com fotografia, caneta azul ou preta, lápis e borracha. Não haverá segunda chamada. O candidato que não comparecer será eliminado do concurso. Consulte o edital completo e a lista de inscrições homologadas. Não vou nem dar o link aqui, porque está indescritível para mim, imagino para vocês.
0: Tem que começar. Tem que ir pelo computador, né, Zé Mário? Então nem como dar o link.
1: Mas entra no site da prefeitura que está lá. A prefeitura reforça a importância de que todos os candidatos consultem o edital oficial, confiram seus locais de prova e fiquem atentos aos horários estabelecidos. Você sabe que na prova de química, em 1971, eu e o Chupans, que era meu companheiro de Dois Córregos, conseguimos chegar atrasado. Aí demos um jeitinho lá, um pula pra cá, outro pula pra lá pra poder entrar.
0: Chupança?
1: Chupança. Era nove, família Bioto, gente boa. Molecão, ele chupava o dedo ainda. É isso aí mesmo.
0: Chupança.
1: Quase metade dos municípios boa. Que participaram do amigo do
2: Nilton também?
1: Do Nilton, claro.
0: Chupança.
1: Turma. Quase metade dos municípios que participaram de mais recente levantamento do Ministério da Saúde apresentou índice de alerta o risco para a presença do mosquito Aedes aegypti, transmissor da dengue, chikungunya e zika. Segundo o levantamento rápido de índices do Aedes aegypti, o Lira A, dos 3.732 municípios que enviaram dados ao governo federal, 49,2% registraram situação de alerta ou risco de infestação. Apesar desse cenário, o país apresentou redução expressiva nos casos das principais arboviroses. Ou essas três aqui são das principais arboviroses também. De acordo com o Ministério da Saúde, os casos prováveis de dengue caíram cerca de 70% em 2026 na comparação com o mesmo período do ano passado. Até o fim de setembro, foram registrados aproximadamente 470 mil casos contra 1 milhão e 500 mil em 2025, queda sensível. A chikungunya também apresentou queda de 43%, enquanto os registros de zika recuaram 35%. O levantamento mostra ainda o mosquito continua encontrando mais condições para se reproduzir. Os principais criadores estão em recipientes comuns do dia a dia, como vasos e pratos de plantas, garrafas e outros pequenos reservatórios, que responderam por mais de 42% dos focos identificados. Caixas d'água, tonéis e cisternas apareceram em seguida com 26% dos criadouros, enquanto pneus e resíduos sólidos representam 23%. O Ministério da Saúde alerta que a chegada do verão e o avanço do fenômeno El Niño exigem atenção redobrada. Essas estratégias adotadas estão em uso de armadilhas para monitoramento do mosquito, aplicação de larvicidas e aplicação das ações de vigilância. A orientação para a população continua a mesma: eliminar locais com água parada, manter reservatórios fechados e fazer inspeções frequentes dentro e ao redor das residências. Isso tem que tomar muito cuidado, porque não é brincadeira, não. Para quem pegou isso já sabe que é terrível. O consumo de duas fatias de ultraprocessados, Marcelo, essa é para você, pode estar ligado a uma chance de 44% maior de demência. É o que aponta um estudo que reuniu décadas de pesquisas sobre frios embutidos e envelhecimento cerebral. Foram avaliados dados de quase 500 mil pessoas. A conclusão foi publicada no periódico científico que revisa artigos sobre temas como nutrição. Segundo os pesquisadores, a cada 25 gramas adicionais de carne processada consumida por dia, como presunto e peito de peru, por exemplo, há um aumento de 44% a 52% no risco de desenvolver a doença de Alzheimer. Bom, 18h58, vamos às respostas. Para de comer mortadela, linguiça, essas porcarias que você vai ficar... Você vai ficar meio...
0: Nem vem que não tem, não, chupança.
1: Você vai ficar...
0: Não vem, não.
1: Oh, louco, o Chupança, infelizmente.
0: O Chupança faleceu, Zé Maria?
1: Extremamente inteligente.
0: Poxa.
1: Ele faleceu há uns 15 anos, lá no Guarujá.
0: Poxa.
1: Sabe por que faleceu? Deu um começo de infarto e não tinha médico no hospital.
0: Meu Deus do céu.
1: E como é que você vai subir para São Paulo? Não dá mais tempo, né?
0: Nossa,
1: infelizmente foi.
0: É, dependendo, né? Pela idade também, né? Fatal, né, Zé Maria?
1: Não, ele é mais novo. Ele é mais novo que eu. Mais novo que eu e o Lilton. Muito inteligente, gente boa pra caramba, parceiro. Moramos junto os 4 anos que ficamos lá. Só não tivemos a felicidade de fazer um Newton morar com nós, porque ia sofrer.
0: É. Vamos lá. Zé Maria, primeira pergunta. Animal que tem melhor olfato a distância de quilômetros, é o urso polar ou o cão farejador, Zé Maria?
1: O urso polar.
0: Ô,
1: tem
0: louco.
1: Uma sensibilidade fabulosa.
0: Verdade.
1: Ele só caça um tipo de animal, né, Marcelo?
0: Ah.
1: A foca, que é o seu principal alimento. Agora, o urubu sente o cheiro de 15 quilômetros de distância.
0: Também, né?
1: O cão farejador, 12. Agora, e o ser humano? Chuta.
0: Chuta aí. Ser humano, 2 metros.
1: Não, um pouquinho mais.
0: Mais? 10.
1: 5 metros.
0: 5 metros. É. Ah, então tá. Se Pedro está para sexta, então Alcides está para sábado ou domingo, Zé Maria?
1: Isso aqui é questão de lógica e cai muito em concurso. Pega aí. Pedro, quantas letras tem?
0: 2, 3, 5.
1: E sexta?
0: Sexta? 5.
1: E Alcides?
0: 7.
1: 7 não.
0: Não?
1: Ah, é 7.
0: Sete.
1: Tá.
0: E domingo, 7.
1: Eu tava estranhando igual você, Bia.
0: 7. É isso aí. Então tá na letra, né, gente? Ei, Nilton, você é inteligente mesmo. Deu a dica, nem o Deb sabe isso aí, Zé Maria. Tchau, Zé Maria. Tchau, gente. Até.
2: Decreto atualiza o funcionamento dos serviços de atendimento ao cliente. Luana Karen.
3: Em outra frente, está a obrigação de ter sempre uma pessoa para atender demandas no serviço telefônico ou no canal digital.
4: Segurança Pública.
2: Ação conjunta estabelece medidas para combater o uso irregular de telefones em unidades prisionais. Thaísa Vitória.
5: O decreto estabelece o bloqueio de terminais de comunicação móvel individualizados e também dos sinais de radiocomunicação no perímetro de segurança penitenciária cadastrado.
4: Comércio exterior.
2: Vendas para países do Mercosul e União Europeia registram crescimento.
4: Exportações acumulam mais de 284 bilhões de dólares entre janeiro e setembro. Graziele Bezerra.
6: Atualmente, o Brasil tem 700 parceiros que aprovam as práticas sanitárias internas e compram dos produtores brasileiros.
2: Hoje, na apresentação da Voz do Brasil, eu, Mariana Jungmann e Luciano Seixas.
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2: Foram publicadas hoje duas medidas que regulamentam a relação entre empresas e consumidores.
4: A primeira delas visa combater fraudes e ligações indesejadas com regras mais severas às operadoras.
2: A segunda medida é um decreto que aprimora os serviços de atendimento ao consumidor para produtos e serviços públicos.
3: Para combater fraudes telefônicas, a medida provisória publicada nesta terça-feira estabelece que as operadoras envolvidas em uma ligação têm a obrigação de assinar digitalmente as chamadas. Com isso, será possível saber, antes de atender ao telefone, se aquela chamada vem de um número certificado. Como detalha, o secretário nacional de Direitos Digitais, Victor Fernandes.
7: Se aquele número de telefone não corresponder ao número de uma pessoa real, e a Anatel vai ter um cadastro dos números a partir dos blocos de numeração, se aquela chamada não for autenticada, o nosso celular não vai nem tocar. É uma espécie de direito do consumidor de não ser importunado. A gente começa a ter uma segurança maior de que aquela ligação é uma chamada legítima.
3: Além disso, a MP estabelece um limite percentual para chamadas curtas, que são aquelas com menos de 6 segundos de duração. Quem fizer ligações em massa poderá sofrer um bloqueio temporário de 15 dias. A Anatel regulamentará os detalhes em até 60 dias e as operadoras que descumprirem a medida poderão ser punidas. Em outra frente, um decreto estabelece regras para aprimorar o serviço de atendimento ao consumidor. Entre elas, está a obrigação de ter sempre uma pessoa para atender demandas no serviço telefônico ou no canal digital. Quem explica é o secretário nacional do consumidor, Ricardo Morichita.
8: A gente está cuidando daquilo que é o mínimo, daquilo que é o essencial, e permitir que o consumidor fale com uma outra pessoa, tenha as informações e possa encaminhar as suas demandas. 7 dias por semana, das 8 às 8.
3: O decreto também determina a continuidade do atendimento e estabelece prazos máximos de espera para falar com um atendente, até 20 segundos para, no mínimo, 80% das demandas atendidas. O ministro da Justiça e Segurança Pública, Wellington César Lima e Silva, falou do esforço conjunto para pôr em prática as medidas de proteção ao consumidor.
9: Envolve diversos ministérios, muitas agências, para chegar num ponto de compreensão de todos os setores que demandam e que também não haja a inobservância das formalidades legais e do acolhimento das legítimas pretensões dos diversos setores da sociedade.
3: A Secretaria Nacional do Consumidor será responsável por fiscalizar e aplicar sanções às empresas que descumprirem as regras. Reportagem Luana Karen.
4: Combate à comunicação ilícita dentro dos presídios brasileiros.
2: Um decreto publicado hoje cria um programa nacional para bloqueio de celulares e de sinais de rádio nas unidades prisionais de todo o país.
4: Para que os bloqueios sejam realizados, os estados e o Distrito Federal precisam aderir de forma voluntária ao programa.
2: Com a adesão, poderão solicitar a aplicação da medida junto à Agência Nacional de Telecomunicações, a Anatel.
10: Foi publicado nesta terça-feira no Diário Oficial da União o decreto que cria o Programa Nacional de Neutralização de Comunicações Ilícitas em Estabelecimentos Penais. Na prática, a medida cria as condições para o bloqueio de celulares utilizados irregularmente em presídios e de sinais de radiocomunicação nos perímetros de segurança penitenciária. Para garantir que não haja comunicação ilícita de dentro dos presídios, o decreto estabelece o bloqueio de terminais de comunicação móvel individualizados, identificados pelo Código Internacional de Identificação de Equipamento Móvel, conhecido como IMEI, e também dos sinais de radiocomunicação no perímetro de segurança penitenciária cadastrado, por meio de bloqueadores de sinais de radiocomunicação. Para que esses bloqueios possam ser feitos, é preciso a adesão voluntária de estados e do Distrito Federal, que poderão solicitar a medida para a Agência Nacional de Telecomunicações, a Anatel. Os bloqueadores de sinal serão operados pelas autoridades estaduais e a Anatel será responsável por planejar, coordenar e fiscalizar o uso dos equipamentos. O mesmo decreto cria também o Cadastro Nacional de Perímetros de Segurança Penitenciária. Por meio dele, serão fornecidas informações como as coordenadas georreferenciadas do perímetro de segurança, a descrição da unidade e de seu entorno. Assim, será possível preservar o sinal para núcleos habitacionais e equipamentos públicos próximos. Thaisa Vitória para a Voz do Brasil.
11: O agronegócio e a indústria brasileira firmam novos parceiros comerciais.
12: Os Emirados Árabes Unidos são o mais recente destino das exportações do país, com envio de pescados de captura e cultivo.
11: Além disso, o agronegócio brasileiro diversificou parcerias com a venda de frutas e grãos para a Ásia, África e América Latina.
13: Os Emirados Árabes são os mais novos parceiros comerciais do Brasil, que passou a exportar pescado de captura e de cultivo para o país do Oriente Médio. Kuwait, Nicarágua, Síria, Bangladesh, Costa Rica, Malásia e Nigéria são outros parceiros recentes da agroindústria brasileira e importam principalmente mamão, berinjela, maçã e milho em grãos. Atualmente, o Brasil tem 700 parceiros que aprovam as práticas sanitárias internas e compram dos produtores brasileiros. As exportações brasileiras tiveram alta de 10,4% neste ano, segundo o ministro do Desenvolvimento, Indústria, Comércio e Serviços, Márcio Elias. Em relação aos países membros do Acordo Mercosul-União Europeia, o aumento das exportações foi de 30%. Para o ministro, essa expansão de mercado se deve à articulação de diversos setores da economia brasileira e à busca por diversificação.
14: A atuação ou uma política de desenvolvimento para o agro, ela não envolve só a produção agropecuária, envolve muito mais do que isso. Por isso que a missão número um da nova indústria Brasil é justamente a agroindústria e todas as cadeias ou toda a cadeia produtiva que ela envolve, de máquinas, fertilizantes, tecnificação, serviços, tecnologia, eu falo, vai da semente à indústria espacial, vai da semente à previsão do tempo, à meteorologia, ao radar, ao sistema de irrigação, tudo isso envolve a agroindústria e quando a gente fala...
13: No acumulado de janeiro a setembro de 2026, as vendas externas ultrapassaram 284 bilhões de dólares. Os setores que mais exportam são indústria de transformação, que vende matéria-prima para a indústria, indústria extrativista e agropecuária. Reportagem Graziele Bezerra.
12: Encerrou neste domingo a Operação Nossa Senhora Aparecida 2026, que fiscalizou as rodovias federais de todo o país.
11: A Polícia Rodoviária Federal concentrou esforços na rodovia Presidente Dutra, que dá acesso à cidade de Aparecida, em São Paulo, e também na BR-316, que dá acesso a Belém, no Pará.
12: A ação da PRF buscou coibir acidentes no entorno desses municípios, por conta da grande movimentação de pessoas que caminharam pelas estradas em direção ao Santuário Nacional de Aparecida. Aparecida e Auxílio de Nazaré.
11: Foram registrados 926 acidentes, com 68 mortes e mais de 900 feridos. De acordo com a porta-voz da PRF, Natália Guimarães, foram cerca de 45 mil testes de alcoolemia aplicados nas estradas durante o feriado.
15: Em todo o país, a PRF fiscalizou mais de 124 mil pessoas e veículos, o que gerou quase 44 mil testes de alcoolemia e 747 infrações envolvendo embriaguez. Nós também tivemos quase 4 mil ultrapassagens irregulares, o que geram justamente as colisões frontais, acidente que mais gera morte nas rodovias, e também 22 mil infrações por excesso de velocidade.
12: E uma correção, a operação Nossa Senhora Aparecida foi encerrada na segunda-feira, dia do feriado. A PRF apreendeu ainda mais de 2 toneladas de maconha e 34 quilos de cocaína. Ao todo, 356 pessoas foram detidas.
11: O Amazonas registrou 549 focos de incêndios florestais nos últimos 2 dias, mais da metade do total contabilizado em todo o mês de outubro do ano passado.
12: O Ministério da Integração e do Desenvolvimento Regional reconheceu situação de emergência em 36 municípios por conta dos episódios.
11: Uma força-tarefa entre a União, governo estadual e municípios atua no combate aos focos e na assistência às pessoas atingidas.
16: Os ministros do Meio Ambiente e Mudança do Clima, João Paulo Capobianco, e da Integração e do Desenvolvimento Regional, Valdez Góes, sobrevoaram áreas atingidas pelo fogo na região de Altazes, no Amazonas. A comitiva também acompanhou as operações no Centro Integrado de Comando e Controle em Manaus. O ministro do Meio Ambiente e Mudança do Clima, João Paulo Capobianco, anunciou o reforço das ações de combate ao fogo.
17: Nós estamos trabalhando em parceria com o governo do Amazonas e todos os estados da Amazônia, conforme hoje o comandante se apresentou para nós, para ampliar a rede de ação do Corpo de Bombeiros.
16: Foram encontrados focos de incêndio em áreas de floresta preservada e de difícil acesso, o que indica a possibilidade de ação humana e intencional. O ministro da Integração e do Desenvolvimento Regional, Valdez Góes, destacou a mobilização conjunta dos governos federal, estadual e municipal. Ressaltou ainda que, além de combater os incêndios, é necessário garantir assistência às pessoas atingidas.
18: Uma coisa é enfrentar em todas as frentes e empregar toda a força que puder, governo federal junto com o estado e municípios, para apagar o fogo. A outra é assistir pessoas que já estão, de alguma forma, precisando de ajuda humanitária, de assistência médica, com resultado do incêndio.
16: Ao todo, o governo federal mobilizou 11 aeronaves e 250 brigadistas. 6 aeronaves já chegaram ao estado e outros 40 brigadistas estão a caminho. Desde o início da temporada, o Ibama extinguiu 236 incêndios no Amazonas e ainda atua no combate a outros 22 focos ativos. Reportagem Pablo Mundim.
12: E diante do aumento das queimadas no Amazonas, o Ministério da Saúde mobilizou a Força Nacional do SUS para reforçar os serviços de saúde na região.
11: A equipe técnica da pasta desembarcou no estado para mapear as principais demandas e garantir atendimento à população, incluindo as comunidades indígenas.
12: Uma das principais preocupações é com o aumento das doenças respiratórias causadas pela exposição à fumaça, principalmente em crianças e idosos.
11: Com o diagnóstico, o Ministério da Saúde vai planejar a disponibilidade de profissionais para atuar na região, além de insumos e transporte de pacientes que precisam de atendimento prioritário.
12: Pela primeira vez no país, produtos artesanais de higiene pessoal e cosméticos têm regras específicas para a produção e comercialização.
11: As novas diretrizes foram aprovadas pela Agência Nacional de Vigilância Sanitária, Anvisa, e publicadas no Diário Oficial da União.
12: Agora, esses produtos contam com normas específicas mais simples, que levam em consideração a realidade dos produtores artesanais.
19: Há cerca de um ano, Juliana Viola fez uma transição de carreira para se dedicar ao que realmente gosta: produzir sabonetes, shampoos, difusores de ar de forma artesanal. Ela conta que tem todo o cuidado ao comprar matéria-prima para garantir que seus produtos não provoquem danos à saúde de seus clientes.
20: Todos os óleos essenciais que eu utilizo, toda matéria-prima, elas têm a certificação. Então, e as ervas que eu compro também são de ótima procedência, só compro em locais que me certificam da segurança.
19: Quem fabrica de forma artesanal produtos de higiene pessoal, como sabonetes em barra, óleos e manteigas corporais, shampoos sólidos, perfumes desodorantes naturais, sais de banhos e outros produtos similares, assim como Juliana, não vai mais precisar seguir as mesmas exigências aplicadas às grandes indústrias nacionais. É que a Agência Nacional de Vigilância Sanitária, Anvisa, resolveu simplificar a vida desses produtores artesanais. O diretor substituto da Agência Nacional de Vigilância Sanitária, Anvisa, Marcelo Moreira, explica o que muda para esses produtores.
1: Eles deverão controlar adequadamente as matérias-primas que são utilizadas na fabricação desses produtos, eles devem evitar contaminações, manter os produtos organizados e devem avaliar a qualidade do produto final antes de colocá-lo à venda da população. Os produtos, eles deverão informar ao consumidor a composição do produto, a data da fabricação, o prazo de validade, o endereço de produção, contatos do produtor e a identificação clara de que esse produto trata-se de um produto artesanal.
19: As normas se aplicam a quem produz em pequena escala, de forma predominantemente manual, com domínio completo de todas as etapas, como, por exemplo, a escolha dos ingredientes até a embalagem, sem terceirizar nenhuma parte do processo. Sobre a comercialização, a norma prevê que o produtor poderá fazer vendas em loja própria, feiras de artesanato, redes sociais e sites de marketplace próprios. As regras entram em vigor 60 dias após a publicação. Reportagem Cleide Lopes.
11: A falta de conhecimento sobre direitos das pessoas com deficiência pode gerar situações de constrangimento.
12: É o caso daqueles que sofrem do transtorno do espectro autista e outras condições ocultas que não se manifestam por traços corporais, as chamadas deficiências não visíveis.
11: A legislação brasileira estabelece regras para o atendimento prioritário e obriga estabelecimentos a identificarem essas prioridades.
12: Saiba mais na reportagem de Luciano Colares de Holanda.
21: Pessoas com deficiência, autistas, idosos com mais de 60 anos, gestantes, lactantes, pessoas com crianças de colo, pessoas obesas, indivíduos com mobilidade reduzida e doadores de sangue têm prioridade no atendimento garantida por lei. Mas muitos deles ainda passam por constrangimentos em serviços públicos e estabelecimentos comerciais. Camila Matricardi, de Brasília, tem um filho autista de 18 anos. Caio é nível de suporte 1 e, segundo a mãe, os dois enfrentam uma série de dificuldades no dia a dia.
22: Teve uma vez que eu estava no supermercado e a gente estava na fila, eu entrei na fila de atendimento prioritário. E as pessoas da fila começaram a me olhar. E nisso, uma mulher que estava já quase para pagar fez um comentário do rapaz do caixa. Realmente, o que é visível, as pessoas já automaticamente se vê que respeitam, tipo, ah, não, tudo bem. E o dele teve ali aquele julgamento por um tempo ali. E eu tava assim, que são esses olhares para mim, sabe?
21: Diferente de deficiências com marcadores visíveis, o transtorno do espectro autista e outras condições ocultas não se manifestam por traços corporais. Por isso, a comprovação pode ser feita apresentando documentos oficiais, como a carteira de identificação da pessoa com transtorno do espectro autista, como explica Edilson Barbosa, advogado e presidente do movimento Orgulho Autista Brasil.
23: Ela é uma carteirinha que tem que ser emitida no seu município para gratuitamente para pessoas autistas. Então a gente pede, se no seu município não está emitindo, cobre e faça sua CIPTEA. Porque com ela, aí você garante aí o seu direito de atendimento prioritário. Não basta só falar que é autista. Às vezes, você tem que mostrar. E para mostrar, em vez de andar com laudo, aquele papel que o médico emite, você mostra sua carteirinha.
21: Estabelecimentos privados e órgãos públicos devem adequar placas e painéis de sinalização para incluir todos os grupos contemplados pela lei. Em caso de descumprimento da prioridade, a denúncia pode ser feita ao PROCON do município, do estado ou do Distrito Federal, se forem estabelecimentos comerciais. Já para descumprimentos em qualquer instituição, pública ou privada, é possível acionar o Disque Direitos Humanos, Disque 100. Reportagem Luciana Colares de Holanda.
0: Dicas do Enem.
5: Oi, meu nome é Antônia Barbosa e a minha dúvida é: o que eu devo fazer nos últimos 30 dias antes do Enem?
6: Tá faltando pouco, né? Dia 8 de novembro já é o primeiro dia das provas. O professor de História, Fábio dos Santos Reis, disse que nesse momento, na reta final, é hora de fazer revisão do conteúdo.
7: Agora o importante é fazer revisão de exercícios ou mesmo das antigas provas para que o candidato ele possa ter uma dimensão melhor daquilo que é cobrado no Enem. Chegou ali 4 semanas antes da prova, é exercício. Ou exercícios inspirados nas provas do Enem ou diretamente a resolução de provas anteriores mesmo. Então, muitos dos alunos, inclusive, fazem simulados, aqueles que às vezes têm um pouco mais de possibilidade, às vezes conseguem imprimir esses simulados para irem fazendo em casa, é aplicação prática, é realmente é aquela ideia de aplicando os conhecimentos mesmo.
6: É isso aí. Se prepare e acompanhe as nossas dicas toda terça-feira aqui na Voz do Brasil e também na radiogov.ebc.com.br.
11: A educação digital e midiática foi instituída ano passado como elemento curricular obrigatório prevista na Base Nacional Comum Curricular.
12: A ideia é acompanhar a evolução tecnológica e promover o uso de dispositivos digitais nos espaços escolares, com incentivo a práticas éticas e igualitárias.
11: Para guiar essas diretrizes, o Ministério da Educação criou 2 estruturas para fortalecer ações na rede pública de ensino sobre conectividade, educação digital e midiática. E inteligência artificial.
24: O Ministério da Educação instituiu 2 estruturas para fortalecer a implementação das políticas de educação digital e midiática, inovação e conectividade nas redes públicas de ensino. O Comitê Nacional de Educação Digital e Midiática, Inovação e Conectividade e a Rede Nacional de Articuladores. A iniciativa busca aproximar o MEC das secretarias estaduais e municipais de educação e fortalecer a cooperação entre os diferentes níveis de governo. O Comitê Nacional de Educação Digital e Midiática, Inovação e Conectividade tem caráter consultivo. Entre as suas atribuições estão acompanhar e apoiar ações de conectividade, infraestrutura tecnológica, educação digital e midiática, além de inovação pedagógica. Já a Rede Nacional de Articuladores vai fortalecer e articular ações estratégicas de apoio à implementação curricular. Suas atribuições incluem a implementação de ações de monitoramento, formação continuada, produção de materiais orientativos e, principalmente, um espaço estruturado para trocas de experiências. A rede vai contar com articuladores nacionais, territoriais, estaduais e das capitais. Para mais informações, acesse o portal gov.br/mec. Locução Thalita Albuquerque, reportagem Flávia Fernanda.
12: O Instituto Nacional de Estudos e Pesquisas Educacionais Anísio Teixeira, o INEP, liberou para consulta o cartão de confirmação para quem teve o pedido aprovado para a reaplicação da Prova Nacional Docente.
11: O documento já está disponível no sistema PND, dentro da página do participante. É pelo cartão que o candidato confere as informações mais importantes, como o local e o horário do exame.
12: A reaplicação da prova acontece no próximo domingo, dia 18 de outubro.
11: Para mais informações, acesse pnd.inep.gov.br. Repetindo, pnd.inep.gov.br.
12: E essas foram as notícias do governo federal.
11: Uma realização da Secretaria de Comunicação Social da Presidência da República.
12: Com produção da empresa Brasil de Comunicação.
11: Fique agora com as notícias do Poder Judiciário e do Congresso Nacional. Boa noite.
12: Boa noite e até amanhã.
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4: Evento do Supremo Tribunal Federal promove debate sobre constitucionalidade digital.
8: Justiça do Trabalho em Alagoas condena empresa de telemarketing por restrições ao uso do banheiro e assédio moral.
4: Superior Tribunal de Justiça mantém indenização à comunidade indígena do Rio de Janeiro por reportagem que a associou ao tráfico de drogas.
8: Boa noite, eu sou Marcela Luiza.
4: E eu sou Walter Lima.
8: O presidente do Supremo Tribunal Federal, ministro Edson Fachin, recebeu nesta terça-feira, em audiência solicitada pela Polícia Federal, o diretor-geral da instituição, Andrei Rodrigues. Entre os temas tratados estão as investigações relacionadas ao Banco Master, ameaças dirigidas a ministros do STF e o andamento dos inquéritos relacionados ao INSS e ao Banco Master.
4: O presidente do Supremo pediu celeridade da Polícia Federal para o fim do inquérito 4781, tendo a Polícia Federal adiantado que vai analisar as eventuais diligências pendentes.
8: Ocorreu na manhã de hoje, no Supremo Tribunal Federal, a quarta edição do programa Diálogos Institucionais.
4: O projeto debate os limites da constitucionalidade. Marcelo Della Libera.
9: O tema do encontro foi constitucionalismo digital e os impactos das novas tecnologias na vida das pessoas, como destacou o professor universitário e integrante do Centro de Estudos Constitucionais do STF, Ingo Sarlet.
25: É que a Constituição passou a ser também um instrumento que deve estabelecer um marco sobre justamente essas questões que envolvem a transformação digital, os desafios que ela representa, inclusive em termos de risco e até mesmo violações sistemáticas de direitos, como acontece com a desinformação, especialmente no processo eleitoral.
9: O diretor do Centro de Estudos Constitucionais do Supremo, Fernando Facuri Scaff, destacou que o diálogo constitucional entre os poderes é importante para que todos falem a mesma língua.
26: A importância desses encontros envolve uma participação do Congresso Nacional nas duas casas e também do sistema de justiça, porque muitas questões destas estão pendentes de regulação, por um lado, porque são fatos extremamente novos, tudo que se refere ao mundo digital, a regulação dessas matérias, e por outro lado, uma parte delas já está judicializada.
8: Superior Tribunal de Justiça mantém condenação da editora Globo a indenizar por danos morais a comunidade Guarani de Bracuí, em Angra dos Reis, no Rio de Janeiro.
4: Em reportagem, os indígenas foram associados ao tráfico de drogas. Fátima Uchoa.
27: Na reportagem da editora Globo, também foi afirmado que a comunidade receberia cachaça em troca de maconha. A indenização foi fixada em R$50 mil pela Justiça Federal Fluminense. No STJ, ao manter essa indenização e reconhecer que o Ministério Público é parte legítima para a propor ação em favor da comunidade indígena Guarani de Bracuí por danos causados pela publicação jornalística, o relator ministro Ricardo Vilas Boas Cueva apontou que a liberdade de expressão e de imprensa devem ser conciliadas com o direito de proteção à honra e à dignidade, o que não ocorreu nesse caso.
8: Justiça do Trabalho em Alagoas condena empresa de telemarketing por restrições ao uso do banheiro e assédio moral.
4: Trabalhadora vai receber R$15 mil de indenização. Simone Moura.
28: A justiça entendeu que a política de pausas da Alma Viva Experience S.A. em Maceió prejudicava especialmente as mulheres por desconsiderar necessidades como a do período menstrual, da gestação e do pós-parto. Depoimentos mostraram que as pausas eram limitadas a 5 minutos e podiam prejudicar as metas dos funcionários. A Nona Vara do Trabalho também reconheceu assédio moral e rescisão indireta do contrato. Cabe recurso.
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8: Uma boa noite.
4: E até amanhã.
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10: Eu sou Paula Groba.
13: E eu sou Humberto Pinheiro.
10: E estes são os destaques de hoje do Jornal do Senado, que começa agora.
13: PEC da Segurança Pública pode ter votação concluída em comissão na quarta-feira.
10: Projeto prevê aquecedores solares obrigatórios em habitações do programa Minha Casa Minha Vida.
13: Comissão pode votar alívio na contribuição previdenciária dos militares.
10: Boa noite.
13: Boa noite.
10: Mais recursos, maior integração entre as forças policiais e regras mais rigorosas para combater facções criminosas, milícias e outras organizações. Esses são alguns dos principais pontos da PEC da Segurança Pública, que pode ter votação concluída pela Comissão de Constituição e Justiça na próxima quarta-feira.
13: A proposta busca reforçar o combate ao crime no país. O texto base foi aprovado pela Comissão de Constituição e Justiça do Senado, com mudanças propostas pelo relator, senador Rogério Carvalho, do PT de Sergipe. Repórter Bruno Lourenço.
14: A proposta de emenda à Constituição já aprovada na Comissão de Constituição e Justiça institucionaliza o Sistema Único de Segurança Pública e confere à União a competência para estabelecer diretrizes gerais para o setor. A PEC expande ainda atribuições da Polícia Rodoviária Federal ao permitir o policiamento ostensivo de ferrovias e hidrovias federais. Prevê um regime especial mais rigoroso para chefes de organizações criminosas e admite a criação de polícias municipais de natureza civil. A CCJ vota nesta quarta-feira algumas sugestões de alterações no texto base. O senador Carlos Portinho, do PL do Rio de Janeiro, por exemplo, quer incluir as Forças Armadas entre as beneficiárias dos recursos destinados à segurança quando militares atuarem em atividades de proteção e defesa civil, contra delitos transfronteiriços e na garantia da lei e da ordem.
15: A ausência de previsão expressa quanto à destinação de recursos do Fundo Nacional de Segurança Pública para essas operações gera insegurança jurídica e limita a capacidade de resposta do Estado frente às ameaças do alcance nacional. Aqui falamos de soberania.
14: O relator, senador Rogério Carvalho, do PT de Sergipe, no entanto, recomenda a rejeição da emenda.
16: As Forças Armadas têm o seu próprio regramento de financiamento, que é um outro debate que precisa ser feito num outro lugar. E se ele for convocado, deverá ter reforço orçamentário naquilo que é o lugar do financiamento da segurança pública.
14: A PEC assegura para o desenho das ações de segurança pública receitas vinculadas ao Fundo Nacional de Segurança Pública e ao Fundo Penitenciário Nacional, vedados os contingenciamentos.
10: E militares aposentados que recebem até o teto do regime geral podem ficar isentos da contribuição previdenciária.
13: É o que determina um projeto de lei que está pronto para ser votado na Comissão de Assuntos Econômicos. Raíssa Abreu conta mais.
17: Está pronto para votação na Comissão de Assuntos Econômicos o relatório do senador Efraim Filho, do PL da Paraíba, a um projeto de lei que alivia a cobrança previdenciária de militares aposentados e seus pensionistas. Apresentada pelo deputado Cabo Gilberto Silva, também do PL da Paraíba, a proposta determina que a contribuição só vai incidir sobre a parte da remuneração que ultrapassar o teto do regime geral da Previdência. O senador Efraim Filho é favorável ao projeto. Ele destacou que a mudança vai corrigir uma distorção histórica que vem corroendo as remunerações dos militares inativos. O senador explicou que os militares são a única categoria do serviço público que paga contribuição previdenciária sobre o total dos vencimentos, o que prejudica quem ganha menos. Depois de passar pela Comissão de Assuntos Econômicos, a proposta vai ser analisada pela Comissão de Assuntos Sociais.
10: Empresas poderão ajudar os funcionários a comprar medicamentos em troca de descontos no imposto de renda.
13: O projeto que cria o Programa de Medicamentos do Trabalhador está pronto para votação na Comissão de Assuntos Econômicos. Repórter Marcela Cunha.
0: O projeto permite que empresas ajudem a pagar os medicamentos de seus funcionários e dependentes. A proposta do senador Everton, do PDT do Maranhão, cria o Programa de Medicamentos do Trabalhador, que funcionaria de forma semelhante ao Vale Alimentação. As empresas que aderirem ao programa poderão dividir com os empregados os custos dos remédios e receber incentivos fiscais. O Everton afirma que a iniciativa poderá aliviar o orçamento das famílias.
5: A empresa que aderir ao programa tem desconto no imposto de renda. Isso vai ajudar muito as pessoas que precisam comprar medicamentos que não estão na farmácia popular.
0: O relator na Comissão de Assuntos Econômicos, senador Nelsinho Trade, do PSD de Mato Grosso do Sul, apresentou parecer favorável ao projeto, mas sugeriu mudanças. Entre elas, um limite de R$ 90,00 mensais por funcionário para o cálculo do incentivo fiscal concedido às empresas. Se aprovado na Comissão de Assuntos Econômicos, o projeto seguirá para a Comissão de Assuntos Sociais, onde poderá receber a decisão final do Senado.
10: O Senado também pode votar uma proposta que estimula o uso de aquecedores solares de água em residências. O texto está sob análise da Comissão de Meio Ambiente.
13: Uma das ideias é tornar o equipamento obrigatório em obras do programa Minha Casa, Minha Vida. Repórter César Mendes.
7: O projeto cria o Programa Nacional de Incentivo ao Uso de Aquecedores Solares de Água, Pronasol, prevendo que o governo federal defina localidades em que será obrigatória a instalação desses equipamentos pelo programa Minha Casa, Minha Vida. O saque do FGTS, uma única vez, para a compra de aquecedores solares destinados à residência própria, também está previsto. O autor, senador astronauta Marcos Pontes, do PL de São Paulo, disse que a adoção das medidas propostas vai contribuir para a economia de energia elétrica e para a redução dos impactos ambientais.
18: Num país como o nosso, localizado com bastante insolação, sem dúvida nenhuma isso aí vai ser um ganho grande também para a construção civil na utilização desses sistemas.
7: Após a análise da Comissão de Meio Ambiente, o projeto seguirá para a Comissão de Infraestrutura.
10: A senadora Damaris Alves, do Republicanos do Distrito Federal, defendeu a investigação de condutas de ministros do Supremo Tribunal Federal pelo Senado. Ela rejeitou a possibilidade de acordos para evitar tensões entre as instituições e citou suspeitas de corrupção, decisões judiciais e medidas de censura.
13: Para Damaris, as condutas dos ministros devem ser apuradas na próxima legislatura.
19: Não serei fiadora de impunidade e vou trabalhar incansavelmente para que a lei valha para todos. Ninguém vem com essa história de diálogo pela governabilidade, de diálogo para não ter tensão entre esta casa e a outra. E o recado é claro, não tem acordo.
10: Já o senador veneziano Vital do Rego, do MDB da Paraíba, destacou as manifestações populares ocorridas em diversos estados do país nos últimos dias. Estudantes e movimentos sociais participaram da mobilização em defesa de pautas como educação e garantia de direitos sociais.
13: Durante os atos, os participantes também pediram o fim da chamada Escala 6x1, a proposta que reduz a jornada de trabalho para 40 horas semanais, sem redução salarial, está em discussão no plenário do Senado Federal e pode ser votada em primeiro turno ainda nesta semana. Veneziano Vital do Rego defendeu que a população continue mobilizada.
20: Quero enaltecer a presença às ruas dos milhões de brasileiros que ganharam a Avenida Paulista, que ganharam Copacabana, que estiveram em Pernambuco, em João Pessoa, no Rio Grande do Sul, em Campina Grande, em Santa Catarina, em todas as partes.
10: E senadores concluíram nesta terça-feira a quarta sessão de debates sobre a PEC, que acaba com a escala 6x1. A proposta reduz a jornada para 40 horas semanais, com duas folgas e sem redução salarial. Defensor da mudança, o senador Paulo Paim, do PT do Rio Grande do Sul, afirmou que a medida é uma questão de direitos humanos, por garantir mais tempo para o descanso e o convívio familiar.
13: A última sessão de debates está prevista para esta quarta-feira. Em seguida, o plenário poderá votar a PEC em primeiro turno. A liderança do governo já recolhe assinaturas para pedir agilidade na votação em segundo turno. Paim defendeu a aprovação unânime da proposta, que classificou como uma conquista de dignidade para os trabalhadores.
2: Asseguramos que o direito ao tempo não seja uma pauta meramente econômica. É uma causa civilizatória, é uma causa de direitos humanos.
13: Com edição de Paulo Groba e trabalhos técnicos de Eliseu Caires, o Jornal do Senado fica por aqui. Acompanhe agora as notícias da Câmara dos Deputados. Boa noite.
10: Boa noite e até amanhã.
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11: Parlamentares analisam medidas de apoio às pessoas com deficiência.
12: Um dos projetos implanta delegacias para atendimento especializado.
21: Outra proposta cria qualificação de pessoas com deficiência na cultura.
22: Boa noite. A Câmara aprovou medidas de apoio para a qualificação profissional de pessoas com deficiência no setor cultural. A repórter Paula Bittar acompanhou a votação.
23: A Comissão de Constituição e Justiça da Câmara aprovou um projeto que prevê recursos para a formação e qualificação profissional de pessoas com deficiência no setor cultural. A proposta inclui dispositivo na lei que criou a Política Nacional Aldir Blanc de Fomento à Cultura para prever que entre as ações e projetos culturais que recebem apoio e fomento da União, estados e municípios estejam ações e iniciativas culturais que promovam a formação e a qualificação das pessoas com deficiência para atuação no mercado cultural. O relator, deputado defensor Estélio Denner, do União de Roraima, recomendou a aprovação por entender que o projeto se harmoniza com os inúmeros dispositivos constitucionais que concedem especial proteção às pessoas com deficiência. O projeto, que prevê recursos para a formação e qualificação profissional de pessoas com deficiência no setor cultural, segue agora para a análise do Senado. Da Rádio Câmara de Brasília, Paula Bittar.
6: Direitos Humanos.
11: Jandira Fegali, do PCdoB do Rio de Janeiro, defende a política de direitos sociais do país. Ela faz um alerta sobre os riscos para o bem-estar da população que podem ser causados por mudanças constitucionais sem fundamento na realidade.
22: Jandira Fegali considera que a proteção das conquistas sociais dos brasileiros deve estar no centro do debate nacional. A parlamentar cita o SUS e a educação pública entre as políticas que precisam ser fortalecidas, independentemente de quem estiver no poder.
6: Segurança Pública.
11: Avança na Câmara a proposta que cria as delegacias especializadas no atendimento às pessoas com deficiência. A repórter Silvia Munhato explica.
24: A Comissão de Defesa dos Direitos das Pessoas com Deficiência da Câmara dos Deputados aprovou o projeto que cria nos estados e no Distrito Federal as delegacias especializadas no atendimento às pessoas com deficiência. Pela proposta, o Poder Executivo deverá regulamentar a instalação gradual das delegacias, de acordo com a demanda de cada região. Por recomendação da relatora na comissão, a deputada doutora Alessandra Haber, do Podemos do Pará, foi aprovada a versão da Comissão de Segurança Pública para o projeto do deputado Juninho do Pneu, do PSDB do Rio de Janeiro. A principal mudança em relação ao texto original foi a previsão de financiamento pelo Fundo Nacional de Segurança Pública. Segundo a relatora, essa alteração dá à proposta maior viabilidade administrativa e financeira. De acordo com o texto aprovado, as delegacias deverão contar com equipes multiprofissionais formadas por delegados, investigadores, escrivães, psicólogos, assistentes sociais, intérpretes da língua brasileira de sinais e profissionais de apoio. A proposta que cria as delegacias especializadas no atendimento às pessoas com deficiência será analisada agora pela Comissão de Constituição e Justiça. Da Rádio Câmara de Brasília, Silvia Munhato.
6: Ciência e Tecnologia.
22: Uma comissão da Câmara aprovou regras para reforçar investigações de crimes cometidos pela internet. Saiba mais com a repórter Maria Neves.
1: A Comissão de Segurança Pública da Câmara aprovou o projeto do deputado Domingos Neto, do PSD do Ceará, que institui medidas voltadas a inibir crimes na internet e aumentar a pena para quem comete esse tipo de delito. Além de criar um tipo penal para organização criminosa digital, a proposta determina que a Justiça suspenda ou bloqueie perfis e contas usados para praticar crimes de forma continuada. Atualmente, a lei prevê a retirada de conteúdos específicos por meio de ordem judicial, mas não trata do bloqueio de contas, perfis ou canais na rede de computadores. A medida define organização criminosa digital como grupo de 3 ou mais pessoas que use a tecnologia para cometer crimes com pena máxima superior a 4 anos ou que atue em mais de um país. Pelo texto aprovado, apresentado pelo relator, deputado Capitão Alberto Neto, do PL do Amazonas, a pena para quem integrar, organizar, chefiar ou financiar organização criminosa digital será de 4 a 8 anos de reclusão, além da punição correspondente ao crime praticado. As penas serão aumentadas de 1/3 a 2/3 quando os criminosos utilizarem ferramentas avançadas para dificultar a identificação dos autores. O mesmo acréscimo é previsto para ataques a instituições financeiras, serviços públicos essenciais ou infraestrutura crítica para ataques a instituições financeiras, serviços públicos essenciais.

0: projeto que prevê medidas para coibir crimes virtuais ainda será analisado pela Comissão de Constituição e Justiça e terá de ser votado pelo plenário. Se aprovado, poderá seguir para análise do Senado. Da Rádio Câmara de Brasília, Maria Neves.
1: Economia. Mauro Benevides Filho, do União do Ceará, questiona a proposta de orçamento da União para 2027, estimada em 7,5 trilhões de reais, e alerta para o impacto dos juros da dívida pública que, segundo ele, devem alcançar 1 trilhão e 300 bilhões de reais no ano.
2: O legislador também contesta os valores divulgados sobre as despesas previdenciárias. Mauro Benevides Filho teme que o governo federal descumpra a regra constitucional que determina o limite de tomada de empréstimos, sob o risco de tornar insustentáveis as contas públicas.
1: Luiz Lima, do Novo, do Rio de Janeiro, critica a política econômica vigente no país. Ele classifica como preocupante a perda do poder de compra da população e aponta o preço dos alimentos e os baixos salários como sinais das dificuldades enfrentadas pelos brasileiros.
2: Luiz Lima também avalia que o aumento do número de beneficiários de programas sociais reflete a falta de oportunidade de trabalho. Para o parlamentar, é preciso priorizar a geração de empregos, reduzindo a dependência da população em relação aos incentivos assistenciais.
1: Bongás, do PT do Rio Grande do Sul, defende as medidas do governo federal para ajudar os micro e pequenos empreendedores com ampliação do limite de faturamento, renegociação de dívidas bancárias e acesso a mais recursos.
2: De acordo com Bongás, apoiar pequenos negócios amplia investimentos e favorece o crescimento econômico, beneficiando trabalhadores e parcelas mais amplas da população, em conformidade com as políticas públicas de promoção de oportunidades para os brasileiros.
1: Ricardo Maia, do MDB da Bahia, ressalta a necessidade de manter as políticas sociais e econômicas em vigor, priorizando os problemas concretos da população, como o fim da fome, do endividamento e o acesso à saúde, à educação e ao mercado de trabalho.
2: Ricardo Maia também critica o discurso de ódio e a polarização, lamentando que a política tenha sido transformada em disputa entre torcidas, alheia às condições reais de vida da maioria dos brasileiros e à luta por um futuro promissor.
1: Saúde. A Câmara está debatendo a alternância entre medicamentos biológicos e biosimilares. Saiba mais sobre os usos dessas substâncias com a repórter Agui Pontes.
3: A Comissão de Saúde da Câmara dos Deputados aprovou uma proposta que permite a troca entre medicamentos biológicos e biosimilares. Para que a troca seja possível, é necessário haver critérios técnicos observados, acompanhamento clínico e de efeitos colaterais. A principal diferença entre esses medicamentos é a origem. Os biológicos são naturais e os biosimilares são sintéticos. A deputada Silvia Cristina, do PP de Rondônia, relatora da Comissão de Saúde, explica como se deu as discussões sobre o projeto.
4: Antes nós tínhamos um entrave, né, porque os biosimilares eram de complexo ativo, mas passado com o tempo, viu-se que podia ser feita essa dispensação, porque já não teria mais problema, especialmente com parte da vigilância sanitária. Então nós fizemos um relatório pela aprovação, então essa dispensação ela é possível para garantir, é claro, um desenvolvimento melhor com relação à saúde.
3: Os medicamentos biológicos são produzidos a partir de células ou organismos vivos. Por virem dessa fonte, as moléculas geradas são grandes e complexas, como um anticorpo, por exemplo. Por causa dessas características, os medicamentos biológicos tendem a se degradar mais facilmente, com mudanças pequenas, como a de temperatura, e não permitem cópias idênticas. Por outro lado, os biosimilares são medicamentos desenvolvidos de forma artificial para apresentar semelhança com um medicamento biológico original, trazendo o mesmo efeito e obedecendo a normas técnicas específicas. Quando surgiram, trouxeram junto muitas dúvidas sobre sua segurança e principalmente sobre a segurança em fazer a alternância entre os medicamentos biológicos e biosimilares. A relatora Silvia Cristina explica que hoje em dia essa inquietação foi superada, dado o acúmulo de estudos, não só por parte da Agência Nacional de Vigilância Sanitária, a Anvisa, mas de órgãos como a Organização Mundial da Saúde e a Agência Europeia de Medicamentos. Ela defende que a proposta procura estabelecer na legislação os tipos de medicamentos e prever a segurança da alternância entre os dois tipos, desde que tenha acompanhamento técnico. A proposta que permite a troca entre medicamentos biológicos e biosimilares espera análise na Comissão de Finanças e Tributação. Da Rádio Câmara, de Brasília, Agui Pontes.

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1: Trabalho.
2: Gilvan Alencar, do PSB do Ceará, defende o fim da escala de trabalho 6x1, com a adoção de 2 dias de descanso por semana. O congressista critica parlamentares que, segundo ele, mudaram de posição sobre o tema durante o período eleitoral.
1: E Gilvan Alencar questiona a proposta de negociação direta entre patrões e empregados para definir a jornada de trabalho. O parlamentar considera que a mudança na legislação deve priorizar os direitos dos trabalhadores, independentemente das disputas políticas.
2: Benedita da Silva, do PT do Rio de Janeiro, defende a aprovação do fim da escala de trabalho 6x1, destacando a mobilização nacional em favor de 2 dias de descanso por semana. A deputada avalia que a pressão popular tem levado parlamentares contrários à mudança a rever suas posições.
1: Benedita da Silva considera que a participação dos movimentos sociais é fundamental para ampliar os direitos dos trabalhadores. A parlamentar ressalta a atuação de estudantes e representantes da classe trabalhadora na mobilização pela redução da jornada.
2: Reginaldo Lopes, do PT de Minas Gerais, é favorável ao fim da escala 6x1 e defende as garantias legais para assegurar tempo livre além do expediente. O deputado alega que a mudança pode melhorar a qualidade de vida e a saúde mental dos trabalhadores.
1: Em contrapartida, Reginaldo Lopes rechaça a jornada intermitente de trabalho e as negociações individuais, alegando que trabalhadores e patrões têm poderes desiguais de barganha. Ele conclama os eleitores a acompanhar as votações que ocorrerão no Senado sobre o fim da escala 6x1.
2: Alencar Santana, do PT de São Paulo, defende o fim da escala 6x1, atribuindo o avanço da proposta à mobilização popular e ao apoio do governo federal. Ele lembra ainda o governo anterior e alguns senadores que eram contrários à matéria, alegando prejuízos a empresas e à economia.
1: Na avaliação de Alencar Santana, a aprovação da PEC que acaba com a escala 6x1 vai representar uma conquista dos trabalhadores, especialmente da juventude e das pessoas que dependem do próprio trabalho para garantir o sustento.
3: Votação.
2: A Câmara aprovou um aumento do limite anual para a admissão de bombeiros militares no Distrito Federal. A repórter Paula Bittar acompanhou a votação.
4: A Comissão de Constituição e Justiça da Câmara aprovou uma proposta que aumenta o limite anual para o ingresso de efetivo no Corpo de Bombeiros Militares do Distrito Federal. Segundo o texto, em vez das atuais 377 nomeações por ano, a corporação poderá admitir anualmente até 714 novos integrantes, dos quais 94 oficiais e 620 praças. Segundo a autora do projeto, deputada Érica Cocai, do PT do Distrito Federal, os atuais limites de ingresso não são capazes de fazer frente às demandas da população nos próximos anos.
5: Nós precisamos de mais profissionais no Corpo de Bombeiros aqui do Distrito Federal. São profissionais que não apenas protegem o patrimônio, mas são profissionais que protegem a vida ou as vidas da população. Todas as vezes que nós temos algum tipo de situação emergencial, nós lembramos dos bombeiros, e nós chamamos os bombeiros. Então, são profissionais que são fundamentais para a nossa cidade.
4: A proposta que aumenta o limite anual para o ingresso de efetivo no Corpo de Bombeiros Militares do DF já pode seguir para o Senado, a menos que haja recurso para votação antes pelo plenário da Câmara. Da Rádio Câmara de Brasília, Paula Bittar.
3: Eleições.
1: Reeleito com mais de 52 mil votos, Bebeto, do PP do Rio de Janeiro, agradece o apoio dos eleitores de mais de 88 municípios do estado e atribui a vitória à fé em Deus. Ao dizer que apresentou mais de 32 projetos, ele reforça estar entre os 10 deputados fluminenses mais atuantes.
2: O congressista destaca sua atuação na defesa de obras de mobilidade urbana na Baixada Fluminense, com a duplicação da rodovia Presidente Dutra e a revitalização da ferrovia em São João de Meriti. Bebeto promete seguir atuando em benefício do Estado.
1: Charles Fernandes, do PSD da Bahia, agradece os quase 90 mil votos recebidos que o conduziram para o seu terceiro mandato na Câmara e reafirma seu compromisso em defender a agricultura familiar, o agronegócio e os municípios baianos na próxima legislatura.
2: Ele destaca investimentos na área de saúde do Estado, incluindo mais de 20 hospitais e 27 policlínicas. Charles Fernandes defende ainda a soberania nacional, a autonomia dos povos e as relações internacionais baseadas na cooperação e nas relações harmoniosas entre nações.
1: O Tony de Paula, do PSD do Rio de Janeiro, critica posicionamentos do Tribunal Superior Eleitoral, alegando haver diferença de tratamento aos candidatos à presidência da República no que diz respeito à retirada de publicações nas redes sociais.
2: O Tony de Paula pede que os ministros não protejam candidatos supostamente ligados às milícias, ao citar contratações de familiares de milicianos em gabinetes parlamentares, influências em hospitais federais e repasses de emendas a entidades ligadas a esses grupos.
1: Paulo Soares, do Podemos de São Paulo, faz um balanço dos seus 4 meses de mandato e destaca a apresentação de 31 propostas e a atuação em 7 relatorias. Entre os resultados, ele cita um projeto já transformado em lei voltado à prevenção da saúde da mulher.
2: Paulo Soares também agradece os votos recebidos e afirma que vai continuar acompanhando as demandas do interior paulista, mesmo sem mandato. Ele defende uma atuação política focada em áreas como saúde e educação, com menos disputas ideológicas e mais atenção aos problemas da população.
1: Luiz Couto, do PT da Paraíba, agradece os mais de 60 mil votos recebidos, embora não tenham sido suficientes para garantir sua reeleição. Com 5 mandatos como deputado federal e 2 como estadual, ele afirma que sua trajetória foi dedicada à justiça social e à defesa dos direitos humanos.
2: Luiz Couto também reafirma o compromisso de continuar servindo ao povo paraibano, mesmo fora do Congresso. Para ele, o fim do mandato não encerra sua atuação em defesa da população, guiada, segundo ele, pela fé, pela honestidade e pelo compromisso com o próximo.
1: Geraldo Rezende, do União de Mato Grosso do Sul, diz que respeita o resultado das urnas e que vai seguir trabalhando até o último dia do seu mandato. No balanço de sua trajetória, ele destaca participação na criação da Universidade Federal da Grande Dourados.
2: Geraldo Rezende menciona ainda sua contribuição para a construção do Hospital Regional de Dourados e a implementação do primeiro SAMU indígena do país. O deputado também cita a construção de creches em aldeias e a defesa da regionalização dos serviços públicos.
1: Ismael, do PL de Santa Catarina, agradece os mais de 70 mil votos que recebeu, mas lamenta não ter alcançado a reeleição. Após 4 anos na Câmara e 37 anos de vida pública, o parlamentar faz um balanço da sua trajetória política e enaltece a experiência adquirida no Congresso.
2: Além disso, Ismael cita participação em comissões e frentes parlamentares, entre elas a de amparo às comunidades terapêuticas. O deputado conclui que pretende seguir em frente, agradecendo à família, aos amigos e aos eleitores pelo apoio.
1: Termina agora o Jornal Câmara dos Deputados, produzido pela Rádio Câmara, com trabalhos técnicos de Rafael Santos e apresentação de Márcio Aquilissar e José Carlos Andrade. Uma ótima noite para você.
2: A Voz do Brasil volta amanhã. Boa noite.
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17: 20 horas e 3 minutos.
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11: Você sabia que a tradução da Bíblia é a primeira obra literária e muitas vezes a única de muitas línguas? A única obra notável em gótico, por exemplo, é a tradução da Bíblia feita por Ulfilas, que se converteu ao cristianismo em Constantinopla em 341 d.C. Foi consagrado bispo. Dizem que Ulfilas teve que inventar o alfabeto que usou na tradução.
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5: Eduque seu pet. Desde pequeno é preciso treinar seu bichinho de estimação. Se você quer deixar seu pet mais feliz, imponha determinados limites que devem ser reforçados ao longo do tempo para que ele possa respeitar o espaço. Talvez depois você possa recompensá-lo quando executar algo que ensinou. Com um bifinho, um biscoito, assim ele irá entender que aquilo é algo certo e bom. Então comece ensinando comandos desde cedo. O filhote pode começar a ter treinamento a partir dos 2 meses de idade. Se você adotou um animal já adulto, que já não recebe treinamento, procure uma pessoa especializada, mantendo os limites para que ele seja mais tranquilo.
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0: Mariana Fagundes!
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2: O nosso destaque de hoje é um drama. Esse filme do ano de 2008 chamado O Menino do Pijama Listrado. Alemanha, Segunda Guerra Mundial. O menino Bruno, de 8 anos, é filho de um oficial nazista que assume um cargo importante em um campo de concentração. Sem saber realmente o que seu pai faz, ele deixa Berlim e se muda com ele e a mãe para uma área isolada onde não há muito o que fazer, para uma criança com a idade dele principalmente. Os problemas começam quando ele decide explorar o local e acaba conhecendo Shemua, um garoto de idade parecida, que vive usando um pijama listrado e está sempre do outro lado de uma cerca eletrificada. A amizade cresce entre os dois e Bruno passa cada vez mais a visitá-lo, tornando essa relação mais perigosa do que eles podem imaginar. O Menino do Pijama Listrado.
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1: 21 horas.
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